0: Bom dia, as notícias por Alberto Paulo. O ministro do Interior defende um modelo próprio na formação de agentes da Polícia da República de Moçambique. Segundo Paulo Chachino, o novo modelo de formação de agentes da PRM deve responder aos problemas do dia a dia dos moçambicanos. Chachino explica que o atual modelo de formação dos agentes da polícia, em vigor no país, foi inspirado em outras polícias congêneres da região e do mundo para responder a uma necessidade pontual que tinha em vista a instalação de instituições de segurança genuinamente moçambicanas.
1: Não podemos ter medo de mudanças se elas forem feitas com o intuito de melhorar a produção e a produtividade institucional. Pelo que, reconhecendo e valorizando a importância da parceria com outras polícias congêneres da região e do mundo, que permitiu o nascimento desta escola, é também a altura do Comando-Geral estabelecer um modelo de formação próprio, de cunho moçambicano, para responder aos problemas do nosso cotidiano.
0: O ministro do Interior, Paulo Chachine, falava na celebração este domingo dos 50 anos da Escola Prática da Polícia em Matalana, distrito de Marraquene, província de Maputo. Agentes econômicos no Niassa pedem ao governo a flexibilização do pagamento da dívida para com a classe empresarial resultante do fornecimento de bens e serviços. Detalhes por Fernando Damas.
2: A preocupação foi apresentada ao ministro da Economia, Basílio Mohat, que reuniu-se este sábado com esta classe na cidade de Kwamba, no quadro da visita de 4 dias à província do Niassa, terminada este domingo. Os empresários afirmam que o atraso no pagamento das faturas dos agentes econômicos pelo governo abre espaço para a falência das empresas. A classe empresarial informou ao ministro que a situação afeta as suas contas, uma vez que parte deles tem dívidas com a banca.
3: A mensagem fica clara aqui para nós, é que os empresários de Niassa estão a pedir melhores condições para poderem trabalhar, para poderem investir e realizar os seus negócios. E nós vamos continuar como governo a trabalhar no sentido de transformarmos esta província num dos maiores polos de desenvolvimento.
2: Dificuldade de obtenção de crédito e concessões florestais são outros problemas apresentados pelos empresários no encontro com o ministro da Economia, Fernando Damas, em Lixinga.
0: Arranca esta segunda-feira a campanha de distribuição de redes mosquiteiras no âmbito da luta contra a malária em Inhambane. O governador Francisco Pagula apela à população para fazer bom uso das redes mosquiteiras. Toda a informação por Efraim Macitela.
4: No total, serão distribuídas mais de 900 mil redes em todos os distritos, com exceção da capital provincial. Francisco Pagula avisa que o governo não vai tolerar o desvio do material para fins comerciais ou para a vedação de hortas e capoeiras, uma prática que ainda se registra em algumas comunidades da província. Esta campanha de distribuição massiva visa estancar os índices de malária, que registram uma tendência de aumento exponencial na província. Os dados do setor da saúde indicam que, até o momento, Inhambane notificou perto de 400 mil casos de malária contra cerca de 300 mil registrados em igual período do ano passado. De Inhambane, Efraim Macitela.
0: O Partido Frelimo em Manica elegeu este domingo 138 delegados à 11ª Reunião Nacional de Quadros, marcada para os dias 21 a 23 de agosto do corrente ano, na cidade de Chimoio. A informação vem a seguir com o jornalista Dini Kassamu.
5: A eleição decorreu durante a Conferência Provincial de Quadros, que analisou temas relacionados com o reforço da disciplina partidária, da boa gestão, da transparência e da prestação de contas por parte dos dirigentes, bem como questões ligadas à governação participativa e ao combate à corrupção. No encerramento do encontro, o primeiro secretário do Comitê Provincial da Frelimo em Manica, Tomás Chitlango, apelou ao envolvimento dos empresários, operadores turísticos e da população na preparação da província para acolher os participantes que deverão deslocar-se de diferentes pontos do país. A partir de Chimoio, Dini Kassam.
0: Na atualidade estrangeira, Cuba volta a enfrentar hoje cortes prolongados de eletricidade, com cerca de 62% do país afetado durante o período de maior consumo devido à crise energética que atravessa o sistema elétrico nacional. Segundo a União Elétrica de Cuba, citada pela agência EFE, o país enfrenta uma crise energética agravada desde meados de 2024, com o governo a classificar a situação como crítica pública e a reconhecer apagões que em algumas zonas ultrapassam as 22 horas diárias. As autoridades cubanas apontam também escassez de combustíveis e as dificuldades de importação impostas pelos Estados Unidos como fatores que agravam a crise. Foram as notícias das 5 horas. As próximas às 6, no Jornal da Manhã.
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0: Bom dia, Moçambique. Seja bem-vindo a mais uma edição do Jornal da Manhã, o espaço que mantém informado sobre os principais acontecimentos do país e do mundo. Confira já a seguir os destaques desta edição. A energia em Cabo Delgado promete ser implacável contra a venda ilegal de combustíveis líquidos no mercado informal. 60 infraestruturas da administração pública, das cerca de 200 destruídas recentemente pelos desastres naturais e violência pós-eleitoral no país serão restauradas a partir do segundo semestre deste ano. Autoridades moçambicanas apelam aos cidadãos nacionais em situação irregular na África do Sul a regressarem voluntariamente ao país. Fora do país, o primeiro-ministro paquistanês anunciou este domingo que foi concluído um acordo entre os Estados Unidos e o Irã. Tópicos do Jornal da Manhã, edição de segunda-feira, 15 de junho de 2026, e que conta com Francisco Jat na sonorização, Vitor África nas notícias, Ernesto Chauk na edição e apresentação. Desejamos-lhe uma excelente escuta. Fique conosco e acompanhe ao detalhe as notícias que fazem manchete no país e no mundo. Seguem as notícias apresentadas por Vitor África. Bom dia.
1: Bom dia. O Serviço Nacional de Investigação Criminal apreendeu 3,7 toneladas de droga sintética do tipo fentanil no Aeroporto Internacional de Maputo. A droga, que foi declarada às autoridades alfandegárias como multivitaminas, estava armazenada em 50 caixas nas instalações de uma empresa privada, segundo o porta-voz do Cerniki, Hilário Loli.
2: Estas drogas são extremamente potentes. Da vigilância operativa posicionada no aeroporto para a detenção dos indivíduos que viriam levantá-la, constatou-se que os mesmos desencadearam mecanismos de recrutar funcionários das alfândegas para o seu levantamento. Todavia, para evitar o risco do extravio, considerando o alto potencial nocivo desta droga, particularmente o fentanil, o Cernic optou por apreendê-la.
1: Segundo o porta-voz do Cernic, que falava este domingo à imprensa, a droga chegou a Maputo no dia 7 do corrente mês, proveniente da Índia, com escala em Doha, no Catar. No âmbito das investigações, foram detidos dois cidadãos, dos quais um de nacionalidade nigeriana. O ministro do Interior diz ser a altura de Moçambique estabelecer um modelo próprio de formação dos agentes da PRM. Segundo Paulo Chachini, o atual modelo de formação dos agentes da polícia foi inspirado em outras polícias congêneres da região e do mundo para responder a uma necessidade pontual.
3: Não podemos ter medo de mudanças se elas forem feitas com o intuito de melhorar a produção e a produtividade institucional. Pelo que, reconhecendo e valorizando a importância da parceria com outras polícias congêneres da região e do mundo, que permitiu o nascimento desta escola, é

0: na altura de um comando-geral estabelecer um modelo de formação próprio de cunho moçambicano para responder aos problemas do nosso cotidiano.
1: Xaxini falava este domingo no distrito de Marraquene, província de Maputo, na celebração dos 50 anos da Escola Prática da Polícia em Matalana. Agentes econômicos do Niassa pedem ao governo para flexibilizar o pagamento da dívida para com a classe empresarial resultante de fornecimento de bens e serviços. Detalhes com o jornalista Fernando Damas.
2: A preocupação foi apresentada ao ministro da Economia, Basílio Mohart, que reuniu-se este sábado com esta classe na cidade de Kwamba, no quadro da visita de 4 dias à província do Niassa, terminada este domingo. Os empresários afirmam que o atraso no pagamento das faturas dos agentes econômicos pelo governo abre espaço para a falência das empresas. A classe empresarial informou ao ministro que a situação afeta as suas contas, uma vez que parte deles tem dívidas com a banca.
3: A mensagem fica clara aqui para nós, é que os empresários de Niassa estão a pedir melhores condições para poderem trabalhar, para poderem investir e realizar os seus negócios. E nós vamos continuar como governo a trabalhar no sentido de transformarmos esta província num dos maiores polos de desenvolvimento.
2: Dificuldade de obtenção de crédito e concessões florestais são outros problemas apresentados pelos empresários no encontro com o ministro da Economia, Fernando Damas, em Lixinga.
1: E na província de Gaza, pouco mais de 800 projetos foram financiados este ano no valor de mais de 34 milhões de meticais no quadro da implementação do programa governamental Fundo de Desenvolvimento Económico Local, FDEL. Jornalista Teodomiro Nhantumbo.
4: Os projetos já financiados fazem parte dos mais de 1.000 aprovados de um total de 21 mil submetidos em todos os distritos e municípios da província referentes ao exercício económico do ano passado. A informação foi dada a conhecer pelo ponto focal do FIDEL em Gaza, Simeão Muxanga. Simeão Muxanga disse que os projetos financiados, na sua maioria, são ligados às atividades de comércio, avicultura, prestação de serviços, corte e costura, pesca, agropecuária e indústria.
5: Pelo menos aquilo que nós vimos no terreno são projetos viáveis e vai resolver a renda dessas mesmas famílias, desses mesmos proponentes. Estamos a falar de projetos ligados à corte de costura. A sua viabilidade mostra porque são cidadãos que já beneficiaram de alguma formação, já estão a exercer algum trabalho, se precisavam de alguns kits para alavancar a sua atividade.
1: E no plano internacional, o primeiro-ministro paquistanês anunciou este domingo que foi concluído um acordo entre os Estados Unidos e o Irã. As duas partes declararam o fim imediato e permanente das operações militares em todas as frentes, incluindo o Líbano, segundo Shehbaz Sharif. Ainda ontem, o presidente dos Estados Unidos, Donald Trump, confirmou que um acordo para acabar com o conflito no Médio Oriente foi finalizado e anunciou a reabertura do Estreito de Hormuz. Por seu turno, o vice-ministro dos Negócios Estrangeiros do Irã, Kazeb Garibabadi, disse este domingo que o acordo com os Estados Unidos trouxe um fim imediato à guerra. O acordo deverá ser assinado no dia 19, sexta-feira, na Suíça. Apresentamos as notícias no próximo bloco, às 7 horas.

0: 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Bom dia.
1: Bom dia, estimado ouvinte da Rádio Moçambique. Previsão do estado do tempo para hoje, segunda-feira, dia 15 de junho de 2026. O Instituto Nacional de Meteorologia indica para as províncias de Niassa, Cabo Delgado e Nampula céu pouco nublado, passando a limpo, ocorrência de neblinas ou nevoeiros matinais locais. A circulação do vento será de sueste a nordeste fraco a moderado. Para as províncias de Tete, Zambézia, Manica e Sofala, espera-se céu pouco nublado, localmente nublado, ocorrência de nevoeiros locais, o vento será de sueste fraco a moderado. Para as províncias de Inhambane, Gaza e Maputo, espera-se céu pouco nublado a limpo, sendo nublado a oeste da província de Maputo e ao longo do final do dia de hoje. Ocorrência de neblinas ou nevoeiros matinais locais ao longo da zona costeira de Inhambane e interior da província de Gaza. A circulação do vento será de nordeste a leste fraco a moderado. Temperaturas máximas previstas em graus Celsius. Maputo espera-se temperatura máxima de 31 graus Celsius. Segue Xai-Xai, Tete e Nampula com 30. Quelimane, 29. Beira e Pemba, 28. Inhambane e Vilanculos, 27. Chimoio, 24. Por fim, Lixinga, com 22 graus Celsius. É tudo quanto à previsão do estado do tempo para hoje. Obrigado pela atenção dispensada. Até uma próxima oportunidade.

0: 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São, neste momento, 6 horas e 11 minutos. A Inspeção-Geral dos Recursos Minerais e Energia, em Cabo Delgado, promete ser implacável contra a venda ilegal de combustíveis líquidos no mercado informal. Esta informação é desenvolvida por Sumali Gilberto. Bom dia.
1: Ouvinte, muito bom dia. Em entrevista à Rádio Moçambique, o chefe do Departamento de Inspeção e Fiscalização de Energia Elétrica e Combustíveis da IGREMI explicou que numa primeira fase as autoridades já apostaram na sensibilização dos vendedores informais sobre os perigos do manuseamento inadequado de produtos petrolíferos. Segundo Bernardino Bernardo, dada a resistência dos operadores e o recrudescimento do comércio informal de combustíveis líquidos nas comunidades, uma equipa multissetorial vai desencadear nos próximos dias novas medidas de fiscalização que culminarão com a apreensão destes produtos no mercado paralelo.
2: Para todos aqueles que vendem combustível de maneira ilegal em pequenos postos, em galões, a IGREMI, antes de recolher os combustíveis, primeiro conversa, dando-lhes a conhecer os perigos por conta do mau manuseamento de combustíveis líquidos, atendendo e considerando que eles estão a lidar com material altamente inflamável. Mas sentimos que ainda prevalecem pessoas a comercializarem o combustível, daí que vamos já para outra ação, a partir de recolha do combustível comercializado e responsabilização dos próprios comerciantes.
1: Bernardino Bernardo enfatizou que a legislação moçambicana sobre produtos petrolíferos proíbe a compra e o transporte de combustíveis líquidos em galões e outros recipientes plásticos.
2: Porque mesmo nas enchentes que se verificavam nos postos de abastecimento, as equipes técnicas do IGREMI faziam-se presentes no sentido de divulgar as medidas de segurança e também quais são os riscos de manuseamento de combustíveis de uma maneira não regrada.
1: Bernardino Bernardo, chefe do Departamento de Inspeção e Fiscalização de Energia Elétrica e Combustíveis na Inspeção-Geral dos Recursos Minerais e Energia em Cabo Delgado. Amuti, Ninhawe Machi Nisabaun Aulaitura, Wajira Nikikijere Kolera Nireta Chikinaku. Proreitudo, Sumali Gilberto, em Pemba.
0: A Inspeção-Geral dos Recursos Minerais e Energia em Cabo Delgado promete ser implacável contra a venda ilegal de combustíveis líquidos no mercado informal. 60 infraestruturas da administração pública, das cerca de 200 destruídas recentemente pelos desastres naturais e violência pós-eleitoral no país, serão restauradas a partir do segundo semestre deste ano. O anúncio foi feito pelo Ministro da Administração Estatal e Função Pública, Inocêncio Pisa, que garantiu estar quase tudo pronto para o início das obras, Leiton Sifa.
3: Fazem parte das infraestruturas a serem reabilitadas, edifício dos governos distritais e provinciais, secretarias comuns e residências num projeto orçado em cerca de 700 milhões de meticais. Falando este fim de semana na cidade da Beira, em Sofala, Inocêncio Pisa informou que as obras decorrerão de forma faseada. Numa fase inicial, segundo o titular da pasta da Administração Estatal e Função Pública, serão feitas intervenções nas províncias de Gaza, Inhambane e Manica. Impisa admitiu que a destruição de infraestruturas públicas pelas inundações e violência pós-eleitoral afetou diretamente o funcionamento da máquina administrativa estatal.
4: Nós temos um levantamento exaustivo feito no quadro do plano de reconstrução infraestruturas de vários níveis e ao nível das províncias algumas infraestruturas públicas. Agora o que vamos fazer em termos de reposição, estamos a falar de intervenção a cerca de 60 infraestruturas apenas. E só essas 60 infraestruturas apenas vão demandar cerca de 700 milhões de meticais e vão demandar para reparação, portanto, das infraestruturas da área da administração pública. E como se pode ver, não se está a falar de novas infraestruturas, está-se a falar de reparar infraestruturas. Quer dizer, fica claro que com as manifestações tivemos um grande recuo e hoje os 700 milhões estariam a servir para construir novas escolas, a servir para novas coisas, incrementar as conquistas que fizemos até antes de 2024. Então é o esforço que o governo está a fazer. Este é um recurso interno e vai dar para fazer este exercício.
3: ministro da Administração Estatal e Função Pública, Inocêncio Mpisa, e a reabilitação dos edifícios públicos destruídos pelas calamidades naturais e manifestações pós-eleitorais no país. 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Laiton Sifa, na Beira, muito bom dia.
0: As 60 infraestruturas de administração pública de cerca de 200 destruídas recentemente pelos desastres naturais e violência pós-eleitoral no país serão restauradas a partir do segundo semestre deste ano. Autoridades governamentais do distrito de Herata e Nampula estão a receber propostas de projetos a financiar no âmbito da segunda fase do Fundo de Desenvolvimento Económico Local, Otávio Fonseca.
5: Neste segundo ano de implementação do FIDEL, o distrito de Herata vai receber cerca de 12 milhões e 800 mil meticais contra 800 milhões e 150 mil. O secretário permanente distrital, Nelson Benesse, disse que na primeira fase foram aprovados e financiados cerca de 315 projetos dos mais de 1.800 submetidos. Nelson Benesse disse que neste segundo ano do FIDEL, a aposta será para projetos de grande impacto económico ao nível do distrito.
6: Acho que nesta fase iremos ser um pouco mais agressivos. Podemos ter, por exemplo, 30 ou 40, mas que têm atividades visíveis. Queríamos apostar nisto para ver até onde podemos ir. A aposta, na verdade, o comércio não vai faltar. Teremos também a parte da restauração. Vamos entrar na restauração, vamos também entrar um pouco na comercialização de produtos.
5: Nelson Benesse, secretário permanente do Distrito de Herata e Nampula, e o financiamento no âmbito da segunda fase do Fundo de Desenvolvimento Econômico Local, FIDEL. 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E tudo por agora, Otávio Fonseca. Nampula.
0: Autoridades governamentais do distrito de Herata e Nampula recebem propostas de projetos a financiar no âmbito da segunda fase do Fundo de Desenvolvimento Económico Local. A província de Niassa possui mais de 17 mil toneladas de reservas de produtos diversos para a garantia da segurança alimentar. Mércio João.
7: A informação foi tornada pública pelo Instituto de Cereais de Moçambique ao ministro da Economia, que aponta o milho, feijão, manteiga, arroz, mapira, entre outros, como os produtos agrícolas disponíveis. Trata-se de 11 mil de milho, 5 mil de feijões, 1.300 de soja, entre vários produtos. Mandimba, Quamba e Lixinga são os distritos com mais reservas de produtos, segundo Árabe Nocota, da região, que possui mais de 1.000 sacos armazenados na localidade de Luelele, em Mandimba.
8: Eu comprar e vender. Vende Nampula, Quamba. Esse produto vai sair em Gauma, Lixinga, vira como tem mercado grande. Ganhar, não falta ganhar.
7: O ministro da Economia, Basílio Muate, que visitou o armazém de Intembo, localidade de Luelele, manifestou-se satisfeito com as reservas de produtos alimentares disponíveis no Niassa para a comercialização e acrescentou que o facto torna robusta a economia local.
8: Estamos satisfeitos porque esta gente está a trabalhar para o país, está a contribuir também para vocês jovens terem trabalho e alguma coisa para fazer. Viemos dar-vos muita força para continuarem a trabalhar, porque este aqui é o objetivo do nosso governo, dar emprego a jovens, e este senhor está a apoiar naquilo que é o nosso objetivo.
7: Basílio Muate, ministro da Economia, e a disponibilidade de reservas de produtos alimentares para a comercialização na província de Niassa. Amburjanga, Quente Tucamulané, Pacujosa, Matalaga, Quenergia, Chitucuco, Chamoçambique. Delixinga, Mércio João. Bom dia.
0: A província de Niassa possui mais de 17 mil toneladas de reservas de produtos diversos para garantia da segurança alimentar. Cerca de 500 famílias camponesas do distrito de Doa, em Tete, vão beneficiar nos próximos dias de insumos agrícolas para recuperar as áreas perdidas em consequência das cheias e inundações na presente campanha. Jornalista Ana Avenila.
9: Trata-se de produtores do setor familiar que perderam os seus campos agrícolas com culturas na primeira época nas povoações de Campata, Fortuna, Sabadária, em quase o apoio inclui sementes de milho, feijões e hortícolas consideradas fundamentais para impulsionar a produção da segunda época nas margens do rio Zambeze e noutras com níveis elevados de umidade. A iniciativa é do governo em parceria com o Programa Mundial para a Alimentação PMA, que tem vindo a apoiar a população afetada pelas calamidades naturais naquela região da província. Segundo o administrador do distrito de Doa, Adamo Manonga, o objetivo é permitir que as famílias retomem a atividade produtiva, reforçando a segurança alimentar e reduzindo os riscos de escassez de alimentos nas comunidades afetadas.
10: Este número pode ser estendido porque aquele espaço de Campata, Sabandara, até Fortuna, incluindo Anquase, tem várias famílias produtoras. Há necessidade de interagirmos com a Direção Provincial da Agricultura para nos apoiar neste sentido, porque a informação que as pessoas têm é que Doa é um distrito semiárido e que não é propício para a prática de agricultura, mas nós temos terras aráveis, férteis, próprias para a prática de agricultura. Então, há potencialidade suficiente em termos de recursos hidrológicos para garantir que as nossas comunidades produtoras produzam comida para autossustento e para a segurança alimentar do nosso distrito.
9: Adamo Manonga, administrador do distrito de Doa, e ações de modo a alcançar a meta de produção na presente campanha agrícola de mais de 70 mil toneladas de culturas alimentares diversas, com destaque para cereais, gergelim e hortícolas. Abvesere, Badixi de Moçambique, Zicula Ntendere, Namakalidwe e Abuino. Da Cedetete, Ana Avenila.
0: Cerca de 500 famílias camponesas do distrito de Doa, em Tete, vão beneficiar nos próximos dias de insumos agrícolas para recuperar as áreas perdidas em consequência das cheias e inundações na presente campanha. União Provincial dos Camponeses na Zambeze impulsiona treinamento de agricultores do setor familiar para a adoção de técnicas de produção visando contornar efeitos do El Niño a que se avizinham. Alex Felipe.
11: No total, estão envolvidos 10 mil agricultores do setor familiar integrados no projeto Resiliência Crescente para Camponeses. A informação foi revelada pelo secretário-geral da União Provincial dos Camponeses na Zambésia, Gildo Tangata, em entrevista à reportagem da Rádio Moçambique. O projeto em implementação desde 2024 e até 2028 no distrito de Gurua está avaliado em 19 milhões de meticais financiados pela Noruega. A iniciativa envolve aprovisionamento de insumos agrícolas.
12: Nós capacitamos um membro, que este é escolhido pela associação ou pela comunidade, para lhes representar como o seu promotor. Este é treinado, é fornecido material e todos os insumos, nesse caso, galochas, enxadas, katanas, assinhos, regadores, também semente. Este promotor tem a responsabilidade de treinar 5 membros, do seu redor. Esses 5 também, cada qual tem a responsabilidade de treinar mais 5. Até assim vamos expandindo e a meta é pelo menos mais de 10 mil pessoas.
11: O nosso entrevistado acrescenta ainda que o projeto prevê a produção de sementes tolerantes à seca para perto de 30 mil camponeses.
12: Nós temos que ter o costume de conservar a nossa semente local, porque ela é resistente, ela é resiliente. Muitas vezes se confunde a semente melhorada, né, e a semente certificada. Melhorar, qualquer um até pode melhorar, desde que tenha esses conhecimentos básicos. Aí carece de um cuidado. Quem certifica? E esse que certifica? Então, a nossa preocupação é isso. Por exemplo, o sistema Puto, como é que ele vai certificar uma semente que foi na base das condições de Gurua, por exemplo, que o clima está bom? Melhorada para nós está bom. Até nós ficamos felizes quando o governo incentiva o processo de semente melhorada.
11: Gildo Tangata, secretário-geral da União Provincial dos Camponeses na Zambésia. Alibonioa, Onamada na Sabão, Obemundura, Mikalelo, do Barelnereda e a Cólera. De Kilmani, Alex Felipe.
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A 6 horas e 30 minutos, resumo dos assuntos de destaque no Jornal da Manhã. Inspeção Geral dos Recursos Minerais e Energia em Cabo Delgado promete ser implacável contra a venda ilegal de combustíveis líquidos no mercado informal. 60 infraestruturas da administração pública, das cerca de 200 destruídas recentemente pelos desastres naturais e violência pós-eleitoral, serão restauradas a partir do segundo semestre deste ano. Autoridades moçambicanas apelam aos cidadãos nacionais em situação irregular na África do Sul a regressarem voluntariamente para o país.

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1: O Instituto Nacional de Meteorologia indica para as províncias de Niassa, Cabo Delgado e Nampula céu pouco nublado, passando a limpo, ocorrência de neblinas ou nevoeiros matinais locais. A circulação do vento será de sueste a nordeste fraco a moderado. Para as províncias de Tete, Zambézia, Manica e Sofala, espera-se céu pouco nublado, localmente nublado, ocorrência de nevoeiros locais, o vento será de sueste fraco a moderado. Para as províncias de Inhambane, Gaza e Maputo, espera-se céu pouco nublado a limpo, sendo nublado a oeste da província de Maputo e ao longo do final do dia de hoje. Ocorrência de neblinas ou nevoeiros matinais locais ao longo da zona costeira de Inhambane e interior da província de Gaza. A circulação do vento será de nordeste a leste fraco a moderado. Temperaturas máximas previstas em graus Celsius. Maputo espera-se temperatura máxima de 31 graus Celsius. Segue Xai-Xai, Tete e Nampula com 30. Quelimane, 29. Beira e Pemba, 28. Inhambane e Vilanculos, 27. Chimoio, 24. Por fim, Lixinga, com 22 graus Celsius. É tudo quanto à previsão do estado do tempo para hoje. Obrigado pela atenção dispensada. Até uma próxima oportunidade.

0: Na gestão em redução do risco de desastres, INGD em Gaza vai desenvolver a partir de julho próximo várias ações para fazer face aos efeitos do fenómeno climático El Niño, a iminência de ocorrer nos próximos meses na província, segundo indicam previsões do Instituto Nacional de Meteorologia. Jaime Vanessio.
1: Bom dia. De facto, trata-se de ações já antecipadas que vão consistir na sensibilização das comunidades, primeiro sobre a ocorrência do fenómeno e a necessidade da adoção de medidas de resiliência através de aquisição e conservação de alimentos e água. O porta-voz do INGD em Gaza, Bonifácio Cardoso, indicou os distritos de Massingir, Massangena, Mapai, Mabalane, Chibuto, Xikwalakwala e Guijá, que geralmente têm sido assolados pela seca prolongada devido à falta de precipitação, como sendo os locais onde as ações de sensibilização vão decorrer.
2: Através das rádios comunitárias, nós temos estado a emitir mensagens onde explicamos com detalhe sobre a ocorrência deste fenómeno e temos estado a dar voz aos técnicos dos vários setores, estamos a falar do setor agrário, da pecuária, da saúde e da educação, para deixarem mensagens de aconselhamento às comunidades sobre como é que devem proceder nas suas atividades diárias, tendo em conta este fenómeno. Estamos a usar as brigadas móveis também através do próprio ICS. Buscamos alcançar o maior número de locais possíveis, o maior número de famílias possíveis.
1: Bonifácio Cardoso explica igualmente que as comunidades geralmente assoladas pela seca serão encorajadas a apostar nas culturas tolerantes a este efeito, tal como mandioqueiras e batata doce, o aproveitamento das zonas baixas e irrigação gota a gota para a produção de diversos alimentos.
2: Racionalizarmos cada vez mais o uso da água, quer para o consumo dentro de casa, quer também para a própria irrigação. Precisamos apostar nestes sistemas de gota a gota, que também servem para poupar a água. Na produção, sobretudo de hortícolas, apostar em tecnologias como cobertura morta, que chamam de mulching, que é, portanto, cobrir as culturas com capim à volta das culturas, que é para garantir que o pouco só de umidade seja suficiente para garantir o crescimento da planta.
1: Porta-voz do Instituto Nacional de Gestão e Redução do Risco de Desastres, INGD em Gaza, Bonifácio Cardoso, e as ações antecipadas para minimizar o impacto da seca severa que poderá assolar a província nos próximos meses, em consequência da ocorrência do fenómeno climático El Niño. Muingset, Tivikela, Mavágua e a Cólera. De Xaixai, Jaime Vanessio, bom dia.
0: Instituto Nacional de Gestão e Redução do Risco de Desastres em Gaza vai desenvolver a partir de julho próximo ações para fazer face aos efeitos do fenómeno climático El Niño, a iminência de ocorrer nos próximos meses na província, segundo indicações do Instituto Nacional de Meteorologia. Vamos a Inhambane, onde aumenta um caso de violência contra a pessoa idosa, o fato que preocupa as autoridades da província, que acabam de notificar perto de 100 casos em Frame. Citela, bom dia.
3: É verdade, Chauque, mais de uma centena de casos, sendo que cerca de metade culminou na morte das vítimas. Os casos de violência contra esta camada social são maioritariamente perpetrados por parentes próximos das vítimas. Na base das agressões e dos homicídios estão frequentemente acusações de alegada prática de feitiçaria. Ao prestar a informação por ocasião da celebração hoje do Dia Internacional da Sensibilização contra a violência da pessoa idosa, a diretora provincial do Gênero, Criança e Ação Social em Inhambane, Dúlia David, aponta os distritos de Massinga, Inharrime, Zavala, Vilanculo e Machis como os que registram mais casos de violência contra a pessoa idosa. A fonte apela para o fim destes atos, destacando que o idoso merece carinho, respeito e harmonia social.
4: Da forma como nós cuidamos dos nossos pais, dos nossos avós, que são idosos hoje, é a forma como os nossos filhos cuidarão de nós amanhã. Protejamos quem cuidou de nós ontem. É importante respeitarmos e valorizarmos a pessoa idosa e reconhecer a sua experiência, a sua sabedoria e o contributo que ela deu para a sociedade. E continua dando, porque afinal elas são as nossas bibliotecas vivas. São pessoas carregadas de muito conhecimento, muita experiência, e essa experiência nós precisamos para transmitir para as gerações que vêm. É importante combatermos toda e qualquer forma ou tipo de violência para a pessoa idosa.
3: A diretora provincial

0: do género, criança e ação social em Inhambane, Dúlia David, e o apelo para o fim de maus tratos contra a pessoa idosa. As cerimônias centrais de celebração do Dia Internacional da Sensibilização contra a Violência da Pessoa Idosa ao nível do país têm lugar no distrito de Massinga, aqui em Inhambane, e decorrem sob o lema Stop Violência contra a Pessoa Idosa, proteja hoje quem cuidou de si ontem. Fecho com esta indicação de que o governador de Inhambane, Francisco Pagula, está neste momento na estrada com destino ao distrito de Funhalouro para uma visita de trabalho hoje e amanhã. Unga shanisi wana muhanyitiko, unga shanisi hambu kushanza arudalana, hakuva na wanao utakumba vakulumbeta auloi. De Inhambane, Frei Macetela, muito bom dia.
1: Bom dia, bom trabalho, Efraim Macetela. A indicação de que em Inhambane aumentam casos de violência contra a pessoa idosa. O fato que preocupa as autoridades da província, que acabam de notificar perto de 100 casos. A cerca de 6 mil alunos da província de Manica frequentam o ensino à distância no presente ano letivo, modalidade que tem vindo a se afirmar como uma das soluções ao problema da superlotação das salas de aula. Jornalista Domingos Cadeado.
2: O diretor provincial da Educação em Manica disse que a aposta neste modelo de ensino surge na sequência da reorganização do setor, que procura maior acesso ao ensino sem comprometer a qualidade do processo de aprendizagem. Tiago Xingor referiu que, através do ensino à distância, os alunos em Manica podem estudar seguindo programas curriculares definidos e realizando avaliações periódicas para a conclusão dos diferentes níveis de escolaridade. Para reforçar o processo de ensino à distância, o setor da educação em Manica está prestes a operacionalizar 8 centros de apoio e aprendizagem construídos para prestar assistência aos estudantes. Tiago Tchingor fez saber que cada centro será equipado por 31 computadores, facilitando o acesso às plataformas digitais e os recursos necessários para o acompanhamento de aulas.
3: Vai permitir que haja muita participação dos nossos alunos para o ensino à distância. E também as comunidades também podem usufruir daquilo que são os bens previstos para esses centros, e também já estão formados os tutores que vão acompanhar os nossos alunos para as aulas de ensino à distância. Há escolas que já foram apetrechadas em termos de segurança. Em Machaze, por exemplo, temos 3 escolas. Aqui na cidade de Chimoio temos umas 3 ou 4 escolas que vão receber, como cada distrito tem uma escola que vai receber computadores. E isso também permite que as crianças se apropriem a essas condições de tecnologias, se apropriem também às novas dinâmicas de ensino-aprendizagem hoje. As tecnologias vieram para ficar. Nós não podemos recusar, temos que abraçar e vamos continuar a investir para que tenhamos estudantes dinâmicos, para que tenhamos estudantes que acompanham também aquilo que são os desafios da atualidade.
2: Com esta aposta, a província de Manica pretende não apenas reduzir a pressão sobre as infraestruturas escolares, mas também promover uma educação mais inclusiva, moderna e adaptada às transformações tecnológicas da sociedade. A província de Manica prepara sua participação na 4ª Conferência Nacional do Ensino à Distância, a decorrer de 16 a 18 de setembro próximo, na cidade de Xai-Xai, em Gaza. Moçambique, em 14, Safuniga Kutikari Muntendere Kutiti Tambarusa. Da cidade de Chimoio, Domingos Cadeado. Bom dia.
1: Bom trabalho. 6 horas e 43 minutos. O Serviço Nacional de Investigação Criminal apreende 3,7 toneladas de droga sintética no Aeroporto Internacional de Maputo. Lilia Langa.
4: A droga que estava armazenada em 50 caixas nas instalações de uma empresa privada naquele aeroporto foi declarada às autoridades alfandegárias como multivitaminas. A operação foi realizada na passada sexta-feira e este domingo tornada pública em conferência de imprensa em Maputo pelo porta-voz do Sernic. Hilário Loli explica que esta é a maior apreensão de droga dos últimos tempos no país.
5: A referida droga encontrava-se acondicionada em 50 caixas, contendo 30 pacotes com o peso de 2,2 kg, totalizando 1.500 pacotes, e submetida a um exame de química forense no laboratório de criminalística do Cernic, concluiu-se que se trata de droga sintética com a composição de Benadryl e fentanil. Estas drogas são extremamente potentes. Da vigilância operativa posicionada no aeroporto para a detenção dos indivíduos que viriam levantá-la, constatou-se que os mesmos desencadearam mecanismos de recrutar funcionários das alfândegas para o seu levantamento. Todavia, para evitar o risco do extravio, considerando o alto potencial nocivo desta droga, particularmente o fentanil, o Cernic optou por apreendê-la.
4: O Cernic refere que a droga chegou a Maputo no dia 7 do corrente mês, proveniente da Índia, com escala em Doha, no Catar. No âmbito das investigações, foram detidos dois cidadãos, dos quais um de nacionalidade nigeriana.
6: Eu não sabia que isso coisa é droga, porque eu tenho negócio, vende associação de telefone, televisão.
7: Realmente, eu, o meu envolvimento aqui é porque, de fato, ele falando de suplementos, das formas como também vem na fatura, me vem assim suplementos. Não falando de drogas, se eu pensasse que era droga, eu não havia de me envolver nessa pessoa, além disso, sou uma pessoa de idade. Já fazia 70 anos, então não havia razão de andar atrás da situação toda.
4: O Cernic diz que a apreensão representa um marco importante no combate ao tráfico de drogas sintéticas no país.

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0: O Esportivo no Jornal de Manhã e agora a Moção Bola 2026 regressa amanhã com jogos aliciantes após pausa para a data FIFA. Albino Miamba, bom dia.
1: Bom dia. O desafio Costa de Sol Xingal de Tete abre amanhã no campo dos Canarinhos a disputa da sexta ronda do Moção Bola 2026. Por banda da equipa do Horácio Gonçalves, o desafio ficará marcado pelo regresso de João Bonde após lesão contraída no encontro com a Black Bulls, referente à segunda jornada. A ronda prossegue na quarta-feira com jogos Ferro Verde Nampula Ferva de Lixinga. O Machaquene, na estreia de Dário Monteiro no comando técnico dos Tricolores, enfrenta a União Desportiva de Songo e às 18 horas Black Bulls Ferro Verde da Beira, num dos jogos de maior cartaz da ronda na Arena Lalji. Segundo um comunicado recebido na nossa redação, o encontro entre Bahia de Pemba e Associação Desportiva de Vilanculo realiza-se no dia 18 do mês em curso, às 15 horas, no Estádio Municipal de Pemba. O Ferro Verde Maputo recebe a Liga Desportiva de Sofala na próxima quinta-feira, no campo do Grupo Afrim, na Matola. No mesmo comunicado, a entidade que organiza o Moçambola adianta que no próximo domingo, o Municipal de Pemba será palco do encontro entre a Associação Desportiva de Vilanculo e Associação Desportiva de Pemba. A entrada da sexta ronda, o Ferro Verde da Beira lidera o certame com 11 pontos, resultante de 3 vitórias, 2 empates, 6 golos marcados e 5 golos sofridos. Na segunda posição, encontramos o Ferro Verde na Cala, que tem 4 partidas realizadas, 3 triunfos, 1 empate, 6 golos marcados, 2 sofridos e 10 pontos. A Black Bulls encerra o pódio com 5 encontros disputados, 2 vitórias, 3 empates, 0 derrota, 5 golos marcados, 4 sofridos, com 9 pontos. Na zona de descida de divisão está o Machaquene, que tem 5 embates realizados, nenhuma vitória, 2 empates, 3 derrotas, 1 golo marcado e 7 sofridos e 2 pontos. No antepenúltimo lugar, situa-se o Xingal de Tete, com 5 jogos, 1 empate, 4 derrotas, 1 golo marcado contra 7 sofridos e 1 ponto. O Lanterna Vermelha chama-se Bahia de Pemba, que tem 4 jogos realizados, 4 derrotas, 0 pontos, 0 golo e 4 golos sofridos. O internacional moçambicano Gianni Katamu, ao serviço do Sporting Clube de Portugal, seguido pelo Como da Série A italiana e alguns clubes da Premier League, pode ser o rosto do turismo em Inhambane, província declarada pelo governo como capital e polo de desenvolvimento turístico de Moçambique. É Fraime Macitela.
2: O convite para esta parceria estratégica foi formulado neste domingo pelo governador de Inhambane, Francisco Pagula, logo após a recepção ao atleta no aeródromo da capital provincial. Francisco Pagula sublinha que o objetivo é fazer com que o extremo do Sporting de Portugal leve o nome e as potencialidades de Inhambane para a África e para o resto do mundo.
3: Precisamos de figuras, sobretudo moçambicanos que estão fora, que é para a promoção da nossa imagem, do nosso turismo. Então queremos, através da tua presença na nossa província, convidar-lhe a explorar o máximo que Inhambane tem, mas também convidar-lhe a nos ajudar a divulgar a imagem de Inhambane.
2: A Coqueluche do futebol moçambicano abraça o desafio e disse pronta para dar o contributo na projeção das riquezas de Inhambane, com foco na atração de novos visitantes e investimentos para a região.
4: Sinto muito feliz por estar sempre cá no nosso país, ainda por cima em Inhambane. E sempre estou de coração aberto para poder ajudar, de compartilhar alguma experiência, de poder estar a usufruir daquilo que temos de bom. Dizer que eu também vou usufruir o máximo que puder cá nesta terra tão linda. Estou de coração aberto para ajudar e fazer o que puder para ajudar o nosso país, o nosso turismo, que na Europa, tanto a nível mundial, né? Que conheçam a linda terra que nós temos cá. Eu também estou cá para comprovar isso e para usufruir o máximo, também para ajudar muito na parte do turismo.
2: Gianni Katamu encontra-se em Inhambane a gozar um período de férias, aproveitando a paragem competitiva nas ligas europeias devido à realização do Campeonato do Mundo. Para o seu descanso, o craque moçambicano foi colocado na paradisíaca Ilha de Bazaruto, onde se encontra hospedado numa das unidades hoteleiras mais luxuosas da região, um destino de eleição que já acolheu figuras de renome mundial do cinema, do desporto e da literatura internacional. A RIEM Desporto Efraim Macitela.
1: O governo promete apoio incondicional às seleções nacionais de futebol de várias categorias. Repórter Alberto Paulo.
5: A garantia é do ministro da Juventude e Desportos, Kaifadini Manasse, que falava na Vila da Muamba, província de Maputo, onde jogadores da seleção nacional, os Mambas, poderão nos próximos dias receber espaços para habitação.
6: Este carinho que Muamba está a dar, esses espaços que Muamba está a dar, demonstra claramente que todos devemos estar juntos para dar este passo. Estão aqui as grandes estrelas do desporto, Maria de Lourdes Motola, Jenny Catamo, Mexer, e entre outros, estão aqui todos, vieram dar este carinho à população de Muamba. Então, para nós é um motivo de muita honra ter aqueles que fazem o nosso desporto moçambicano, que elevam a bandeira de Moçambique, a receberem um carinho de um distrito, a virem festejar num distrito. Para nós é muito bom isso, e é por isso que viemos aqui, para estar com eles também neste momento especial.
5: Falando em representação do grupo, Hernani Siluani destacou a importância da valorização para o desenvolvimento do desporto no país.
7: É muito bom, por exemplo, para a seleção nacional, tanto como a seleção sub-17. A seleção sub-17 fez um feito histórico aqui em Moçambique, qualificar-se para o Mundial. Deve-se valorizar. Deram terrenos aqui. Se conseguissem fazer ainda mais que isso, seria melhor, porque é muito bom. E a seleção A também dizem que vão nos dar alguns terrenos aqui, também seria bom. Quanto mais derem aos jogadores, algumas pessoas, a vila vai desenvolver ainda mais. Nós estamos aqui para ajudar a vila de Muamba a desenvolver ainda mais e ver o que isso vai dar. Moçambique é grande, Moçambique não é só Maputo, não é só Baixa, Moçambique é grande. E nós recebemos isso com gratidão, porque é isso que nós precisamos. Quanto mais algo do gênero derem-nos, melhor ainda.
5: Jenny Catamo, Mexer, Bruno Langa, Edmilson Dove e Hernani, de braços dados com a Lourdes Motola, vibraram com o povo na Muamba. E o governador da província de Maputo gostou.
8: É uma grande honra para nós, para o distrito de Muamba, para o distrito de Maputo, recebermos estas figuras. E estamos satisfeitos porque eles passam a ser residentes da província de Maputo. Então nós atribuímos espaço aqui para eles fazerem a sua residência. Então eles começam a exercitar esta de serem residentes da província de Maputo. Estamos muito satisfeitos com isso.
5: Manuel Tule, governador da província de Maputo, falando na festa alusiva aos 62 anos da Vila da Muamba, uma festa que contou com a presença da menina de ouro, Lourdes Motola, e de jogadores da Seleção Nacional de Futebol. Rádio Moçambique, Alberto Paulo, na Muamba.
1: Escola de Secundária Seção Mutemba e Ferro Vai das Motas empatam a 26 golos em desafio da terceira jornada do torneio de abertura de handball a nível da cidade de Maputo em cenas masculinos, repórter Carlos Langa.
9: O capitão da Seção Mutemba, Luiz Alberto, diz que o empate reflete o desempenho das duas formações.
10: O empate do mérito das duas equipes. Por acaso, vínhamos em vantagem numa primeira parte e chegamos numa fase que já perdemos o fôlego, cansaço, nervosismo. Acabamos empatando o jogo tanto na primeira parte e como na segunda parte.
9: Pela banda do Maotas, o capitão Luiz Pumula refere que o seu conjunto fez tudo para ganhar o encontro.
11: Foi um empate de um jogo que foi muito bem disputado, devo dizer. O nosso clube, tanto a sessão desportiva do bairro Ferver dos Maotas, começou a perder por 5 bolas logo no início do jogo. Conseguimos levantar a cabeça e portanto, empatamos o jogo até a saída ao intervalo.
9: Luiz Pumula, jogador do Maotas, o empate a 26 golos entre a sua equipa e a escola secundária Mateus Sansão Mutemba, em jogo da terceira jornada do torneio de abertura de handball e senior masculino da cidade de Maputo.
1: Foi o Desportivo. Saudações.
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0: São neste momento 7 horas no país.
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0: As notícias por Victor África.
13: A Inspeção-Geral dos Recursos Minerais e Energia em Cabo Delgado vai reforçar nos próximos dias a fiscalização contra a venda ilegal de combustíveis líquidos no mercado informal. A ação resulta da resistência dos operadores em obedecer às normas e o recrudescimento do comércio informal de combustíveis líquidos nas comunidades, segundo o chefe do Departamento de Inspeção e Fiscalização de Energia Elétrica e Combustíveis da IGREMI, Bernardino Bernardo Sequia.
14: Para todos aqueles que vendem combustível de maneira ilegal, em pequenos postos, em galões, sentimos que ainda prevalecem pessoas a comercializarem o combustível. Daí que vamos já para outra ação, a partir de recolha do combustível comercializado e responsabilização dos próprios comerciantes.
13: Bernardino Bernardo, chefe do Departamento de Inspeção e Fiscalização de Energia Elétrica e Combustíveis na Inspeção-Geral dos Recursos Minerais e Energia em Cabo Delgado. O Serviço Nacional de Investigação Criminal apreendeu 3,7 toneladas de droga sintética do tipo fentanil no Aeroporto Internacional de Maputo. A droga, que foi declarada às autoridades como multivitaminas, estava armazenada em 50 caixas nas instalações de uma empresa privada, segundo o porta-voz do CERNIC, Hilário Loli.
15: Estas drogas são extremamente potentes. Da vigilância operativa posicionada no aeroporto para a detenção dos indivíduos que viriam levantá-la, constatou-se que os mesmos desencadearam mecanismos de recrutar funcionários das alfândegas para o seu levantamento. Todavia, para evitar o risco do extravio, considerando o alto potencial nocivo desta droga, particularmente o fentanil, o CERNIC optou por apreendê-la.
13: Segundo o porta-voz do CERNIC, que falava este domingo à imprensa, a droga chegou a Maputo no dia 7 do corrente mês, proveniente da Índia, com escala em Doha, no Catar. No âmbito das investigações, foram detidos dois cidadãos, dos quais um de nacionalidade nigeriana. 60 infraestruturas da administração pública, das cerca de 200 destruídas recentemente pelos desastres naturais e violência pós-eleitoral no país, serão restauradas a partir do segundo semestre deste ano. O anúncio foi feito na cidade da Beira, em Sofala, pelo ministro da Administração Estatal e Função Pública, Inocêncio Impissa, que garantiu estar quase tudo pronto para o início das obras.
16: Nós temos um levantamento exaustivo feito no quadro do plano de reconstrução infraestruturas de vários níveis e ao nível das províncias algumas infraestruturas públicas. Agora o que vamos fazer em termos de reposição, estamos a falar de intervenção a cerca de 60 infraestruturas apenas. E só essas 60 infraestruturas apenas vão demandar cerca de 700 milhões de meticais que vão demandar para a reparação, portanto, das infraestruturas da área da administração pública. E como se pode ver, não se está a falar de novas infraestruturas, está-se a falar de reparar infraestruturas. Quer dizer, fica claro que com as manifestações tivemos um grande recuo e hoje os 700 milhões estariam a servir para construir novas escolas, a servir para novas coisas, incrementar as conquistas que fizemos até antes de 2024.
13: Fazem parte das infraestruturas já a serem reabilitadas edifícios dos governos distritais e provinciais, secretarias comuns e residências, num projeto orçado em cerca de 700 milhões de meticais, tal como fez menção o ministro da Administração Estatal e Função Pública. Mais de 100 idosos foram vítimas de violência este ano na província de Inhambane, dos quais cerca de metade dos casos culminaram com morte. Segundo a diretora provincial do Gênero, Criança e Ação Social em Inhambane, Dúlia David, os distritos de Massinga, Inharime, Zavala, Vilanculo e Machixe são os que registram mais casos de violência contra a pessoa idosa.
17: É importante respeitarmos e valorizarmos a pessoa idosa e reconhecer a sua experiência, a sua sabedoria e o contributo que ela deu para a sociedade. E continua dando, porque afinal elas são as nossas bibliotecas vivas. São pessoas carregadas de muito conhecimento, muita experiência, e essa experiência nós precisamos para transmitir para as gerações que vêm. É importante combatermos toda e qualquer forma ou tipo de violência para a pessoa idosa.
13: Dúlia David e falava Rádio Moçambique por ocasião da passagem hoje do 15 de junho, Dia Internacional da Sensibilização contra a Violência da Pessoa Idosa. E no plano internacional, o primeiro-ministro paquistanês anunciou este domingo que foi concluído um acordo entre os Estados Unidos e o Irã para pôr fim ao conflito no Médio Oriente. As duas partes declararam o fim imediato e permanente das operações militares em todas as frentes, incluindo o Líbano, segundo Shehbaz Sharif. Ainda ontem, o presidente dos Estados Unidos, Donald Trump, confirmou que um acordo para acabar com o conflito no Médio Oriente foi finalizado e anunciou a reabertura do Estreito de Hormuz. Por seu turno, o vice-ministro dos Negócios Estrangeiros do Irão, Kazeb Gabigadi, disse ontem que o acordo com os Estados Unidos trouxe um fim imediato à guerra. O acordo deverá ser assinado no dia 19, esta sexta-feira, na Suíça. Fechamos com o desporto. Mundial da FIFA 2026, jogos agendados para hoje. Grupo H, às 18 horas, Cabo Verde estreia-se em fases finais de uma Copa do Mundo diante de um candidato ao título, a Espanha. A nível do Grupo G, às 21 horas de Moçambique, a Bélgica de Courtois defronta o Egito de Mohamed Salah. Amanhã, às 0 horas, de Moçambique, Arábia Saudita, Uruguai, pelo Grupo H. Às 3 da manhã, a nível da Série G, temos o embate Irão, Nova Zelândia e às 21 horas, França, Senegal, para o Grupo I. Hoje, a Costa do Marfim bateu o Equador por 1-0 pelo Grupo E. Ontem, Alemanha 7, Curaçao 1, Holanda 2, Japão 2 para o Grupo F, Suécia 5, Tunísia 1 para o Grupo F também. Apresentamos as notícias no próximo bloco, às 8 horas. 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
0: 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Temperaturas máximas para hoje com o meteorologista Anselmo Zandamela.
18: Maputo espera-se temperatura máxima de 31 graus Celsius. Segue Xai-Xai, Tete e Nampula com 30. Quelimane, 29. Beira e Pemba, 28. Inhambane e Vilanculos, 27. Chimoio, 24. Por fim, Lixinga, com 22 graus Celsius. É tudo quanto à previsão do estado de tempo para hoje. Obrigado pela atenção dispensada. Até uma próxima oportunidade.
0: No café da manhã, hoje, vamos olhar para a responsabilidade da sociedade na defesa dos direitos da pessoa idosa a face às violações cometidas pelos próprios familiares. E teremos como convidado hoje o Diretor Nacional de Ação Social no Ministério do Género, Criança e Ação Social, Nguma John Geraldo. E o café será servido a partir de Inhambane, com a moderação do jornalista Daniel Faela. Participe, amigo ouvinte, pelos números 21-31-77-77 e 82-34-77 e pela página do Facebook Jornal da Manhã, RGE. Às 7 horas e 8 minutos, abrimos a janela do repórter para olhar para o ponto de situação da requalificação do mercado de peixe dos belenenses na cidade de Nampula. Expectativas por parte dos vendedores, com Albano Xavier. Bom dia.
19: Bom dia, Ernesto Chauk. De facto, estou no mercado de peixe dos belenenses aqui no bairro de Mohala, na cidade de Nampula. Neste momento, as obras encontram-se em 95% de execução, ou seja, 95% das atividades já estão concluídas. O município de Nampula prevê entregar a obra neste primeiro semestre deste ano. O projeto é financiado pela Global Alliance, uma fundação suíça, em pouco mais de US$ 1 milhão. O mercado de peixe dos belenenses vai comportar 274 bancas, 4 quiosques, 5 lojas, sanitário público, frigorífico e área própria para escamar e cortar peixe. Esta importante infraestrutura terá uma capacidade para albergar mais de 600 vendedores. As obras de requalificação deste mercado de peixe vêm melhorar a higiene e conservação do pescado, segurança alimentar e condições de trabalho. A ideia mesmo da Idilidade é transformar o mercado modelo para Nampula. Sobre tanto as condições atuais e as expectativas, vou aqui conversar com alguns vendedores aqui deste mercado de peixe na cidade de Nampula. Bom dia, estamos em direto para a Antena Nacional. O seu nome?
20: Aqui é Aurélio Hilário da Silva Roaleca.
19: Como é trabalhar aqui no mercado hoje?
20: Bem, o nosso mercado está completamente danificado, como podemos ver. Está sujo, vendemos o peixe nas lamas. Epa, por falta de boas condições, precisamos realmente de uma boa ajuda. Esperamos, temos uma boa expectativa, aliás, de o novo mercado municipal e olhamos com bons olhos. Obrigado.
19: Estás disposto a pagar uma taxa maior se as condições melhorarem?
20: Bem, as condições, uma taxa maior seria bem-vinda. Não seria nenhum problema enquanto tivermos um bom sítio para colocar o nosso peixe.
19: Até quanto achas justo?
20: Bem, neste momento aqui a taxa diária é de 10 meticais. Então, se nós formos para lá, se o valor for a duplicar 10 para 20, não será mal.
19: Muito obrigado. Vou ouvir mais um vendedor que se encontra aqui a exercer a sua atividade comercial. Bom dia. O seu nome?
3: Daud Abud.
19: Como é trabalhar no mercado hoje?
3: É muito difícil.
19: O que mais dificulta o teu dia a dia?
3: É cheio de lama dentro do mercado. E pedimos nos retirar com emergência para o novo mercado.
19: Estás disposto a pagar uma taxa maior se as condições melhorarem?
3: Sim, sim. 10 a 20.
19: E qual a mensagem que queres deixar ficar?
3: A mensagem que eu deixo a ficar, estamos a pedir o presidente municipal para me retirar rapidamente, porque aqui em condições não está normal para nós. Estamos a comprometer nossa saúde.
19: Muito obrigado. Vou conversar com o chefe do mercado dos belenenses aqui na cidade de Nampula. Bom dia, o seu nome?
21: É Michael António.
19: Qual a sua expectativa sobre a gestão do novo mercado? Refiro-me da limpeza, segurança e regras de funcionamento.
21: Essa regra de funcionamento, como já temos tudo ali completo, já temos forno de água e próprio nosso mercado, temos outro problema que não está bom. Os municípios estão a reclamar através das bancas.
19: O que é que fizeram as bancas?
21: As bancas já estão a reclamar através de serem um metro. Eles estão a pedir bem prêmio se fossem um metro e meio. Porque eles costumam ter muito por todos. Depois, para um metro, eles estão a reclamar para as bancas são pequenas.
19: Alguma mensagem que querem deixar ficar?
21: Yeah, a mensagem que querem deixar é para a carteira do presidente do Conselho Municipal de Nampula. É para, não tínhamos um coisa mercado de raiz na província de Nampula, já temos ali mercado de peixe, de raiz, aqui na cidade de Nampula, o mercado de Benense.
19: Muito obrigado. Ernesto Saúl, que fica o retrato de um mercado em transição, obras avançadas, promessas renovadas e vendedores que pedem apenas uma coisa: condições dignas para trabalhar. Eu sou Albano Xavier, que vos falou a partir de Nampula. Bom dia.
0: A 7 horas e 13 minutos, moçambicanos no Malawi pedem intervenção do Governo Central para acelerar o processo de envio de documentos de atribuição de nacionalidade e bilhetes de identidade decorrente da campanha massiva de registro à vida em 2023. Sérgio Sixpence.
22: 3 anos depois de a Direção Nacional dos Registros e Notariados e da Direção Nacional de Identificação Civil terem desencadeado uma campanha de registro de nascimento massivo para os moçambicanos residentes no Malawi, os documentos estão a ser enviados a conta-gotas, existindo cidadãos aos quais, até ao momento, ainda não foi atribuída a sua nacionalidade. Os intervenientes desconhecem as causas desta demora, uma vez que o processo foi dirigido por uma equipe especializada que, antes de proceder ao registro, submeteu os requerentes a um procedimento minucioso de seleção. É preocupação dos moçambicanos no Malawi o fato de esta demora não justificada estar a afetar os seus descendentes nascidos aqui, pois estes não podem adquirir a nacionalidade moçambicana antes de os seus pais possuírem o seu registro de nascimento. Alguns afirmam ter pago na totalidade as despesas para a aquisição do bilhete de identidade e, volvidos cerca de 3 anos, o documento ainda não chegou às suas mãos.
23: Nós estamos já a ficar velhos e também nossas crianças também estão a envelhecer sem a documentação. Sabemos muito bem se essa documentação, ultimamente essas crianças vão ficar naturais desse país onde nós estamos a viver, porque não serão moçambicanos. E assim nós pedimos por muito favor que devia ser um processo muito urgente.
24: Os do registro civil, os da conservatória, o que custa levar aqueles documentos virem, deixar no consulado? Por isso, estamos a pedir ao chefe da brigada para que nos leve essa a nossa mensagem.
22: São preocupações que foram apresentadas ao chefe da sub-brigada do Comitê Central do Partido Frelimo de Assistência ao Malawi, a quando dos encontros mantidos com os moçambicanos residentes em Zuzu, Lilongwe e Blantyre. Falando à Rádio Moçambique, no fim da sua visita de trabalho, Arlindo Chilundo prometeu encaminhar as preocupações apresentadas aos órgãos competentes para se ultrapassar esta situação.
2: Já mandaram alguns, eles próprios disseram. O processo é extremamente complexo, porque é preciso confirmar-se, de facto, se é moçambicano ou não. É preciso ver o seu assento de nascimento e ver também se é filho de um moçambicano, tem que saber onde nasceu efetivamente. E esse é um trabalho extremamente meticuloso que tem que ser feito.
22: Arlindo Chilundo esteve a trabalhar no Malawi durante a semana como chefe da sub-brigada do Partido Frelimo de Assistência a este país, onde dirigiu reuniões que culminaram com a realização da conferência onde foram eleitos 3 delegados à 11ª Conferência Nacional de Quadros a decorrer em agosto próximo. Sérgio Sixpence, em Blantyre.
0: Autoridades moçambicanas apelam aos cidadãos nacionais em situação irregular na África do Sul a regressarem voluntariamente ao país. Eduardo Figurão.
4: O apelo foi feito este domingo na cidade de Pretória pela secretária de Estado dos Negócios Estrangeiros e Comunidades Moçambicanas no Exterior, Maria de Fátima Manso, durante uma reunião com líderes comunitários.
6: Nós queremos aqui apelar aos cidadãos moçambicanos para que voluntariamente regressem ao país, sob o risco de serem punidos com o que eventualmente poderá acontecer depois do dia 30. Nós estamos empenhados para receber esses cidadãos, os nossos compatriotas que regressam nessas situações.
4: O apelo governamental surge no âmbito da crescente tensão entre grupos sul-africanos anti-imigração e os estrangeiros. Estes grupos têm insistido que todos os imigrantes ilegais devem abandonar a África do Sul até o dia 30 deste mês. Maria de Fátima Manso falou da importância do associativismo e do papel central dos líderes comunitários na identificação de moçambicanos que tenham sido vítimas de atos xenófobos, bem como daqueles que pretendem regressar voluntariamente à pátria.
6: Queríamos pedir aqui aos nossos compatriotas, aos representantes das comunidades que tenham este vínculo, que possam conseguir localizar os nossos irmãos que, por uma e outra razão, não consigam sair deste país, aqueles que estão nesta situação de ilegal e outros que talvez queiram sair por livre, espontânea vontade.
4: Maria de Fátima Manso deplora a forma desumana como os estrangeiros são expulsos da África do Sul.
6: Tendo em conta o contexto em que este repatriamento está a ser feito, consideramos-lo desumano. Esta forma violenta que está a ter lugar, indigna, contra os cidadãos estrangeiros, incluindo os nossos irmãos moçambicanos que estão aqui.
4: Estas matérias vão ser abordadas nos encontros que Maria de Fátima Manso tem agendados para esta segunda-feira. Em primeiro, vai se reunir com a vice-ministra sul-africana das Relações Exteriores e Cooperação, Thandi Moraka, e depois com a Agência de Gestão de Fronteiras e Organização Internacional das Migrações. Rádio Moçambique, Eduardo Vigurão, Joanesburgo.
0: Quadros do Partido Frelimo na Tanzânia propõem um debate sobre a necessidade de atribuição de dupla nacionalidade aos moçambicanos residentes naquele país. A 11ª Conferência Nacional de Quadros a ter lugar em agosto próximo na cidade de Chimoio, província de Manica, tal como indica Monteiro Bonifácio.
7: Reunidos na Conferência dos Comitês de Zona da Tanzânia Continental e de Zanzibar, os quadros da Frelimo consideram a dupla nacionalidade como a única via que possa pôr fim à necessidade de periodicamente se deslocarem para a fronteira para revalidar a estadia na Tanzânia. A chefe da Brigada Central do Partido Frelimo de Assistência à Tanzânia, Josefina Mpelu, disse que os quadros da Frelimo na Tanzânia propõem também o debate sobre a celeridade na tramitação dos documentos de viagem e a problemática das uniões forçadas.
8: A preocupação que apresenta a morosidade na emissão destes documentos
5: E para aqueles nossos concidadãos que já têm o passaporte, há que se deslocar até a fronteira para poder carimbar o mesmo passaporte. Então, quando se carimba o passaporte, tem lá a data de estadia no país. Então, é esta dificuldade que os nossos concidadãos aqui em Tanzânia apresentam e propondo como solução a obtenção de dupla nacionalidade.
7: Josefina Mpelo afirmou que a brigada que chefia vai levar às estruturas competentes a preocupação dos membros da Frelimo da elevação dos dois comitês de zona da Tanzânia Continental e de Zanzibar a um comitê distrital do partido Frelimo.
5: Bom, nós vamos submeter a nossa direção máxima, porque tendo em conta o número de membros inscritos, achamos nós que é um assunto que deve merecer consideração, com o fim único de elevar de zona para o comitê distrital.
7: Na conferência dos comitês de zona do Partido Frelimo na Tanzânia Continental e Zanzibar, foram eleitos 4 delegados à 11ª Conferência Nacional de Quadros. De Dar es Salaam para a Rádio Moçambique, Monteiro Bonifácio.
0: Segue o Noticiário Económico por Somalia Gilberto.

0: Mais de 1,7 mil milhões de meticais foram devolvidos aos clientes de instituições financeiras em Moçambique, fruto das ações de fiscalização do Banco Central no ano de 2025. O balanço que consta do relatório anual do Banco de Moçambique revela que o montante foi recuperado após a aplicação de sanções a 9 instituições financeiras que operam no país. No mesmo período, o volume de reclamações no Banco Central registrou uma queda significativa devido ao reforço das medidas de proteção do consumidor e à eficiência no tratamento das queixas por parte dos bancos. Contudo, refere o documento, o crédito continua a liderar a lista de reclamações dos clientes, com 384 queixas registadas no ano passado. O Banco Mundial financia com 100 milhões de dólares, o equivalente a mais de 6,4 mil milhões de meticais, o projeto de fortalecimento das micro, pequenas e médias empresas em Moçambique. Trata-se da iniciativa Conecta Negócios, em implementação nas províncias de Cabo Delgado, Nampula, Niassa e Tete. Além de capacitações, o projeto compreende oportunidades de financiamento através de subvenções, visando promover ligações comerciais e negócios estáveis entre as grandes empresas e as PMEs locais. São informações avançadas em Pemba no decurso do encontro de negócios entre investidores e o setor privado local. Em relação às taxas de câmbio de referência fixadas pelo Banco de Moçambique, o euro está a 73 meticais e 17 centavos para a compra e 74 meticais e 63 centavos para a venda. O dólar americano está fixado em 63 meticais e 27 centavos para a compra e 64 meticais e 53 centavos para a venda. Por último, o rand está a 3 meticais e 88 centavos compra e 3 meticais e 96 centavos para a venda. Por hoje é tudo, bom dia.
1: Acompanhe a crónica de Silva Frigione, apresentada por Simon Cabo.

0: Bom dia, caro ouvinte. Há dias, eu e meus três ex-colegas da faculdade decidimos nos encontrar a fim de recordarmos os tempos da escola. E numa sexta-feira, dia do homem, como sempre se costuma dizer, das 18 até à noite dentro, estávamos numa casa de pasto, conversando e recordando os bons tempos da facul. E a dada altura, um dos colegas disse que teria ouvido uma das crónicas que falava sobre as escapadinhas da língua. E dado o impacto, geralmente negativo, mas que serve de aprendizado, que voltássemos a falar disso. E consensualmente, decidimos que sim. E quem tivesse uma das escapadinhas que contasse, mesmo que não tenha escapado da sua língua. Um deles não só foi o colega na facul, como também foi o colega no Instituto Industrial de Maputo. Na altura, eu no terceiro ano, ele estava no primeiro, na mesma turma com um dos meus irmãos, Papaito, como carinhosamente o chamamos. Hoje, o meu irmão Papaito já é professor, mas enquanto aluno no Instituto Industrial de Maputo, teria entrado numa emboscada justamente por essas coisas de escapadinhas da língua. Diz o meu colega, que era da mesma turma com Papaito, que certo dia um dos professores teria atrasado chegar, e o meu irmão começou a agitar a turma, dizendo: "Pessoal, este gajo não há de vir, até porque eu só assisto às aulas dele, porque enfim, mas para mim, este gajo não sabe nada." Enquanto dizia isso, o tal professor estava atrás dele, e tinha ouvido tudo, e os colegas tinham medo de lhe alertar. E o professor, bem calmo, disse: "Repete lá o que disseste." O meu irmão quase que se borrava. Muita água passou por baixo da ponte. Foi obrigado a se desculpar de joelhos para apagar o fogo. Atenção com as escapadinhas da língua, que a mim também já me deram uma lição, pois tenho uma irmã que o marido sempre a violentava. E isso me incomodava. Não topava dele. E num dia desses, estava eu na vila de Quicico, distrito de Zavala. E nisto, vi a minha irmã sentada num chapacém. Aproximei-me, saudei e perguntei usando a nossa língua materna: "Monato, imbuaí ankataku e polahai?" E ela respondeu: "Ndie." O mesmo que: "Irmã, onde está o cachorro do teu marido?" E ela respondeu: "Está aqui." Cocei a cabeça, tentei me arrepender, mas tive uma saída. Como ele era violento, justifiquei que estava me vingando dele. E acrescentei que chamar-lhe-ia de cachorro se continuasse a violentar a minha irmã. Mas sem dúvida que a mancha preta ficou indelével. Esse é o impacto negativo das escapadinhas da língua. Mas só para este caso, a escapadinha resolveu o problema. De lá para cá, o meu cunhado nunca mais usou violência física contra a minha irmã. Caro ouvinte, uma vez mais, vai o meu apelo. Sempre que possível, evitemos as escapadinhas da língua, pois, de certo modo, acabam afetando as nossas relações interpessoais. Saudações de Silva Free John.
1: Mais de 700 canções foram escritas para a 38ª edição do Ngoma Moçambique. Este é o destaque do cultural com a apresentação de Albino Said. Bom dia.
2: Bom dia. A produção do maior e mais antigo concurso de música moçambicana faz um balanço positivo desta primeira fase. Alexandre Manhissa.
3: Segundo o produtor da parada, Ivanob Dias, a fase de inscrições superou todas as expectativas ao registar candidaturas de todo o território nacional e da diáspora.
4: Tivemos números que, digo com toda a sinceridade, que não estávamos à espera, que chegássemos a mais de 700 canções a correrem para os prémios de Ngoma. Portanto, superou as expectativas.
3: Ivanob Dias disse igualmente que arrancou este domingo o programa de rádio que vai para o ar às 10 horas na Antena Nacional, onde o ouvinte vai acompanhar toda a informação da parada até a gala da finalíssima. Para além do programa radiofónico, Ngoma já está a ser transmitido pela televisão de Moçambique.
4: O programa de televisão irá para o ar imediatamente a seguir a transmissão do programa de rádio, portanto, às 11 horas. Na rádio são 60 minutos. Na televisão são 30 minutos. Também vamos povoar as redes sociais como nunca antes.
3: Ivanob Dias, produtor de Ngoma Moçambique, e o início do programa Ngoma Moçambique, que este ano está na sua 38ª edição.
2: O setor da cultura e turismo em Gaza diz que os músicos desempenharam um papel preponderante durante as cheias e inundações que assolaram a província em janeiro e março últimos. Rostino Botella e o detalhe.
5: Quem assim diz é o diretor provincial do Desenvolvimento Territorial e Ambiente, Em Gaza, Mikesh Mechiso, que falava este sábado na cidade de Xangai, no evento solidário que juntou cerca de 30 artistas, entre nacionais e estrangeiros.
6: Muitas das vezes nós pensamos que ajuda é só com bens materiais, mas precisamos de alimentar

0: em solidariedade para com as vítimas das cheias e inundações que assolaram a província de Gaza este ano.
1: Vários artistas internacionais e estrangeiros abrilhantaram a festa dos 62 anos de elevação da Vila de Muamba a esta categoria. Alberto Paulo.
2: Banda Cacana, Messerbão, Lorena e Eziquinera são alguns dos músicos que marcaram as celebrações numa festa que tornou a Vila da Muamba ainda mais pequena para acolher as centenas de pessoas que acorreram ao local. O governador da província de Maputo, Manuel Tuli, esteve na festa e visitou a feira de exposição de diferentes potencialidades da Muamba.
3: É momento para nós exaltarmos a cultura da Muamba, exaltarmos a população, a gastronomia local. Teremos uma oportunidade da população do distrito partilhar aquilo que tem e sabe fazer com outras pessoas provenientes de vários locais.
2: Os 62 anos de elevação da Vila da Muamba foram assinalados a 1 de junho e a festa foi realizada este sábado.
1: E assim, estimado ouvinte, fizemos o cultural desta segunda-feira, apresentado por Albino Said de Inhambane. Bom dia.
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0: café da manhã e agora para refletirmos em torno dos direitos da pessoa idosa, muitas vezes violados pelos próprios familiares. Nosso convidado é o Diretor Nacional de Ação Social no Ministério do Género, Criança e Ação Social, Lunguma, João Geraldo, e a moderação é do jornalista Daniel Faela. Bom dia.
1: Ora viva, Chauque, bom dia. Uma saudação que se estende ao ouvinte da Rádio Moçambique. De facto, o dia hoje é reservado para a reflexão em torno dos direitos da pessoa idosa. São direitos sistematicamente violados, facto que provoca enchentes nos centros de acolhimento desta camada social. Neste café de manhã, vamos sim refletir ou fazer uma radiografia do impacto da violência contra a pessoa idosa no país. O nosso convidado, como disse Chauk, é o Diretor Nacional da Ação Social, o Sr. Nguma John Geraldo. Estamos nos estúdios da Rádio Moçambique, na cidade de Inhambane. Inhambane, uma província que registra aumento de casos de violência contra a pessoa idosa. Este ano, por exemplo, as autoridades registraram mais de 100 casos, sendo que a maioria das vítimas são de sexo feminino. Se comparados esses dados com o igual período anterior, a subida é de 29 casos. Sr. Diretor, de ponto de vista do país, qual é a real situação? Bom dia e seja bem-vindo ao Café da Manhã.
2: Obrigado, bom dia. Como disse, eu sou Nguma Geraldo e só quero deixar aqui primeiro uma pequena retificação. É mesmo o Ministério do Trabalho, Gênero e Ação Social. No âmbito de novas alterações das estruturas do Estado, deixamos de ser Ministério do Gênero, Criança e Ação Social e agora somos Ministério do Trabalho, Gênero e Ação Social. Quero agradecer à Rádio Moçambique pela oportunidade que concede ao Ministério do Trabalho, Gênero e Ação Social para poder debruçar sobre esta matéria. Em termos daquilo que é a realidade sobre a situação da pessoa idosa no país, é deveras preocupante. O que acabou de anunciar, especificamente daqui de Inhambane, de cerca de 100 casos apenas de janeiro até cá, é uma realidade. E isto não foge àquilo que é a realidade nacional. Se formos a comparar, por exemplo, os dados relativos a 2024 para 2025, tivemos uma subida de cerca de 7,7%.

0: Quando a sociedade não consegue atingir aquilo que é o seu objetivo pelo qual almeja e não vê uma justificação plausível, a primeira ideia que lhe aparece é de que o meu avô, o meu tio paterno é que está a criar situações para que efetivamente a minha vida não corra bem. Isto não constitui a verdade. Nós temos dito, por exemplo, como é que é possível alguém que cuidou de si desde tenra idade até agora na fase adulta, nada de obscurantismo tenha acontecido, e só agora na fase adulta é que nós temos que remeter a acusações dessa natureza. Temos visto também situações, vezes sem conta, de pessoas idosas, justamente pelo fato de elas terem a capacidade reduzida a serem usurpados os seus pertences, os seus bens. E isto remete-nos a perceber de que é mesmo pela capacidade que ela já não dispõe com muita, muita grandeza, dada mesmo a sua idade avançada, e que seus sobrinhos, netos, filhos, optam por usurpar os seus bens e colocando numa situação de vulnerabilidade da própria pessoa idosa. A questão física, e geralmente esse tipo de casos tem às vezes culminado com a situação de violência física da própria pessoa idosa. E para nós isto é um ato muito, muito não aceitável, portanto, e as leis existentes atualmente, como é o caso da Lei de Promoção e Proteção da Pessoa Idosa, é claro sobre esse tipo de matérias. Todo aquele cidadão, aquele indivíduo que vivenciar este tipo de cenários deve denunciar este tipo de situações para nós podermos dar seguimento daquilo que podem vir a ser as suas sanções e punições para que a sociedade seja cada vez mais justa.
1: Aqui na província de Inhambane, os idosos que mais sofrem violência são de sexo feminino. E nas restantes províncias do país, qual é a realidade?
0: A indicação é a mesma. A indicação é a mesma. Os idosos de sexo feminino são os que mesmo assim, de se considerar que a mulher é o elo fraco da família, é o elo fraco da comunidade, mas que nós não podemos olhar esses aspectos nesta perspectiva, não é? Nós temos a lei da igualdade, temos a lei da família, que diz que a igualdade de direito homem e mulher é a mesma igualdade. Nós temos os mesmos direitos, então por que não trazer aqui aquilo que o homem pode fazer, a mulher pode fazer? Mas, infelizmente, tem sido esta indicação de que os maiores casos que têm vindo a se verificar são mesmo casos virados às mulheres, neste caso mulheres idosas.
1: Sim, doutor, no geral, quem são os praticantes deste fenómeno? Jovens, adultos, quem são os praticantes e motivações?
0: Primeiro, deixa dizer que estes casos acontecem geralmente na família. E na família não quero compreender ou não queremos acreditar que sejam pessoas que tenham uma idade igual à pessoa idosa que perpetuam esse tipo de atos. Esta geralmente começou a jovem. Hoje é jovem e amanhã é idoso. Aqui vai uma chamada de atenção. Hoje ele é jovem e caminha para lá. Portanto, segue criar um ambiente são de percepção de que se hoje sou jovem, se correr o mesmo risco de ser violentado, à semelhança do que estou a fazer hoje, então ele não estará a preparar o seu futuro como deve ser. Portanto, o futuro é já agora. Portanto, se nós não cuidarmos daquele que cuidou de nós ontem, então amanhã seremos nós e poderemos ser colhidos com este tipo de situações de violência contra a pessoa idosa.
1: Há quem diga, diretor, que a perda de valores morais por parte da sociedade é uma das principais causas da violência contra idosos. Quer comentar?
0: Sim, na verdade é exatamente isso. A perda de valores culturais tem sido uma das maiores causas, mas também isto remete-nos à desestruturação das próprias famílias. Portanto, as famílias nos últimos anos, e aliados à pobreza, elevado índice da pobreza, remete com que as pessoas não tenham uma reflexão adequada sobre como é que nós podemos ter uma família ajustada, uma família coerente. E estes casos, infelizmente, acontecem com maior frequência nas zonas mais recônditas, nas zonas rurais, sobretudo. Portanto, nós estávamos a dizer, por exemplo, que olhando para aquilo que é a projeção do INE, dá indicação de que, para este ano, cerca de 1 milhão e 600 são pessoas idosas. E destes 1 milhão e 600 pessoas idosas, cerca de 64% estão a viver em zonas rurais. E é lá onde efetivamente, grandes casos têm vindo a acontecer.
1: Olhando para a tendência que é de aumentar no país o número de vítimas da violência, o que é que existe concretamente em Moçambique? O país, será que tem capacidade de acolhimento destas pessoas?
0: Olha, a assistência à pessoa idosa em situação de vulnerabilidade remete-nos em primeira mão à família. Portanto, nós temos que sensibilizar e continuar a sensibilizar.

0: recorrentemente sensibilizar as famílias para que elas sejam as primeiras entidades que devem ficar com as suas famílias. Portanto, a possibilidade de nós termos que acolher essas pessoas idosas como Estado, ela aparece como segunda ou terceira opção. Porque no lugar da pessoa, no lugar do ser humano, no lugar daquele que efetivamente ontem teve uma família, é na sua própria família. Nós temos cerca de 20 instituições de atendimento à pessoa idosa a nível do país, das quais 11 instituições são instituições do Estado. Portanto, nós chamamos Centro de Atendimento à Pessoa Idosa. Portanto, dessas 11 instituições, das 20 instituições do Estado, referia-me que praticamente 11 são instituições do Estado e as restantes são instituições públicas. O que que acontece para que esta pessoa idosa possa ser acolhida pelo Estado? Quando é identificada uma pessoa idosa, efetivamente, em situação de vulnerabilidade, perdida, ou dia ou na rua, dependendo de quem foi que identificou, ele encaminha aos nossos colegas que existem em diversos pontos do país, como é o caso dos serviços distritais de saúde, mulher e ação social, as direções provinciais de género, criança e ação social, os serviços provinciais de assuntos sociais, as delegações, aquelas instituições que é cidade primária, portanto, estas nesses pontos, e é responsabilidade desses técnicos, antes de fazer uma reunificação, aliás, antes de fazer um acolhimento a estes centros, fazer a localização da família. Portanto, ele deve fazer a localização da família, sensibilizar a família, compreender por que motivo esta pessoa esteve em situação de vulnerabilidade ou em situação de risco e devolver a família. Em última instância, mas em última instância mesmo, é que a gente acolhe para as nossas unidades sociais para poder ter ali um amparo do Estado e aquilo que é o acolhimento do Estado.
1: E que tipo de ponto de vista de apoio, que tipo de apoio recebe?
0: Ele, quando está acolhido no Estado, recebe uma assistência idêntica a estar numa família. Portanto, ele tem um alojamento para poder se acomodar e tem todos os serviços necessários para que, efetivamente, ele tenha uma vida digna dentro do centro do centro de acolhimento. Portanto, estamos a falar de alimentação, estamos a falar da questão de higiene pessoal, e estamos a falar da assistência médica em caso de alguma situação que possa acontecer com ele, encaminhado à assistência. Portanto, ele está no seu lar, mas num lar que é tutelado pelo Estado, portanto.
1: Diretor, que responsabilidade ou sanções são aplicadas aos praticantes da violência contra a pessoa idosa?
0: A lei remete para que aqueles que praticarem atos contra a pessoa idosa tenham uma sanção de 2 até 6 anos de prisão, conforme o caso. Mas isto não significa que efetivamente estas sanções podem terminar efetivamente nestes parâmetros. A lei é vasta e é possível aplicar outros instrumentos legais para que esta pena até possa ser mais ainda agravada. Nós estamos a falar deste 2 meses a 6 anos de prisão, o que preconiza a lei e o regulamento da pessoa idosa. Mas pode, em algum caso, o juiz, o procurador, achar que não, isto aqui é pouco demais para poder sancionar sobre o ato que efetivamente este cidadão tenha perpetuado contra a pessoa idosa e elevar estas sanções. Portanto, concretamente, para aquilo que é o instrumento legal que nós instituímos sobre este tipo de práticas, prevê 2 meses a 6 anos.
1: E estas sanções acha que podem contribuir para a redução de casos de violência contra a pessoa idosa?
0: Para nós, mais do que aplicar a sanção, é continuar a sensibilizar as pessoas e as comunidades para que elas não pratiquem isso. Nenhuma sanção pode ser considerada justa para uma determinada violência. Ninguém gostaria de ser violentado. Portanto, dizer que esta sanção considera-se justa para aqueles que praticam a violência contra a pessoa idosa, eu não estaria a dizer que sim, é justa. Mais do que ser justa, é as entidades compreenderem de que não podem praticar práticas sociais não nocivas contra as pessoas idosas, evitando deste modo que sejam sancionados, que sejam aplicadas determinadas sanções, multas e por aí em diante, por conta destas situações.
1: Ações desenvolvidas pelo governo a vários níveis para travar este fenómeno.
0: A vários níveis nós temos desenvolvido situações de campanhas. Portanto, mais do que consciencializar ou punir as entidades, é preciso fazer campanhas de consciencialização das pessoas. E ao longo desta semana de 8, portanto, que foi o período em que nós lançamos a campanha de consciencialização sobre os direitos das pessoas com da pessoa idosa,

0: Nós temos feito campanhas, temos feito palestras, debates televisivos. A ideia é consciencializar a necessidade de proteger a pessoa idosa. Portanto, estas são as ações mais concretas sobre a questão da violência contra a pessoa idosa.
1: Hoje é Dia Internacional de Sensibilização contra a Violência à Pessoa Idosa e o lema deste ano é Stop Violência contra a Pessoa Idosa, proteja hoje quem cuidou de si ontem. O que é que nos sugere este lema, diretor?
0: Este lema remete-nos a ações concretas, remete-nos a uma reflexão profunda sobre todo tipo de prática nociva contra a pessoa idosa. Portanto, aqui nós chamamos a sociedade para uma reflexão profunda. Como é que nós estamos nas nossas famílias? Como é que nós estamos nas nossas comunidades? Efetivamente, conseguimos perceber que estamos ajustados às realidades ou ajustados à convivência sã numa família. Portanto, este lema remete-nos a ações concretas de sensibilização, ações concretas de proteção, ações concretas de promoção sobre os direitos das pessoas, da pessoa idosa.
1: Vamos à interação com o ouvinte da Rádio Moçambique para tal. Vamos ao encontro do nosso colega Vitor África. Vitor África, bom dia.
2: Bom dia, Daniel Faela, 2131 7777 e também 823477. Repito, 2131 7777 ou então 823477. São os números através dos quais o caro ouvinte pode participar no Café da Manhã. Pode também escrever-nos na nossa página do Facebook, Jornal da Manhã RM. Temos o nosso primeiro ouvinte que liga-nos a partir de Caia, em Sofala, ouvinte Domingos Xunga. Bom dia.
3: Vítor Áfricas e os ouvintes, muito bom dia. Respondo aqui, Domingo Xunga, de Caia, província de Sofala, posto administrativo de Muraça. Primeira coisa que quero saber, será que essa violência nos idosos, que plano que tem o governo ou a ação social para acabar com a violência nos idosos em Moçambique? Para terminar, quero saber quais são os desafios nos dias ou para nos próximos anos. É tudo. Eu, Domingo Xunga de Caia, província de Sofala, devolvo a palavra a Vítor Rufino.
2: Muito obrigado, caro ouvinte. Temos agora o ouvinte Domingos Neves. Bom dia, já está a participar.
4: Vítor África, muito bom dia. Bom dia, vasto auditório da nossa Rádio Pública, Rádio que Conecta e Projeto Moçambique. Eu quero aqui também cumprimentar de forma efusiva ao Dr. Gomai, o Diretor Nacional do Ministério de Trabalho e Ação Social em Moçambique. Parabenizar, na verdade, o Governo tem estado a fazer, tem estado a acompanhar a situação de idosos em Moçambique. Apelar de forma veemente a toda a sociedade moçambicana, de forma a respeitar o idoso, porque é aquilo que estava a dizer o doutor Ngumai, que todos nós passamos por juventude e acabamos também por desaguar nesta idade e há que respeitarmos. E para terminar, eu gostaria de mesmo fazer uma questão, doutor Ngumai. Será que o Ministério já pensou em se fazer algum estudo, alguma pesquisa? Por que é que Inhambane, Maputo, sempre está com casos elevados em relação às outras províncias do país? Causas, possíveis soluções. Mais um dia, Domingos Neves, da região planáltica dos Montes Pingas, Manimane, Bumba e Cabeça de Velho. Bom dia.
2: Muito bom dia. Temos agora o ouvinte Nelson Vasco, a partir de Xinonanquila. Bom dia, caro ouvinte.
5: Bom dia, Vitor África. Bom dia ao nosso convidado, na cara de boa gente, província de Inhambane. Eu, porque vejo o governo ter o seu papel, a sociedade também ter o seu papel. Este problema de violência contra idosos na província de Inhambane e dos, só que cada vez mais já está tendo crescido, está crescendo. Então, porque vejo a sociedade, neste exato momento, ter o seu papel sensibilizar nós, jovens, sensibilizar também as crianças. Eu quero ser idoso. De onde começa a ser idoso? Porque hoje sou jovem, amanhã também sou idoso. Vou ser considerado a mesma coisa que estou a considerar o outro. Se eu violento o velho, amanhã também vamos violentar. Então, é o papel da sociedade que pode fazer. Obrigado. E constatou de manhã que também que não pode ser, que está sempre no café da manhã. Obrigado.
2: Muito obrigado, caro ouvinte. Vamos agora espreitar a nossa página do Facebook. Já temos algumas mensagens. Começamos com a do ouvinte Lencastre Pacua, que escreve: saudações aos profissionais da Rádio Moçambique. Em algumas comunidades, crenças e práticas socioculturais associadas à superstição têm contribuído para a exclusão social das pessoas idosas. Este fenômeno reflete construções culturais que, em determinados contextos, atribuem significados negativos ao envelhecimento, comprometendo a dignidade e a integração social desta camada. Neste sentido, torna-se necessária uma reflexão coletiva envolvendo famílias, líderes comunitários, religiosos e políticos. Uma contribuição aqui do ouvinte Lencastre Pacua. E temos também a mensagem do ouvinte Isaías Sandi, que escreve: bom dia, café da manhã e ao convidado. Gostaria de saber, junto do convidado, quais são as ações do ponto de vista concreto que o setor tem desenvolvido no seio da sociedade na consciencialização das comunidades face à violência à pessoa idosa cometida pelos familiares. Temos também a mensagem do ouvinte Jairo Fernando, que escreve: ações aos profissionais da Rádio Moçambique. Na mensagem do ouvinte Kenny Saiwani, que escreve-nos a partir de Inhassoro: bom dia, café da manhã, bom dia ao vasto auditório. Agradecer pelo tema de extrema importância. Que ações o governo tem para estancar este mal na sociedade? E questiona também, sugere que o Ministério de Tutela proponha a criminalização de todas as ações maléficas protagonizadas aos idosos. E o ouvinte Jubeque Alfândega, que escreve-nos a partir de Kelimani, questiona: saudações, café da manhã. As pessoas idosas são humilhadas nas sextas-feiras na prática de mendicidade por parte dos agentes económicos. Como é que o Ministério do Gênero, Criança e Ação Social está a acompanhar esta situação? Esta é a mensagem do ouvinte Jubeque Alfândega. Temos também a mensagem do ouvinte Rosário Ntepa, que escreve-nos a partir de Xemba. Este que questiona, gostaria de saber, junto do nosso convidado, qual é o tratamento das pessoas que violam sistematicamente os direitos das pessoas idosas, acusando-as de feitiçaria? 2. Como será possível mitigar casos ligados à violação dos direitos das pessoas idosas, principalmente nas zonas rurais, onde as pessoas idosas são vistas como as que não têm impacto na sociedade e na sua própria família? Fechamos este espaço de interação com esta chamada do ouvinte Alberto, que escreve, que liga-nos a partir de Congolote. Bom dia, caro ouvinte.
6: Bom dia. Sim, eu venho só lamentando a vida que têm tido os nossos idosos. São expulsos nas suas casas por nós, jovens. E o próprio, a justiça, não faz nada. Deixa um filho a ser tirado dentro da sua casa. Mas não aparece ninguém da justiça para repor a justiça. Segundo, eu queria saber do convidado aí. Tem-se falado muito de subsídio para os filhos. Isso é real e é boato. Porque vejo muitos filhos. São inscritos, mas na realidade não recebem nada. Pronto. Termino aqui e pedir desculpas, se bem que tenha ofendido algumas instituições. Muito obrigado.
2: Muito obrigado, caro ouvinte, pela participação. Daniel Faela, fechamos assim o espaço de interação.
1: E vamos de imediato dar oportunidade ao senhor diretor para reagir a estas questões. Diretor, bom dia.
0: Obrigado mais uma vez a RM. Eu vou começar por comentar sobre o aspecto colocado do último ouvinte, de Congolote, quando diz que há vários casos que acontecem e infelizmente não vê a reação da justiça e a justiça não faz nada. Olha, isso não constitui a realidade, não é? O que nós temos que ter na consciência é que a justiça só poderá agir se tiver denúncias sobre os fatos. O que acontece é que muitas das vezes, grande parte dos casos, nós estamos a falar hoje de cerca de 879 casos, mas é possível que sejam muito mais do que esses casos. 879 casos são os casos que chegaram ao gabinete de atendimento à família e menor vítima de violência.
1: Este ano?
0: em 2025. Neste ano, só o primeiro trimestre, estamos a falar de 250 casos. Só o primeiro trimestre.

0: 250 casos. Já podemos imaginar se só o primeiro trimestre temos 250 casos, o que vai acontecer agora se termos os dados correspondentes ao primeiro semestre e ao longo dos próximos 6 meses em falta. Provavelmente os casos podem vir a triplicar ou duplicar. Então, a justiça só pode dar avanço, só pode mostrar efetivamente que está a fazer algo sobre esta matéria, se tiver, sobretudo, denúncias concretas do que é que está a acontecer. Então, o que sucede é que as famílias vivenciam atos de violência contra a pessoa idosa e tentam resolver no seio familiar. Não há nenhum caso relativo a este tipo de conteúdos que possa ser resolvido no contexto familiar. Porque se hoje este indivíduo, este jovem, conseguiu perpetuar uma violência contra a pessoa idosa e resolve-se no seio familiar, amanhã ele vai voltar a fazer o mesmo, ou vai voltar a cometer a mesma atrocidade. Então, não vamos dar chance de segunda, terceira oportunidade a alguém que, numa primeira oportunidade, teve a oportunidade ou a chance de poder ser denunciado. Então, nós só vamos ver a nossa justiça, vamos ver os nossos colegas do Ministério Público a reagir sobre esta matéria, se efetivamente tiver denúncias. Então, o nosso apelo sobre essa matéria é que as famílias, as comunidades, a sociedade, os vizinhos que vivenciam este tipo de atos, não calem, não se calem. Façam as denúncias das entidades competentes. Estávamos já a falar da Procuradoria-Geral, estamos a falar dos gabinetes de atendimento à família e menores vítimas de violência, estamos a falar dos postos policiais próximos da sua residência. Denunciem este tipo de casos e façam com que efetivamente este tipo de casos reduzam. Então, pode não ser realístico quando diz que a justiça não faz nada. A justiça não faz nada porque não está a receber casos, não está sendo comunicado efetivamente onde é que estão a acontecer esses casos. Então, se não há esta comunicação, infelizmente, os casos vão continuar a acontecer, a ser geridos na comunidade e nós não vamos saber como poder apoiar nesse sentido. Vamos continuar a fazer sensibilizações, as sensibilizações vão ser acatadas, sim, mas enquanto não puderem denunciar, nós não estaremos a fazer quase nada. Sobre a componente de subsídio para o idoso, sim, é uma realidade. Nós temos este programa de apoio à pessoa idosa, portanto, no âmbito da atribuição de transferências monetárias às pessoas idosas. E está a acontecer. Neste ano, nós retomamos com o processo. Houve um período que tivemos, infelizmente, uma estagnação sobre a assistência devido à redução orçamental, mas este ano e o ano passado retomamos com o processo de pagamento a assistência está a acontecer e assegurada para as pessoas idosas. Quero parabenizar o Domingos e o Vasco, quando efetivamente eles conseguem perceber que, na verdade, existe este mal das pessoas mais práticas, práticas sociais nocivas às pessoas idosas, e compreendem e chamam atenção às famílias, chamam atenção aos jovens, chamam atenção às comunidades para a redução e, por que não, stop violência contra a pessoa idosa, proteja hoje quem cuidou de si ontem, como lema que efetivamente nos remete a este processo. Estamos aqui hoje em Iambane, vamos esta manhã a Massinga, vamos reunir lá cerca de 250 pessoas idosas, vamos mostrar aos nossos irmãos de Massinga, de Colha, a pessoa idosa que vocês têm maltratado, estão aqui conosco, estão aqui a conviver conosco, estão aqui a passar um alento conosco. Então, portanto, estará lá o evento a ser dirigido por Sua Excelência Secretário de Estado do Género e Ação Social, o Dr. Abdul Razak, e no final do dia nós teremos para o dia da manhã uma outra missão em Vilanculos para poder fazer a assistência daquilo que são, acompanhar aquilo que são as retomas do pagamento do serviço social básico, que é o caso que o Congolote comentou há pouco.
1: Olhando para aquilo que disse, doutor, é um grande contraste. Inhambane, tida como terra de boa gente, mas é a província com mais casos de violência contra idosos.
0: É contraste mesmo. Quando eu entro em Inhambane, nos dizem Inhambane, terra de boa gente. Mas no final do dia estão lá os idosos a ser violentados. Então não conseguimos compreender o que é que se passa.
1: Muito obrigado, senhor diretor. E por aqui termina este café da manhã. Um café da manhã que hoje refletiu em torno dos direitos da pessoa idosa. Tivemos como convidado o diretor nacional de Ação Social, o senhor Nguma John Geraldo. Moderou este debate, Daniel Faela, com a sonorização de Bernardo Salomão. A todos, bom dia. Até uma próxima oportunidade.
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4: São, neste momento, 8 horas no país. De volta a Vitor África para a apresentação das notícias.
5: 60 infraestruturas da administração pública, das cerca de 200 destruídas recentemente pelos desastres naturais e violência pós-eleitoral no país, serão restauradas a partir do segundo semestre deste ano. O anúncio foi feito na cidade da Beira, em Sofala, pelo ministro da Administração Estatal e Função Pública, Inocêncio Impissa, que garantiu estar quase tudo pronto para o início das obras.
6: Nós temos um levantamento exaustivo feito no quadro do plano de reconstrução de infraestruturas de vários níveis. E ao nível das províncias, algumas infraestruturas públicas. Agora, o que vamos fazer em termos de reposição, estamos a falar de intervenção a cerca de 60 infraestruturas apenas. E só essas 60 infraestruturas apenas vão demandar cerca de 700 milhões de meticais, que vão demandar para a reparação, portanto, das infraestruturas da área da administração pública. E como se pode ver, não se está a falar de novas infraestruturas, está-se a falar de reparar infraestruturas. Quer dizer, fica claro que com as manifestações tivemos um grande recuo e hoje os 700 milhões estariam a servir para construir novas escolas, a servir para novas coisas, incrementar as conquistas que fizemos até antes de 2024.
5: Fazem parte das infraestruturas a serem reabilitadas edifícios dos governos distritais e provinciais, secretarias comuns e residências. A Inspeção-Geral dos Recursos Minerais e Energia em Cabo Delgado vai reforçar nos próximos dias a fiscalização contra a venda ilegal de combustíveis líquidos no mercado informal. A ação resulta da resistência dos operadores em obedecer às normas e o recrudescimento do comércio informal de combustíveis líquidos nas comunidades, segundo o chefe do Departamento de Inspeção e Fiscalização de Energia Elétrica e Combustíveis da IGREMI, Bernardino Bernardo.
7: Para todos aqueles que vendem combustível de maneira ilegal, em pequenos postos, em galões, sentimos que ainda prevalecem pessoas a comercializarem o combustível, daí que vamos já para outra ação, a partir de recolha do combustível comercializado e responsabilização dos próprios comerciantes.
5: Bernardino Bernardo, chefe do Departamento de Inspeção e Fiscalização de Energia Elétrica e Combustíveis na Inspeção-Geral dos Recursos Minerais e Energia, em Cabo Delgado. O Serviço Nacional de Investigação Criminal apreendeu 3,7 toneladas de droga sintética do tipo fentanil no Aeroporto Internacional de Maputo. A droga, que foi declarada às autoridades alfandegárias como multivitaminas, estava armazenada em 50 caixas nas instalações de uma empresa privada, segundo o porta-voz do Cernic, Hilário Loli.
8: Estas drogas são extremamente potentes. Da vigilância operativa posicionada no aeroporto para a detenção dos indivíduos que viriam levantá-la, constatou-se que os mesmos desencadearam mecanismos de recrutar funcionários das alfândegas para o seu levantamento. Todavia, para evitar o risco do extravio, considerando o alto potencial nocivo desta droga, particularmente o fentanil, o Cernic optou por apreendê-la.
5: Segundo o porta-voz do Cernic, que fala este domingo à imprensa, a droga chegou a Maputo no dia 7 do corrente mês, proveniente da Índia, com escala em Doha, no Catar. Mais de 100 idosos foram vítimas de violência este ano na província de Inhambane, dos quais cerca de metade dos casos culminaram com morte. Segundo a diretora provincial do Gênero, Criança e Ação Social em Inhambane, Dúlia David, os distritos de Massinga, Inharrime, Zavala, Vilanculo e Machixe são os que registram mais casos de violência contra a pessoa idosa.
9: É importante respeitarmos e valorizarmos a pessoa idosa e reconhecer a sua experiência, a sua sabedoria e o contributo que ela deu para a sociedade. E continua dando, porque afinal elas são as nossas bibliotecas vivas. São pessoas carregadas de muito conhecimento, muita experiência, e essa experiência nós precisamos para transmitir para as gerações que vêm. É importante combatermos toda e qualquer forma ou tipo de violência à pessoa idosa.
5: Lúlia David falava à Rádio Moçambique por ocasião da passagem hoje do 15 de junho, Dia Internacional da Sensibilização contra a Violência da Pessoa Idosa. E no plano internacional, o primeiro-ministro paquistanês anunciou este domingo que foi concluído um acordo entre os Estados Unidos e o Irã para pôr fim ao conflito no Médio Oriente. As duas partes declararam o fim imediato e permanente das operações militares em todas as frentes, incluindo o Líbano, segundo Shehbaz Sharif. Ainda ontem, o presidente dos Estados Unidos, Donald Trump, confirmou que um acordo para acabar com o conflito do Médio Oriente foi finalizado e anunciou a reabertura do Estreito de Hormuz. Por seu turno, o vice-ministro dos Negócios Estrangeiros do Irão, Kazeh Gharibabi, disse ontem que o acordo com os Estados Unidos trouxe um fim imediato à guerra. O acordo deverá ser assinado dia 19, esta sexta-feira, na Suíça. Fechamos com o desporto. Mundial da FIFA 2026. Jogos agendados para hoje. Grupo H, às 18 horas. Cabo Verde estreia-se em fase final de uma Copa do Mundo diante de um candidato ao título, a Espanha. A nível do Grupo G, às 21 horas de Moçambique, a Bélgica de Courtois defronta o Egito de Mohamed Salah. Amanhã, à meia-noite, a Arábia Saudita, Uruguai, pelo Grupo H. Às 3 da manhã, a nível da Série G, há embate Irão, Nova Zelândia. E às 21 horas, França, Senegal, para o Grupo I. Hoje, a Costa do Marfim bateu o Equador por 1-0 pelo Grupo E. Ontem, Alemanha 7, Curaçao 1, também pelo Grupo E. Holanda 2, Japão 2, Grupo F. E Suécia 5, Tunísia 1, também para Grupo F. Apresentamos as notícias no próximo bloco, às 9 horas.

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0: A sua atenção às notícias a esta hora apresentadas por Vítor África. Bom dia.
1: Muito bom dia, Olga da Glória e caro ouvinte. O governo apela aos moçambicanos em situação irregular na África do Sul a regressarem voluntariamente ao país. É um apelo feito ontem em Pretória pela Secretária de Estado dos Negócios Estrangeiros e Comunidades Moçambicanas no Exterior, na sequência da crescente tensão entre grupos sul-africanos anti-imigração e cidadãos estrangeiros. Maria de Fátima Manso falava na reunião que manteve com líderes comunitários.
2: Nós queremos aqui apelar aos cidadãos moçambicanos para que voluntariamente regressem ao país sob o risco de serem punidos com o que eventualmente poderá acontecer depois do dia 30. Nós estamos empenhados para receber estes cidadãos, os nossos compatriotas que regressam nessas situações.
1: Hoje, Maria de Fátima Manso vai manter encontros com a vice-ministra das Relações Exteriores e Cooperação da África do Sul e com a Agência de Gestão de Fronteiras e a Organização Internacional para as Migrações. A província do Niassa dispõe de mais de 17 mil toneladas de reserva de produtos diversos para garantir a segurança alimentar. Trata-se de milho, feijão, arroz, mapira, entre outros produtos agrícolas. É uma informação prestada ontem pelo ministro da Economia, Basílio Moati, após a visita que efetuou ao armazém de Ntembo, localidade de Lueleli, no Niassa.
3: Estamos satisfeitos porque esta gente está a trabalhar para o país, está a contribuir também para vocês jovens terem trabalho e alguma coisa para fazer. Viemos dar-vos muita força para continuarem a trabalhar, porque este aqui é o objetivo do nosso governo, dar emprego a jovens, e este senhor está a apoiar naquilo que é o nosso objetivo.
1: Segundo Basílio Moati, Madimba, Kwamba e Lixinga são os distritos que possuem mais reservas de produtos agrícolas. O Instituto Nacional de Gestão e Redução do Risco de Desastres em Gaza vai desenvolver, a partir de julho, ações para responder aos efeitos do fenómeno climático El Niño. Previsões meteorológicas apontam que o fenómeno está em iminência de ocorrer nos próximos meses na província.
4: Trata-se de ações antecipadas que vão consistir na sensibilização das comunidades, primeiro sobre a ocorrência do fenómeno e a necessidade da adoção de medidas de resiliência através de aquisição e conservação de alimentos e água. O porta-voz do INGD em Gaza, Bonifácio Cardoso, indicou os distritos de Massingir, Massangena, Mapai, Mabalane, Chibuto, Chikwalakwala e Guijá, que geralmente têm sido assolados pela seca prolongada devido à falta de precipitação, como sendo os locais onde as ações de sensibilização vão decorrer. De Xaixai, Jaime Vanécio, bom dia.
1: Muito bom dia. A Agência de Desenvolvimento Integrado do Norte realiza hoje, na cidade de Nampula, uma reunião de troca de experiências entre as grandes, pequenas e médias empresas capacitadas no âmbito do programa governamental Conecta Negócios. Vitorino Kumbukane.
5: A iniciativa faz parte da fase conclusiva da formação em matérias de gestão de qualidade e marketing digital de mais de 10 mil micro, pequenas e médias empresas no âmbito do Conecta Negócios das províncias de Nampula, Niassa, Cabo Delgado e Tete. Uma nota de imprensa da ADINI enviada à nossa redação refere que no âmbito deste programa estão a ser apoiadas 86 pequenas e médias empresas nas províncias de Tete, Nampula, Cabo Delgado, Zambeze e Manica, que operam nas áreas de construção, transportes, logísticas e restauração. Vitorino Kumbukane, em Nampula.
1: E na atualidade internacional, o secretário-geral das Nações Unidas apela para que o acordo de paz entre os Estados Unidos da América e o Irão traga estabilidade real ao Médio Oriente. Em mensagem de saudação pelo acordo, António Guterres entende que o ato constitui um passo crucial para o fim do conflito e expressa gratidão ao Paquistão, o Catar, Egito, Arábia Saudita, a Turquia e outros países da região pelo apoio às negociações. O primeiro-ministro paquistanês anunciou ontem que foi concluído um acordo entre os Estados Unidos da América e o Irão para pôr fim ao conflito no Médio Oriente. O acordo prevê um cessar-fogo imediato e permanente para além da reabertura do Estreito de Hormuz. E no desporto, a seleção de futebol da Costa do Marfim derrotou hoje a congênere do Equador por 1-0 em jogo do grupo E do Mundial da FIFA 2026. Para o mesmo grupo, a Alemanha derrotou ontem o Curaçao por 7-1. Hoje, às 18 horas de Moçambique, Cabo Verde defronta a Espanha em jogo do Grupo H. Ainda hoje, às 21 horas, a Bélgica defronta o Egito em jogo do Grupo G. O tempo, a cidade de Maputo poderá ser hoje a mais quente do país, com 31 graus centígrados de temperatura máxima. Para Xai-Xai, Tete e Nampula prevê-se 30 graus, Quelimane 29, Pemba e Beira 28. Inhambane e Vilanculo 27, Chimoio 24, por último Lixinga com 22 graus centígrados de temperatura máxima. Apresentamos as notícias das 9, as próximas às 10 horas.

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1: Ora, muito bem, cidadão informado de Valpredós, queremos chamar a sua especial atenção para o noticiário dentro de alguns segundos. E já sabe que é bem-vindo a este nosso convívio, estamos em manhã de segunda-feira, mas uma semana de atividades e o nosso desejo é que seja uma semana abençoada. Chamamos então a sua especial atenção para as notícias referentes à hora 10.
2: Albertina Zandamela, bom dia ouvinte. O Centro Africano de Controlo e Prevenção de Doenças pede mais envolvimento da comunidade regional e o reforço da cooperação transfronteiriça no combate à ébola. É um apelo feito na capital etíope, Addis Abeba, na reunião de emergência do Conselho Consultivo do Centro Africano de Controlo e Prevenção de Doenças, um evento dirigido pelo presidente do órgão e diretor-geral do Instituto Nacional de Saúde, Eduardo Samgudo. Durante a sessão extraordinária, o órgão analisou a evolução da situação epidemiológica e observou que o surto de ébola continua a espalhar-se num ambiente marcado por insegurança e consequentes movimentos populacionais. A República Democrática do Congo continua a ser o epicentro do surto de ébola, com 662 casos confirmados e 124 mortes. Uganda também registra casos de ébola, com 19 infecções e 2 mortes. O governo apela aos moçambicanos em situação irregular na África do Sul a regressarem voluntariamente ao país. É um apelo feito ontem em Pretória pela Secretária de Estado dos Negócios Estrangeiros e Comunidades Moçambicanas no Exterior, na sequência da crescente tensão entre grupos sul-africanos anti-imigração e cidadãos estrangeiros. Maria de Fátima Manso falava na reunião que manteve com líderes comunitários sul-africanos.
3: Nós queremos aqui apelar aos cidadãos moçambicanos para que voluntariamente regressem ao país, sob o risco de serem punidos com o que eventualmente poderá acontecer depois do dia 30. Nós estamos empenhados para receber esses cidadãos, os nossos compatriotas que regressam nessas situações.
2: Hoje, Maria de Fátima Manso vai manter encontros com a vice-ministra das Relações Exteriores e Cooperação da África do Sul e com a

0: Agência de Gestão de Fronteiras e a Organização Internacional para as Migrações. A província do Niassa dispõe de mais de 17 mil toneladas de reserva de produtos diversos para garantir a segurança alimentar. Trata-se de milho, feijão, arroz, mapira, entre outros produtos agrícolas. É uma informação prestada ontem pelo ministro da Economia, Basílio Moate, após a visita que efetuou ao armazém Ntembo, localidade de Luelele, em Niassa.
1: Estamos satisfeitos porque esta gente está a trabalhar e alguma coisa para fazer. Viemos dar-vos muita força para continuar a trabalhar, porque este aqui é o objetivo do nosso governo, dar emprego aos jovens, e este senhor está a apoiar naquilo que é o nosso objetivo.
0: Segundo Basílio Moate, Mandimba, Coamba e Lixinga são os distritos que possuem mais reservas de produtos agrícolas. O Instituto Nacional de Gestão e Redução do Risco de Desastres, em Gaza, vai desenvolver, a partir de julho, ações para responder aos efeitos do fenómeno climático El Niño. Previsões meteorológicas apontam que o fenómeno poderá ocorrer nos próximos meses na província. Desenvolve a notícia Jaime Vanessio.
2: Trata-se de ações já antecipadas que vão consistir na sensibilização das comunidades, primeiro sobre a ocorrência do fenómeno e a necessidade da adoção de medidas de resiliência através de aquisição e conservação de alimentos e água. O porta-voz do INGD em Gaza, Bonifácio Cardoso, indicou os distritos de Massingir, Massangena, Mapai, Mabalane, Chibuto, Xikualakuala e Guijá, que geralmente têm sido assolados pela seca prolongada devido à falta de precipitação, como sendo dos locais onde as ações de sensibilização vão decorrer. De Xaixai, Jaime Vanessio, bom dia.
0: Bom dia. Na atualidade internacional, o secretário-geral das Nações Unidas apela para que o acordo de paz entre os Estados Unidos da América e o Irã traga estabilidade no Meio Oriente. Em mensagem de saudação pelo acordo, António Guterres entende que o ato constitui um passo crucial para o fim do conflito e expressa gratidão ao Paquistão, Catar, Egito, Arábia Saudita, Turquia e outros países da região pelo apoio às negociações. O primeiro-ministro paquistanês anunciou ontem que os Estados Unidos da América e o Irã concluíram um acordo para pôr fim ao conflito no Médio Oriente. O acordo prevê um cessar-fogo imediato, para além da reabertura 10, o próximo serviço, quando forem 11 horas.
3: Pois é, cidadão informado, vale por dois. Foi o contacto com a Antena Nacional, onde acabamos de transmitir as notícias referentes à Hora 10.
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Então, 10 horas e 6 minutos, oxalá que tenha aproveitado o máximo o seu final de semana e que esta altura à qual dirigimos a nossa palavra para si e para este vastíssimo auditório, tenhamos encontrado bem disposto e que tenha tido um feliz

0: trepar, não só que esteja bem disposto para mais uma semana de atividades. 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A nossa programação para esta segunda-feira vai comportar-se da seguinte forma. E já sabe que à segunda-feira, a partir das 10 horas e 10 minutos, está reservado o programa Vozes Desportivas de Nampula. Após o Vozes Desportivas de Nampula, vamos oferecer-lhe música, palavras amigas, até pontualmente 11 horas, para voltarmos a estabelecer o contacto com a Antena Nacional para as notícias. 11 horas e 10 minutos, mais música até às 12 horas. Já sabe que, pontualmente às 12 horas, o amigo ouvinte vai acompanhar as principais notícias da província. Às 12 horas e 10 minutos, uma data na história, aliás, 12 e 5. Uma data na história, 12 e 15, informações várias, publicidade, sons da terra. Às 12h30, o Jornal da Tarde, em cadeia nacional. 13 horas, Jornal de Nampula. 13 horas e 20 minutos, informações várias e publicidade. 13 horas e 30 minutos, o programa Parabéns a Você. Até às 14 horas, pontualmente às 14 horas, o noticiário. 14 horas e 10 minutos, o Mãos à Obra, até às 14h55 minutos. Prezado ouvinte, esta é a nossa programação, você é o nosso convidado. Aliás, você que chega pela primeira vez à nossa cidade, bem-vindo. Lembrar que somos a Rádio Moçambique. Muito bem, acabamos então de apresentar aqui a nossa programação para esta segunda-feira e esperamos que seja do seu inteiro agrado. João Ração, nos cuidados técnicos.
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2: Bom dia. A Águia Azul de Nampula perdeu ontem no estádio 25 de junho na recepção à Académica de Ribaue no jogo antecipado da segunda jornada da Série B. A Vila Municipal de Mussouril acolheu este domingo o ensaio interdistrital do Recreativo de Futebol Chapo Chapo, edição 2026. Está a começar o programa Vozes Desportivas de Nampula, programa dedicado ao resumo do fim de semana desportivo. Nelson Tatanha e Mamudo Omara estão na sua companhia. Obrigado pela preferência.

A Águia Azul de Nampula atrasou a perseguição ao título do Nampulense Série B ao perder este domingo por 1-2 em partida da 9ª jornada do Nampulense 2026. Os estudantes de Ribaua chegaram a vencer por 2-0 sem concorrência, tendo Jesus e Brancos da Faina reduzido a desvantagem. É um resultado que contraria os anseios da Águia Azul no regresso à competição, onde no primeiro ano sagrou-se vice-campeã. Com este resultado, a Águia Azul caiu do terceiro ao quarto lugar com os mesmos 9 pontos e a Académica de Ribaua passou ao terceiro posto da tabela classificativa agora com 10 pontos, uma vez que a Academia Militar lidera a Série B com 18 pontos, mais um em relação ao Sporting de Nampula, segundo classificado. Enquanto isso, as Águias Especiais de Nampula tiraram este domingo a barriga da miséria ao conquistarem o primeiro ponto no Nampulense da presente temporada, Série B. Quis o destino que fosse a 9ª jornada da prova e a vítima foi a formação de Kubula Futebol Clube de Mugovolas ao consentir um empate sem abertura de contagem em partida

0: disputada no campo do Sporting de Nampula, bairro de Namutekeliwa, cidade capital. No banco técnico das Águias Especiais, esteve a orientar o antigo delegado da coletividade, a Frise, depois de o técnico principal, Razak Linha, colocar o lugar à disposição por razões até aqui não esclarecidas. A Frise agradeceu no final do jogo a persistência dos seus atletas.
1: Parabenizar alguns jogadores e a equipa adversária. Tivemos algumas oportunidades aos 15 minutos, tínhamos que marcar, mas estamos de parabéns, vamos continuar. Conseguimos pontuar, estávamos mal, precisamos de sair. Agradecer muito aos meus jogadores.
2: Se não considera isso de provocação, o técnico principal, não vimos aqui no banco técnico alguma explicação?
1: Não posso explicar.
0: Nas hostes do Cubula de Mugvolas, o capitão Morola disse à nossa reportagem que falhas de finalização contribuíram para a perca dos pontos.
3: Não esperávamos esse resultado. A ideia era de fazer 3 pontos, mas infelizmente não conseguimos. Tivemos tantas oportunidades e não conseguimos concretizá-las. Portanto, é jogo, é resultado de jogo e trabalharmos para melhorarmos e golos aparecer.
2: O que é que falhou?
3: Há de ser difícil. É apenas só a frieza que nos faltou. Precisamos treinar mais para o próximo jogo melhorarmos.
0: Capitão do Cubula, Futebol Clube de Mugvolas, e o empate sem abertura de contagem diante das Águias Especiais de Nampula em partida da 9ª jornada do Nampulense Grupo B, disputada este sábado no campo do Sporting em Namutekeliwa. Com este resultado, os treinados pelo Mr. Zé Mourinho continuam na 5ª posição com 8 pontos. Ainda na Série B, a Associação São Simão Futebol Clube de Nampula perdeu na cidade costeira de Angoche por 3 bolas sem concorrência no jogo de acerto da primeira jornada. Na Série A, o Desportivo de Nacala goleou no campo da Bela Vista o Sporting de Monapo este domingo por 4-1, um resultado que permitiu os canarinhos de Nacala ascenderem à liderança pela primeira vez com 10 pontos, os mesmos pontos dos Leões de Monapo e Futebol Clube de Memba, respectivamente, segundo e terceiro classificados. No torneio Caides Fair Play, os técnicos das camadas de formação exaltam a realização do evento nesta cidade. Calixto Pedro.
4: O formador e porta-voz dos treinadores destas camadas, Mukusirim Amaral, referiu que a competição promete revelar novos talentos e consolidar o futebol de juvenis com uma alternativa dinâmica ao futebol. Mukusirima disse igualmente que este projeto vem dar visibilidade aos atletas sem oportunidades e visa promover estilo de vida saudável, inclusão social, valorização de talentos e fortalecimento do desporto comunitário. A competição, segundo afirmou, procura promover valores associados ao desporto juvenil, como fair play e desenvolvimento dos jovens atletas.
5: É uma boa iniciativa, porque um grupo deste precisa muito desse tipo de movimentos. E é este tipo de movimento que faz engrandecer, portanto, a formação desportiva. Ela cresce no momento em que cada vez mais eles correm, né? Então, a ser assim já é gratificante, porque são oportunidades que sempre caçamos. Em algum momento são escassas essas oportunidades. Então, havendo uma coisa desta natureza, realmente é de aplaudir. Como antigo formador nesta área de formação desportiva, concretamente na área de futebol 11, o que eu tenho constatado é que as pessoas sempre estão inclinadas na área de formação. Mas este processo, em algum momento, nós como formadores, temos constatado que fracassa. Fracassa na medida em que, nesta idade de terra, os miúdos têm tido um acompanhamento eficaz. Mas depois, ao longo do tempo, eles caem pelo caminho. Por falta de um acompanhamento, sempre há esse fracasso de acompanhamento. Nós formamos na idade de terra, mas posteriormente eles ficam sem ninguém para efeitos de acompanhamento.
4: Mukusirim Amaral, formador e porta-voz dos treinadores dos atletas que participam do torneio de futebol Kids Fair Play.
0: Enquanto isso, a Universidade Rovuma, Unirovuma, em Nampula, avalia de forma positiva a 6ª edição do Festival dos Jogos Recreativos que decorreu recentemente.
4: Com o objetivo de promover a integração, o lazer e o bem-estar dos estudantes, a competição serviu como uma válvula de escape para o estresse acadêmico e o desenvolver as habilidades de liderança e trabalho em equipe. O docente da Faculdade de Educação e Psicologia no Departamento de Educação Física e Desporto da Universidade de Rovuma, Paulo Mortal, referiu que a organização destas atividades visa atingir objetivos específicos como aliviar o estresse, socialização, desenvolvimento pessoal, melhoria de saúde física e mental e resiliência.
6: Tivemos o Festival de Jogos Recreativos, fechamos com o Campeonato Interno de Futebol para o curso de Educação Física e Desporto. Participaram em todos os anos, primeiro até quarto ano, nesta competição. Também houve campeonato de outros anos. Foi na Escola Básica de Carropeia, no sábado passado. Foi uma atividade muito grande, uma atividade onde as crianças estiveram lá. Foi muito positivo. É uma atividade que rodamos quase as escolas a nível da cidade de Nampula. Para além dessas atividades, também tivemos muita atividade relacionada ao lançamento da área do desporto, que a educação física não é só jogar, mas também a dança faz parte da nossa cultura. Quase a atividade planificada para a extensão este ano. Esse semestre, a nível da Faculdade de Educação e Psicologia, cumprimos e falamos em viva voz que estamos a crescer, apesar de alguma dificuldade. O balanço que eu faço é positivo porque 97% já cumprimos com aquilo que foi planificado, porque algumas atividades culminam com o fecho do primeiro semestre do ano.
4: Paulo Mortal, docente da Faculdade de Educação e Psicologia do Departamento de Educação Física e Desporto da Universidade de Rovuma, e o balanço da sexta edição do Festival dos Jogos Recreativos da Unirovuma.

0: Vozes desportivas da Rádio Moçambique em Nampula, no seu receptor. No futebol recreativo, os ensaios do torneio recreativo de futebol Chapo Chapo, iniciados a 15 de janeiro de 2026 em Nhamatan, da província de Sofala, caminham para o fim. A Vila Municipal de Vilanculo, em Nhambane, vai ser um dos últimos pontos a serem escalados antes do Seminário Nacional, que irá determinar, em finais deste mês, quando é que o recreativo irá abranger todos os distritos do país em simultâneo. Este domingo, o movimento escalou a Vila Municipal de Mussuril no considerado ensaio interdistrital do recreativo de futebol Chapu-Chapu, ao juntar duas seleções do distrito anfitrião e a da Ilha de Moçambique, cujo resultado final foi empate sem abertura de contagem. O coordenador provincial do recreativo de futebol Chapu-Chapu, Jocanias Malemban, falou na avaliação ao jogo da competitividade demonstrada pelas seleções.
1: Hoje tivemos um ensaio. Pela primeira vez conseguimos colocar dois distritos a jogarem entre si e infelizmente não tivemos aqui golos. É sinal da competitividade que existiu, que nós todos assistimos. Tivemos um grande jogo e infelizmente não tivemos golos, mas o balanço que a equipe faz é um balanço muito positivo deste nosso recreativo. E daqui o recreativo vai escalar o distrito de Vilanculo, enquanto esperamos que o momento fundamental e importante seja mesmo o Seminário Nacional, que irá determinar quando é que o recreativo irá abranger os 154 distritos em simultâneo. Isto contará também com a presença do patrão, que é Sua Excelência o Presidente da República, Daniel Francisco Chapa.
0: Na província de Nampula, recorde-se, o ensaio do torneio Chapo Chapo foi lançado no distrito de Nacala Velha e passou pelos distritos de Murupula, na sede distrital, cidade capital e vila municipal de Mussuril. Encerrou este sábado o torneio de futebol recreativo organizado pela empresa Coca-Cola no âmbito do Dia Mundial do Ambiente. A jornalista Lúcia Máquina sabe mais.
2: A equipe sénior masculina de jornalistas em futebol sagrou-se este sábado vencedora do torneio alusivo ao Dia Mundial do Ambiente, celebrado a 5 de junho corrente. Os homens de papel e caneta derrotaram no final a equipe da Coca-Cola por 9-8, resultado conseguido na marca de pontapés de grande penalidade, depois de empate a 1 registado no fim do tempo regulamentar. Este é o primeiro triunfo dos jornalistas contra a Coca-Cola no histórico de confrontos entre si, uma vez que no fim de 8 foi registado apenas um empate a 3 entre si e os restantes 7 foram negativos para os jornalistas. O treinador da turma dos jornalistas, Nelson Tatanha, considera a vitória de inédita e promete potenciar a equipa para que as vitórias sejam contínuas na sua formação.
3: Estivemos a perder 1-0 nos primeiros 45 minutos. Na segunda parte,

0: Tentamos fazer algumas alterações porque tivemos problemas na linha média, principalmente aos laterais. Conseguimos empatar. E depois, nas penalidades, é verdade, foram contundentes 9-8. Valeu a frieza do guarda-redes, que muitos não acreditavam no seu potencial. Defendeu e assim deu-se esta primeira vitória inédita da equipa de jornalistas contra a formação da Coca-Cola.
1: E daqui para frente?
0: É continuar a potenciar estes jogadores que temos e pegar um e outro da classe para ver se conseguimos vencer outros jogos.
2: Do lado da Coca-Cola, organizadores do torneio Meio Ambiente em futebol, falou o treinador Hélio da Cruz, que felicitou aos jornalistas pela vitória e justificou a derrota por erros em momentos decisivos.
3: A Coca-Cola esteve muito bem, felizmente. Quando os erros são bem aproveitados, resulta nisto. Empatamos, perdemos nas grandes penalidades. A sorte sorriu para os jornalistas, estão de parabéns. Mas nós, como Coca-Cola, vamos continuar a trabalhar, vamos continuar a nos dedicar para aquilo que são os nossos objetivos, que é recriar uma delas, criar inclusão. E por isso estamos aqui, estamos felizes.
2: As equipas finalistas do torneio Meio Ambiente em futebol receberam taças e medalhas.
4: A equipa sénior masculina de jornalistas em futebol sagrou-se este sábado vencedora do torneio alusivo ao Dia Mundial do Ambiente, celebrado a 5 de junho corrente. Quanto ao Campeonato Recreativo de Futebol dos Veteranos de Raça, rodou no sábado a 8ª jornada da primeira volta da prova. Eis os resultados: ZQ 2, Vila Cachoeira 1, Cabo Delgado 2, Maduros 0, Subestação 1, Cotas de Mutawanha 1, Texmoc 1, EDM 2 e 1º de Maio 1, ANSS 0. Classificação: primeiro, Cabo Delgado, 22 pontos, segundo, Babalaza, 18, terceiro, EDM, 16, quarto, 1º de Maio, também 16, quinto, Texmoc, 13, sexto, Maduro, também com 13, sétimo, Zague, 11, oitavo, Vila Cachoeira, 9, nono, Murrapaniwa, igualmente com 9, décimo, ANSS, 6, décimo primeiro, Cotas de Mutawanha, 5 e décimo segundo e último classificado é a equipa da subestação com apenas 2 pontos. A Águia Azul de Nampula perdeu ontem no estádio 25 de junho, na recepção à Académica de Ribau e no jogo antecipado da segunda jornada da segunda volta do Nampulense Série B. A Vila Municipal de Mussurila acolheu este domingo o ensaio interdistrital do Recreativo de Futebol Chapo Chapo, edição 2026. O ensaio envolveu as seleções distritais local e da ilha de Moçambique. Foram estimado 20 destaques das vozes desportivas de Nampula. Programa hoje editado e apresentado por mim, Nelson Tatanha, e Mamudo Omar encarregou-se pela montagem e sonorização. Obrigado por ter nos ouvido e até a próxima.
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10 horas e 25 minutos, ficando para trás o programa Vozes Desportivas de Nampula, hoje 15 de junho, ano de 2026.

A 10 horas e 31 minutos, estamos a 29 minutos da hora 11, manhã de segunda-feira. É verdade, descarta a tristeza e a melancolia. Sabe, amigo ouvinte, a vida é curta e temos apenas o agora para aproveitá-la. E a felicidade não é algo pronto, ela vem das suas próprias ações. E as pessoas otimistas mudam o mundo, enquanto que as pessimistas o deixam como está. E você não é assim. Vamos, gente boa. Minha terra não pula. Bom dia. Falávamos de Moçambique. Falar de Moçambique, meu amigo, é falar, não é? De Nampula também. Oxalá que tenha tido um feliz despertar hoje, dia 15, não é? Hoje, dia 15, vamos lá ver. É principais acontecimentos registados no dia 15 de junho, Dia Mundial do Vento e Dia Internacional da Sensibilização sobre a Prevenção da Violência contra as Pessoas Idosas. É 2 horas e 32 minutos a sobreposição aqui de temas. É que estar aqui é tão emocionante, não é? Desde 33 minutos. É verdade, se você tem um compromisso marcado para as 11 horas, queremos lembrá-lo que tem apenas 27 minutos para caminhar mesmo. Seja rápido.

Prezado ouvinte, globalmente, um em cada uma dizia, ou quis dizer, uma em cada seis pessoas com 60 anos ou mais sofre abuso na comunidade todos os anos. As taxas em instituições são ainda maiores. No entanto, o abuso contra idosos continua a ser uma baixa prioridade global. A década do envelhecimento saudável da ONU, que é de 2021 a 2030, oferece uma oportunidade única de 10 anos para que haja uma mudança radical na forma como a questão é enfrentada.

Ao nível mundial, protege-se que o número de casos, aliás, projeta-se, quis dizer, que o número de casos de abuso contra idosos aumente, visto que muitos países têm populações em rápido envelhecimento. Mesmo que a proporção permaneça constante, o número global de vítimas aumentará rapidamente devido a um envelhecimento populacional, chegando a cerca de 320 milhões até 2050, enquanto a população de pessoas com 60 anos ou mais aumenta para 2 bilhões até 2050. Bem, estivemos então a falar, portanto, do dia 15, não é? O dia 15, que é o Dia Mundial, Dia Internacional de Sensibilização sobre a Prevenção da Violência contra as Pessoas Idosas. A 10 horas e 42 minutos, esperamos que o Amigo 20 continue sintonizado. A nossa estação emissora.

A 10 horas e 52 minutos estivemos com o professor Lai e este tema que nós acabamos de conferir. Na sequência, convidei John, BK e LCN.

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Elciana John Decay, neste tema que nós conferimos numa altura em que estamos a 4 minutos da hora 11 e esta primeira hora ficando para trás, convidamos Cassava, Mecano e Tomás.

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2: Manhã de segunda-feira, vamos acertar a hora. São 11 horas em Moçambique.
3: A sua atenção às notícias a esta hora, apresentadas por Rosa Freitas. Mais uma vez, bom dia.
4: Mais uma vez, bom dia, Albertina Pascoal, Albertina Zandamela. Bom dia, ouvinte. O Centro Africano de Controlo e Desenvolvimento da Comunidade de Reforço da Cooperação Transfronteiriça do Combate à Ébola, Etíope Addis Abeba, na reunião de emergência do Conselho Consultivo do Centro Africano de Controlo e Prevenção de Doenças, um evento dirigido pelo presidente do órgão e diretor-geral do Instituto Nacional de Saúde, Eduardo Samgudu. Durante a sessão extraordinária, o órgão analisou a evolução da situação epidemiológica e observou que o surto de ébola continua a espalhar-se num ambiente marcado por insegurança e consequentes movimentos populacionais. A República Democrática do Congo continua a ser o epicentro do ébola, com 782 casos e 181 mortes, de acordo com dados divulgados hoje pelas autoridades de saúde congolesas. Uganda também registra casos de ébola, com 19 infecções e 2 mortes. O Ministério do Trabalho, Gênero e Ação Social alerta para o aumento de casos de violência contra a pessoa idosa no país. O setor registrou desde

0: de 2025 até maio passado, mais de 1000 casos de violência contra a pessoa idosa em quase todas as províncias. O diretor nacional da Ação Social no Ministério do Trabalho, Gênero e Ação Social, Guma Geraldo, explica que os casos tendem a aumentar diariamente.
1: Infelizmente, ano após ano, os casos têm vindo a subir. No nosso entender, o subir pode nos remeter a dois aspectos. O primeiro, porque as comunidades estão sensibilizadas de que é preciso denunciar os casos. E por conta disso, os casos estão a vir à tona. Este é um dos aspectos que pode nos remeter, por exemplo, de por que os casos estão a subir. Mas também podem nos remeter de que os casos estão a subir porque, efetivamente, também os casos de violência estão a acontecer de forma drástica nas comunidades.
0: O diretor nacional da Ação Social falava hoje no Café da Manhã da Rádio Moçambique a propósito do Dia Mundial de Consciencialização sobre a Violência contra a Pessoa Idosa. Casos de conflitos laborais tendem a reduzir na província de Tete. É uma constatação do Centro de Mediação e Arbitragem Laboral. Desenvolve a notícia, Ana Avenila.
2: De janeiro a esta parte do ano, foram registados 92 casos, uma redução em 2%, comparando com o igual período do ano passado. Despedimento sem observância dos procedimentos legais, atrasos e falta de pagamento de salários foram algumas causas. O diretor do Centro de Mediação e Arbitragem Laboral, Semal Intat, disse que deste número foram mediados apenas 86 casos que resultaram em 76 acordos. Desta idade, Ana Avenila.
0: De Tete, seguimos a Gaza, onde o Instituto Nacional de Gestão e Redução do Risco de Desastres vai desenvolver, a partir de julho, ações para responder aos efeitos do fenómeno climático El Niño. Previsões meteorológicas apontam que o fenómeno poderá ocorrer nos próximos meses na província. Desenvolve a notícia o jornalista Jaime Vanessio.
3: Trata-se de ações já antecipadas que vão consistir na sensibilização das comunidades, primeiro sobre a ocorrência do fenómeno e a necessidade da adoção de medidas de resiliência através de aquisição e conservação de alimentos e água. O porta-voz do INGD em Gaza, Bonifácio Cardoso, indicou os distritos de Massingir, Massangena, Mapai, Mabalane, Chibuto, Chikwalakwala e Guijá, que geralmente têm sido assolados pela seca prolongada devido à falta de precipitação, como sendo dos locais onde as ações de sensibilização vão decorrer. De Xaixai, Jaime Vanessio, bom dia.
0: Bom dia. Na atualidade internacional, a Guarda Costeira do Iêmen resgatou ontem 27 passageiros e tripulantes de uma embarcação avariada a 4 dias no mar Arábico. Os passageiros foram salvos durante uma operação de busca e salvamento em resposta a um pedido de socorro. Segundo as autoridades locais, 27 pessoas que estavam a bordo são iemenitas. Na página desportiva, a seleção de futebol da Costa de Marfim derrotou hoje a congénere do Equador por uma bola sem resposta em jogo do Grupo E do Mundial da FIFA 2026. Para o mesmo grupo, a Alemanha derrotou o Cusarau por 7-1. Curaçao por 7-1. Hoje, às 18 horas de Moçambique, Cabo Verde defronta a Espanha em jogo do Grupo H. Ainda hoje, às 21 horas, a Bélgica defronta o Egito em jogo do Grupo G. Foram as notícias das 11, as próximas às 12 horas e 30 minutos, no Jornal da Tarde.
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5: 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E renovamos os votos de uma manhã feliz e de preferência na nossa companhia.
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A segunda hora do nosso convívio, estamos amanhã de segunda-feira, depois de termos recordado aqui Camilo Domingos. Na sequência convidamos Mista Ana e Finca Zé.

11 horas e 20 minutos, hoje também, dia 15 de junho, é o Dia Mundial do Vento. O Dia Mundial do Vento, celebrado a 15 de junho, é uma data que visa promover a conscientização sobre a importância do vento como uma fonte de energia renovável e sustentável. Esta data foi criada para destacar os benefícios do uso da energia eólica e que se tornou uma das alternativas mais viáveis para a redução das emissões de carbono e a mitigação das mudanças climáticas. O vento, um recurso natural abundante, desempenha um papel crucial na geração de eletricidade, contribuindo para um futuro mais limpo e sustentável. Além de ser uma fonte de

climatização, podemos todos contribuir para um futuro onde a energia eólica desempenha um papel central na matriz energética global, ajudando a preservar o planeta para as futuras gerações. É terminando, portanto, ao comemorarmos o Dia Mundial do Vento, prezado ouvinte, é essencial refletir sobre as nossas ações, como podemos integrar a energia renovável em nossas vidas, seja através da redução do consumo de energia, do apoio a políticas sustentáveis ou da promoção de tecnologias limpas. Cada um de nós pode fazer a diferença. O vento é uma força poderosa que, quando aproveitada corretamente, pode transformar o nosso mundo em um lugar mais sustentável e equilibrado. Muito bem, estivemos aqui a falar Sim, senhora, estivemos a falar do Dia Mundial do Vento. Assumimos que o Dia Mundial do Vento, celebrado a 15 de junho, é uma data que visa promover a conscientização sobre a importância do vento como uma fonte de energia renovável.

0: megaprojetos.
1: Este seminário surge com uma capital importância de dotar as técnicas, as ferramentas, para que estas mesmas pequenas empresas estejam preparadas do ponto de vista dos requisitos jurídico-legais que são exigidas com as nossas pequenas empresas.
0: Diretor Provincial da Indústria e Comércio, Jeremias Mapaz, e o Seminário de Troca de Experiências entre as Grandes, Pequenas e Médias Empresas, capacitadas pelo Conecta Negócios, evento de um dia promovido aqui na cidade de Nampula pela Agência de Desenvolvimento Integrado do Norte, ADIN. Nelson Tatanha, Nampula.
2: No ar o Jornal da Tarde da Rádio Moçambique, a partir dos estúdios em Maputo. Ministro da Justiça, Assuntos Constitucionais e Religiosos, Mateus Sáez, trabalha na província de Maputo. Esta segunda-feira procedeu na cidade da Matola a abertura de uma feira do emprego envolvendo exclusivamente pessoas reclusas. Stélio Manhissa.
3: Boa tarde. Mais de 20 mil cidadãos reclusos em todo o país poderão ser enquadrados em diversas áreas de emprego, visando garantir o autossustento de seus dependentes no âmbito da reinserção social. Com efeito, decorrem em todo o país formações técnico-profissionais a reclusos de diversos estabelecimentos penitenciários, visando dotá-los de ferramentas para a sua empregabilidade. O ministro da Justiça, Assuntos Constitucionais e Religiosos, que deu a informação esta segunda-feira na Matola, província de Maputo, disse ainda que o governo está neste momento a interagir com entidades empregadoras para absorverem a mão de obra reclusória. Mateus Sáez, que falava na abertura de uma feira do emprego envolvendo exclusivamente pessoas reclusas, garantiu já haver abertura de alguns agentes económicos e empresas.
4: Ah, sim, já temos muitos. Essa feira é apenas mais uma voz, um grito, para que aqueles que não ouviram esse apelo possam perceber que existe essa possibilidade de contratar os nossos reclusos ao bom preço para poderem desenvolver as suas atividades. Temos muitas áreas, temos área de produção, carpintaria, serralharia. E são muitas áreas que nós temos. Temos situações em que a pessoa que está recluída é o único responsável, provedor da sua família, e ao estar fechado na cadeia significa estarmos também a matar a família que está lá fora. Então, esta possibilidade de contratar os nossos reclusos para poderem trabalhar fora permite que tenhamos esse descongestionamento.
3: Sáez explica que a colocação num posto de trabalho não significa necessariamente o fim da pena.
4: O que nós estamos a dizer é que continuam a cumprir as suas penas, mas ao invés de estarem ociosos nas celas fechadas, temos a possibilidade de aproveitarmos essa mão de obra para poder produzir e desenvolver o país, mas estão em cumprimento das suas penas. As penas só se extinguem com o cumprimento delas ou com a morte do recluso.
3: Ministro da Justiça, Assuntos Constitucionais e Religiosos, Mateus Sáez, e a empregabilidade de pessoas em situação de reclusão no país, no contexto da reinserção social. Eu sou Stélio Manhissa, da cidade da Matola. Boa tarde.
2: Boa tarde, Stélio Manhissa. A continuação de Bom Trabalho. O Ministério do Trabalho, Gênero e Ação Social alerta para o aumento de casos de violência contra a pessoa idosa no país. Esta é uma informação a conferirmos dentro de instantes. Por ora, o Centro Africano de Controlo e Prevenção de Doenças pede mais envolvimento da comunidade regional e o reforço da cooperação transfronteiriça no âmbito do combate à ebola. É um apelo feito na capital etíope, Addis Abeba, na reunião de emergência do Conselho Consultivo do Centro Africano de Controlo e Prevenção de Doenças, um evento dirigido pelo presidente do órgão e diretor-geral do Instituto Nacional de Saúde, Eduardo Samgudo. Durante a sessão extraordinária, o órgão analisou a evolução da situação epidemiológica e observou que o surto de ébola continua a espalhar-se num ambiente marcado por insegurança e consequentes movimentos populacionais. A República Democrática do Congo continua a ser o epicentro do surto de ébola, com 782 casos e 181 mortes, de acordo com dados divulgados hoje pelas autoridades de saúde congolesas. Uganda também registra casos de ébola, com 19 infecções e 2 mortes. Agora sim, o Ministério do Trabalho, Gênero e Ação Social alerta para o aumento de casos de violência contra a pessoa idosa no país. Desde 2025 até maio último, mais de 1000 casos de violência contra a pessoa idosa foram registrados em quase todas as províncias moçambicanas. São dados divulgados no âmbito do Dia Mundial de Consciencialização sobre a Violência contra a Pessoa

0: idosa. Daniel Faiola.
1: Diretor Nacional de Ação Social no Ministério de Trabalho, Gênero e Ação Social considera de deveras preocupante a situação de violência contra a pessoa idosa no país. Falando esta manhã no Espaço Café da Manhã da Rádio Moçambique, Nguma John Geraldo disse que os casos aumentam diariamente em quase todas as províncias moçambicanas. Em 2025, para ilustrar, o país registrou mais de 800 casos de violência contra a pessoa idosa e de janeiro a maio deste 2026 foram notificados pelas autoridades 250, uma situação que deve ser revertida.
2: Infelizmente, ano após ano, os casos têm vindo a subir. No nosso entender, o subir pode nos remeter a dois aspectos. O primeiro, porque as comunidades estão sensibilizadas de que é preciso denunciar os casos. E por conta disso, os casos estão a vir à tona. Este é um dos aspectos que pode nos remeter, por exemplo, de por que os casos estão a subir. Mas também podem nos remeter de que os casos estão a subir porque, efetivamente, também os casos de violência estão a acontecer de forma drástica nas comunidades. Então, se efetivamente estão a acontecer de forma drástica nas comunidades, é lógico de que aquilo que efetivamente devíamos captar como o número exato é o número que, por causa dos relatos constantes, as palestras constantes que estamos a realizar, as sensibilizações que estão a realizar. Então, as pessoas estão a ganhar consciência e estão a fazer a denúncia efetiva sobre os diversos casos que acontecem à prática de pessoas idosas.
1: Qual é o papel de cada um?
2: Stop a violência. Este é o papel de cada um.
1: Diretor Nacional de Ação Social no Ministério do Trabalho, Gênero e Ação Social, Nguma John Geraldo, considerando de preocupante a situação da violência contra a pessoa idosa no país. Daniel Faiola, a partir desta Dinhambane.
0: Continuamos a conferir notícias do país. Em Tete, falta de reembolso do Fundo de Apoio a Iniciativas Juvenis tira sono às autoridades da província. Do total dos beneficiários, 60% ainda não reembolsou os valores recebidos. Adriano Bicuan.
3: Na sua maioria, são mutuários que receberam valores que vão até 200 mil meticais e que não estão a implementar os projetos inicialmente propostos. O diretor dos Serviços de Justiça e Trabalho em Tete disse que os cerca de 30% que propuseram o financiamento para incrementar os seus negócios liquidaram na sua totalidade. Sérgio Matuli deu a conhecer que a preocupação está com os 10% de jovens beneficiários que não reembolsaram qualquer valor até ao momento.
4: É com muita apreensão que nós constatamos que por aí 10% simplesmente não reembolsaram o valor. São jovens que simplesmente levaram o valor, investiram em outros projetos, não aqueles que eles propuseram, mas temos jovens, é isso que nós estamos a trabalhar com eles agora, investiram nos projetos inscritos, mas por diversas razões esses projetos não estão a ter o rendimento ou por dificuldade de gestão ou mesmo pelas circunstâncias da nossa economia. Então esses jovens, os tais 60%, estamos a lutar com eles no sentido de perceber melhor quais são os motivos, não é?
3: Matuli falou de alguns casos de sucesso.
4: Temos o caso de um jovem, por exemplo, da Angola, que recebeu 350 mil meticais, já tinha uma reprografia junto à escola secundária local e com esse valor que ele atendia e não conseguia atender de tanta demanda dos seus serviços. Aumentou o tamanho da sua reprografia e agora está com 3 reprografias. Trabalhava com 4 jovens, agora já está a trabalhar com 7, 8. Deu emprego a ele mesmo e deu emprego a mais 8 jovens. Esse é um dos casos de sucesso, mas temos mais ao longo dos nossos distritos.
3: Nesta região do país, o FAIS financiou 124 projetos juvenis com um total de 16 milhões de meticais. Da cidade de Tete, Adriano Bikiwan.
0: De Tete para a província do Niassa, concretamente no distrito de Kwamba, onde 3 unidades fabris de agroprocessamento entram em funcionamento no segundo semestre deste ano. Fernando Damas.
5: Trata-se de fábrica de processamento de adubo orgânico, propriedade da PIL, Agroprocessamento Limitada, de farinha de milho e de limpeza, seleção e separação de gergelim, pertencentes à SANI, Sociedade Algodoeira do Niassa. São unidades fabris com a capacidade de produção de 20 e 60 toneladas de matérias-primas por dia, respectivamente. O diretor da Sociedade Algodoeira do Niassa, Manuel Delgado, e Marcelo Mongo, subgerente da empresa chinesa de agroprocessamento limitada, afirmam que a implantação destas indústrias visa responder à cadeia de valor do setor agrário na província.
6: Sim, vamos, se tudo correr bem, até o final deste ano teremos 2 fábricas novas, uma de limpeza e seleção e separação de cores de gergelim e uma moageira grande de milho.
7: Para usar tantos químicos, achamos a necessidade de termos uma iniciativa de produção de adubo orgânico para minimizarmos a questão da acidez do nosso solo.
5: O ministro da Economia, Basílio Muhatz, que visitou no último sábado as três empresas, afirmou que a implantação das novas fábricas para o processamento de produtos agrícolas responde à capacidade de produção agrária na província.
8: Esta manifestação de implantação de novas fábricas ou de expansão das indústrias é, sem dúvida nenhuma, um sinal muito grande. As indústrias estão a responder à capacidade produtiva que existe no nosso país. Portanto, ao nível da província, a produção é uma realidade. Está-se a produzir muito e a indústria quer responder a isso.
5: Além de processamento destes produtos, estas firmas dedicam-se igualmente na compra do milho, gergelim, soja e outros nas comunidades do distrito. Fernando Damas, em Lixinga.
0: Doze horas e 50 minutos. Daqui a pouco teremos notícias internacionais no topo da atualidade. Destas notícias, continuam desconhecidos os detalhes do acordo de paz entre os Estados Unidos da América e o Irã, anunciado este domingo após negociações. Como dissemos, é mesmo daqui a pouco que iremos conferir os desenvolvimentos desta notícias. Por ora, vamos então conferir informação desportiva com o jornalista Carlos Calisto, que se encontra aqui nos nossos estúdios. Costa do Marfim vence Equador na primeira jornada do grupo E do Mundial de Futebol. Carlos Calisto.
9: Boa tarde. A seleção da Costa do Marfim venceu na madrugada de hoje a congênera do Equador por uma bola sem concorrência em jogo da conclusão da primeira jornada do grupo E do Mundial de Futebol de 2026. Ainda para o mesmo grupo F, a seleção da Alemanha estreou neste domingo com uma vitória avassaladora por nada menos que 7-1 sobre a equipa nacional do Coração. Noutras partidas, a Tunísia sofreu este domingo uma goleada por 5-1 diante da Suécia, em desafio a contar para o grupo F, tornando-se na segunda seleção africana a estrear-se com Desire, depois da África do Sul, por 0-2 diante do México. Para o mesmo grupo F, a Holanda e Japão fizeram um confronto equilibrado aos Estados Unidos da América. No fim do embate, as duas seleções terminaram empatados por 2. A seleção de Cabo Verde faz a sua estreia oficial no Campeonato Mundial esta noite, quando forem 18 horas, ante a Espanha, referente à primeira jornada do Grupo H. No outro embate do Grupo H, a Arábia Saudita e o Uruguai jogam às 0 horas desta segunda-feira em Miami. Já o Irã e Nova Zelândia se enfrentam à madrugada, quando forem 3 horas em Los Angeles, para a primeira ronda do Grupo G. O grupo também tem Bélgica e Egito, que jogam às 21 horas desta terça-feira para a primeira ronda do Grupo G. Ainda amanhã, às 21 horas, a França defronta o Senegal em jogo a contar para a primeira jornada do Grupo I do Campeonato Mundial de Futebol de 2026. Boa tarde.
0: Boa tarde, Carlos Calisto. E continuação de bom trabalho. Carlos Calisto esteve aqui nos estúdios com a nota que dá conta de Costa do Marfim vence Equador na primeira jornada do grupo E do Mundial de Futebol. Espaço agora para notícias internacionais. Começamos por Dar es Salaam, na Tanzânia, onde vamos conferir informações sobre a conferência dos comitês de zona da Frelimo na Tanzânia continental e no Zanzibar. Para isso, junta-se a este jornal o correspondente Monteiro Bonifácio.
10: Quadros do Partido Frelimo na Tanzânia propõem o debate sobre a necessidade da atribuição de dupla nacionalidade aos moçambicanos residentes nesta região na 11ª Conferência Nacional de Quadros, a ter lugar em agosto próximo na cidade de Chimoio, província de Manica. Os quadros da Frelimo consideram a dupla nacionalidade como a única via que possa pôr fim à necessidade de periodicamente se deslocarem para a fronteira para revalidar a estadia na Tanzânia. A chefe da Brigada Central do Partido Frelimo de Assistência à Tanzânia, Josefina Mpelu, disse que os quadros da Frelimo na Tanzânia propõem também o debate sobre a celeridade na tramitação dos documentos de viagem e a problemática das uniões forçadas.
11: A preocupação que apresenta a morosidade na emissão destes documentos e para aqueles nossos concidadãos que já têm o passaporte há que se deslocar até a fronteira para poder carimbar o mesmo passaporte. Então, quando se carimba o passaporte, tem lá a data de estadia no país. Então é esta dificuldade que os nossos concidadãos aqui em Tanzânia apresentam e propondo como solução a obtenção de dupla nacionalidade.
10: Josefina Mpelo afirmou que a brigada que chefia vai levar às estruturas competentes a preocupação dos membros da Frelimo da elevação dos dois comitês de zona da Tanzânia Continental e de Zanzibar a um comitê distrital do partido Frelimo.
11: Bom, nós vamos submeter a nossa direção máxima, porque tendo em conta o número de membros inscritos, achamos nós que é um assunto que deve merecer consideração, com o fim único de elevar de zona para o comitê distrito.
10: Na conferência dos comitês de zona do Partido Frelimo na Tanzânia Continental e Zanzibar, foram eleitos 4 delegados à 11ª Conferência Nacional de Quadros. De Dar es Salaam para a Rádio Moçambique, Monteiro Bonifácio.
0: Continuam desconhecidos os detalhes do acordo de paz entre os Estados Unidos da América e o Irã, anunciado este domingo após negociações. Cláudio Doan.
12: Continuam desconhecidos os detalhes do acordo de paz entre os Estados Unidos da América e o Irã, anunciado este domingo após negociações. Até agora, os dois países divulgaram informações contraditórias sobre o conteúdo do acordo. Há pesquisadores de conflitos internacionais entendem que o anúncio deste acordo é um sinal mais forte até agora emitido de que a guerra no Médio Oriente está prestes a chegar ao fim. Os especialistas destacam, no entanto, que o acordo é apenas uma etapa de um processo de diplomático que ainda vai enfrentar desafios. Sabe-se que o acordo de paz entre os Estados Unidos da América e o Irão prevê o fim imediato do conflito e a reabertura do Estreito de Hormuz, isso previsto para acontecer já na sexta-feira, 19 de junho. Com a reabertura do Estreito de Hormuz, prevê-se que o tráfego marítimo é paralisado devido à guerra iniciada em fevereiro, retome os níveis normais dentro de 30 a 60 dias. Recorde-se que o Irão sempre insistiu em manter o controle sobre o Estreito de Hormuz, uma posição que os Estados Unidos da América sempre consideraram inaceitável. O bloqueio do Estreito de Hormuz afetou a economia global desde a subida dos preços de combustíveis, que chegou a impulsionar a inflação nos Estados Unidos da América e em outros países. Após o anúncio do acordo, o mundo emitiu vários pronunciamentos a favor deste entendimento, destacando ser este um passo importante para o fim da guerra no Médio Oriente. O secretário-geral das Nações Unidas apela para que o acordo de paz traga estabilidade no Médio Oriente. A mensagem de saudação pelo acordo, António Guterres, entende que o ato constitui um passo crucial para o fim do conflito. Guterres expressa gratidão ao Paquistão, Catar, Egito, Arábia Saudita, Turquia e outros países da região pelo apoio às negociações.
0: Já no Malawi, a Comissão Católica para a Justiça e Paz deste país manifesta preocupação com a contínua politização das nomeações públicas e a grave crise cambial com atividades persistentes no mercado paralelo. Correspondente Sérgio Sixpence.
13: A Igreja Católica no Malawi manifestou também preocupação com o ressurgimento de crimes motivados por superstição, incluindo assassinatos ligados a acusações de bruxaria e ataques a pessoas com albinismo. O grupo religioso não só abordou o que descreve como falta de transparência nas investigações de raptos e assassinatos de grande impacto, como também apontou o que considera atrasos e a percepção de corrupção no sistema de justiça. Como se não bastasse, a Comissão Católica para a Justiça e Paz observou ainda com preocupação a presença de medicamentos falsificados e de qualidade inferior no sistema de saúde. Numa declaração intitulada "Estas feridas que infligimos a nós mesmos", a Igreja Católica no Malawi exorta os malawianos a envolverem-se numa reflexão honesta sobre si próprios, alertando que muitos dos problemas do país são auto-infligidos através da inação coletiva e demais escolhas de liderança. Embora reconheça o progresso limitado do novo governo na redução da inflação, disponibilidade de milho a preços acessíveis e cortes nos cargos de secretários principais e diplomáticos, apelou ao Executivo para dar prioridade às nomeações baseadas no mérito, intensificar o combate ao comércio ilegal de câmbio, reforçar a regulamentação do medicamento e melhorar a comunicação em matéria de segurança. A comissão sublinhou que a recuperação nacional exige uma responsabilidade partilhada entre os dirigentes, as instituições e os cidadãos. O ministro da Informação e Digitalização, Shadrack Namalomba, agradeceu o posicionamento da Igreja Católica e prometeu que o Executivo irá trabalhar para reverter o cenário. Sérgio Sixpence, em Blantyre.
0: Momentos finais do Jornal da Tarde. Mesmo para fechar, vamos recuperar a nota que dá conta de que o Presidente da República, Daniel Chapo, promulgou e mandou publicar a lei que cria o Banco de Desenvolvimento de Moçambique. Um comunicado da Presidência da República refere que a promulgação da lei é o culminar do processo de produção legislativa e materializa os compromissos assumidos no discurso de investidura do chefe de Estado, no qual ele reafirmou a sua determinação em promover um desenvolvimento inclusivo e acessível a todos os moçambicanos. O documento indica que é neste contexto que o Presidente da República anunciou a criação do Banco de Desenvolvimento de Moçambique com a missão de estruturar, financiar e impulsionar projetos estratégicos para o progresso do país. Com esta notícia, colocamos ponto final à presente edição do Jornal da Tarde, uma edição feita por Orlando Ngoveni e sonorização de Hermínio Abel. Boa tarde.

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1: Às 13 horas em Moçambique, estivemos a transmitir em cadeia nacional. Renovamos os votos de uma tarde feliz, feliz audição também, e queremos uma vez mais convidar a ficar com informação e desta vez no Jornal de Nampula. Uma feliz audição.
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2: As autoridades governamentais do distrito de Herat em Nampula estão a receber propostas de projetos a financiar no âmbito da segunda fase do Fundo de Desenvolvimento Econômico Local Fidel. O jogador sub-14 da Academia Madrid de São Cacampo de Nampula prometem trabalhar e dar o seu máximo com vista a ter êxito no torneio internacional de futebol Castelo de Vide Cup, que irá decorrer de 4 a 15 de julho próximo em Cascais, Portugal. Venha daí conosco e acompanhe ao detalhe o Jornal de Nampula do Missão Provincial da Rádio Moçambique. Somos Mahmoud Omar e Calixto Pedro e estamos de volta daqui a pouco. Até já! As autoridades governamentais do distrito de Herat em Nampula estão a receber propostas de projetos a financiar no âmbito da segunda fase do Fundo de Desenvolvimento Econômico Local Fidel. Otávio Fonseca.
3: Neste segundo ano de implementação do Fidel, o distrito de Herat vai receber cerca de 12 milhões e 800 mil meticais contra 8 milhões e 115 mil. O secretário permanente distrital, Nelson Benesse, disse que na primeira fase foram aprovados e financiados cerca de 315 projetos dos mais de 1.800 submetidos. Nelson Benesse diz que neste segundo ano do Fidel, a aposta será para projetos de grande impacto econômico ao nível do distrito.
4: Acho que nesta fase iremos ser um pouco mais agressivos. Podemos ter, por exemplo, 30 ou 40, mas que têm atividades visíveis. Queríamos apostar nisto para ver até onde podemos ir. A aposta, na verdade, o comércio não vai faltar. Teremos também a parte da restauração. Vamos entrar na restauração. Vamos também entrar um pouco na comercialização de produtos.
3: Nelson Benesse, secretário permanente do distrito de Herat em Nampula, e o financiamento no âmbito da segunda fase do Fundo de Desenvolvimento Econômico Local, Fidel.
2: Ainda neste distrito de Herat, cerca de 18 mil pessoas vivendo positivamente com HIV e SIDA recebem o tratamento antirretroviral este ano. Vitorino Kumukan.
5: Deste número, 628 são seropositivos diagnosticados de janeiro a esta parte, de uma meta anual de 2.805 pessoas. A diretora do Serviço da Saúde, Mulher e Ação Social de Herat, Lucinda Raul, disse que a situação do HIV-Sida neste distrito é preocupante devido à localização que é atravessada pela Estrada Nacional número 1. Lucinda Raul acrescentou que o setor está preocupado ainda devido ao abandono de doentes de HIV-Sida ao tratamento antirretroviral. Aliás, a taxa de retenção ao tratamento é de 57%.
6: Temos uma taxa de retenção de 53%. Nós sabemos que existem vários fatores que influenciam para as pessoas continuarem a fazer o tratamento ou abandonar. As nossas condições alimentícias, também a longas distâncias para sair da União Sanitária para a comunidade. E o que é que nós estamos a fazer para garantir que essas pessoas mantenham o tratamento é também garantir que essas pessoas possam levar o medicamento pelo menos um período prolongado, por exemplo, 2 meses ou 3 meses, mas sempre a ter um ativista lá fazer acompanhamento e quando vem reforçar o aconselhamento para adesão ao tratamento, para garantir que essa pessoa consiga viver de uma forma saudável. Não podemos ignorar que temos uma taxa de abandono, alguns pacientes nossos estão a abandonar. Neste momento temos 474%, que corresponde a 1,3% de pessoas que abandonaram o tratamento.
5: Lucinda Raul, diretora do Serviço Distrital da Saúde, Mulher e Ação Social de Herat, e o trabalho em curso para evitar abandonos de doentes de HIV e SIDA ao tratamento antirretroviral. O distrito de Herat faz limite com os de Memba e Nacaroa, em Nampula, e de Xiuri, da província vizinha de Cabo Delegado.
2: O Serviço de Migração de Nampula está a desencadear várias campanhas de fiscalização e sensibilização a nível dos 23 distritos da província sobre o perigo e a permanência ilegal no país, em particular na província. Albão Xavier.
7: Para o efeito, só este ano, os serviços de migração em Nampula interpelou 5.200 cidadãos estrangeiros nos diversos distritos da província contra 2.500 de 2025. A porta-voz da migração em Nampula, Nércia Nota, disse que estão a ser consciencializados os cidadãos estrangeiros e nacionais sobre o perigo da intermediação para a tramitação de documentos migratórios. A aquisição fraudulenta de declaração de circulação de requerente de asilo e bilhete de identidade são alguns dos fatores que forçam a entrada ilegal ou de forma clandestina dos cidadãos estrangeiros na província, arrematou Nércia Nota.
8: Grande parte de cidadãos estrangeiros em situação irregular optam por, se calhar, em algum momento ficarem nas suas residências. No tempo em que nós estamos a operar, basta perceberem-se que a migração já está no terreno. Há quem coloca-se em fuga, simplesmente fica um tempinho. Mas nós estamos a desenvolver mecanismos, estamos a inovar as ações de fiscalização, que é para conseguirmos também ir até lá, porque estamos aí a lançar algumas linhas verdes para denúncias nos bairros, porque existem cidadãos que podem ser identificados com a população. Então, se é um cidadão que se calhar fica todo dia na sua residência, só sai de noite, e os vizinhos estão ali a acompanhar aquela situação, a partir ou através de uma denúncia, isso também vai facilitar, por isso que nós chamamos também a população a colaborar com a migração. Temos também tido algumas palestras com líderes comunitários para facilitar esses trabalhos de cidadãos identificados, não é, nos bairros, para poderem denunciar a quem de direito para nós fazermos o nosso trabalho.
7: A porta-voz da migração em Nampula, Nércia Nota, pediu ainda à população a colaborar com a instituição na denúncia de permanência ilegal de cidadãos estrangeiros nas nossas comunidades.
2: Enquanto isso, a Agência de Desenvolvimento Integrado do Norte, ADIN, pede ao governo provincial de Nampula a encorajar os megaprojetos para usar o capital econômico local. Nelson Tatanha.
9: O pedido formulado esta segunda-feira na cidade capital durante o seminário de troca de experiências entre as grandes, pequenas e médias empresas capacitadas pelo Conecta Negócios serve para a promoção do empreendedorismo do empresariado local através de oportunidade de negócios. O representante da ADIN, Carlos Mucapera, disse na ocasião que para dar cobro ao desejo, a sua instituição negociou e está em fase de aprovação o projeto Moço Comunidades, onde está prevista uma componente importante de apoio ao empresariado local. Carlos Mucapera fala a seguir do processo de capacitação de grandes e médias empresas pela Conecta Negócios através do NIRAS Moçambique.
10: A consultoria NIRAS, no quadro da componente 1, que já capacitou cerca de 1.000 empresas na primeira fase. Destas empresas, 300 foram selecionadas para a segunda fase, que incide sobre apoio prático na participação em novos mercados de procurement.
9: O diretor provincial da Indústria e Comércios, Jeremias Mapaz, apelou em representação do governador de Nampula às grandes empresas que apresentem as oportunidades de fornecimento de bens e serviços e os critérios de elegibilidade das pequenas e médias empresas para o acesso à cadeia de suplementos associadas a megaprojetos.
11: Este seminário surge com uma capital importância de dotar as técnicas, as ferramentas, para que estas mesmas pequenas empresas estejam preparadas do ponto de vista dos requisitos jurídico-legais que são exigidas com as nossas pequenas empresas.
9: Diretor Provincial da Indústria e Comércio, Jeremias Mapaz, e o Seminário de Troca de Experiências entre as Grandes, Pequenas e Médias Empresas, capacitadas pelo Conecta Negócios, evento de um dia promovido aqui na cidade de Nampula pela Agência de Desenvolvimento Integrado do Norte, ADIN.
2: O Tribunal Supremo da Província de Nampula defende a necessidade do reforço permanente das capacidades dos magistrados judiciais e do Ministério Público para lidar em casos ligados ao combate à corrupção e crimes conexos. De novo em antena, Otávio Fonseca.
3: A posição foi defendida nesta segunda-feira por Amina Abudo, representante do Tribunal Supremo de Nampula, durante a capacitação de magistrados judiciais e do Ministério Público em matérias de julgamentos de casos de corrupção e crimes conexos que decorre até próxima quarta-feira na cidade de Nampula. Amina Abudo indicou que os magistrados judiciais e do Ministério Público têm a responsabilidade de assegurar que os processos tramitados nos tribunais sejam conduzidos com competências técnicas e respeito com as garantias legais e compromisso com a justiça. Daí que apelou para o aprimoramento das matérias da capacitação para serem aplicadas durante o exercício das suas funções.
12: Esperamos igualmente que os conhecimentos e experiências adquiridos ao longo destes dias contribuam para o fortalecimento da atuação dos órgãos da administração da justiça nas províncias abrangidas pelo projeto, portanto estamos aqui a falar das províncias de Nampula e do Niassa, e para a consolidação de uma cultura institucional assente na integridade, na ética e na responsabilidade.
3: Calquer Nuno de Albuquerque, representante do governador de Nampula, sublinhou que o combate à corrupção não pode ser visto apenas como uma questão jurídica, mas também problema que impera o desenvolvimento do país. Frisou que é nesta perspectiva que os participantes da formação devem assumir com responsabilidade na tramitação dos seus processos ligados a casos de corrupção e crimes conexos, entre outros ilícitos.
13: O conhecimento, a especialização, tornam-se instrumentos indispensáveis para uma administração da justiça célere e eficaz. Mas permitam-me também sublinhar um aspecto. Força da justiça não se mede pelas decisões que se produz. Mede-se também pela confiança que ela inspira. Os cidadãos querem acreditar que as instituições funcionam, que a lei é aplicada de forma imparcial e que ninguém está acima dela. Por isso, ao investir na capacitação dos magistrados, é investir na credibilidade das instituições e no fortalecimento de um Estado de Direito democrático.
3: A formação enquadra-se no âmbito do projeto Melhorias de Acesso à Justiça no Norte de Moçambique, financiado pela Agência Suíça para o Desenvolvimento e Cooperação.
2: O jogador sub-14 da Academia Madrid de Soccer Camp de Nampula prometem trabalhar e dar o seu máximo com vista a ter êxitos no torneio internacional de futebol Castelo de Vide Cup, que irá decorrer de 4 a 15 de julho próximo de Cascais, em Portugal. Os atletas que já estão de malas aviadas às terras lusas afirmam que neste momento apresentam uma evolução técnica, inteligência, boa forma física e mentalidade para atuar ao mais alto nível nesta competição. Mesmo reconhecendo que a equipa vai cruzar caminho das formações de outras nações, o foco centra-se na conquista da prova, porque, segundo afirmam, os ensaios de passe, drible, controle da bola e tiro são rotineiras.
14: Meu nome é Edson de Fátima Martins Matos. Eu queria dizer que estou muito agradecido até à Julina por ter nos dado a oportunidade de jogar. Eu gostaria de ir para Portugal. E nós estamos preparados para fazer o nosso jogo. Nós estamos treinados, estamos bem preparados para fazer o jogo.
15: Estefano do Américo, estou aqui agradecido por ti, a Julinha, onde estava nesse momento.
16: Arkam Ali Mohamed Bakar. A dificuldade que nós temos, falta de equipa e algumas defesas.
2: O jogador sub-14 da Academia Madrid Soccer Camp em Nampula, com as atenções voltadas para o torneio internacional de futebol, projetado para 4 a 15 de julho próximo em Portugal. A Associação Provincial de Futebol de Nampula diz que criou condições para acolher nesta cidade os campeonatos provinciais de futebol em juvenis, júnior e sênior em setembro próximo. O vice-presidente para a alta competição na Associação Provincial de Futebol de Nampula, Santos Pereira, anotou que, falhada a realização destas provas em 2025, o organismo viu-se obrigado a criar condições para que este ano tenha lugar na cidade capital. Pereira referiu ainda que o movimento destas camadas são mais do que competições, elas são essenciais para moldar o futuro do desporto na província e no país em geral. E a organização pretende promover o talento desportivo dos jovens e reforçar os laços de amizades entre atletas.
17: Agora, nós este ano vamos fazer o campeonato provincial de camada de formação na cidade de Nampula. Tentamos uma experiência diferente no ano passado, não conseguimos. E este ano pensamos em fazer cá na cidade de Nampula. Distritos que vierem cá, vamos arranjar formas de alojar, vamos pedir para o governo ver se conseguimos de MAP ou qualquer sítio para alojar as equipas. E esse peso, quem vai carregar mais é a Associação Distrital de Futebol de Nampula, que é anfitrião.
2: Santos Pereira, vice-presidente para alta competição na Associação Provincial de Futebol de Nampula e a realização dos campeonatos das juvenis, júniores e séniores nesta cidade. Os ensaios do torneio recreativo de futebol Chapo Chapo, iniciado a 15 de janeiro de 2026 em Yamatanda, província de Sofala, caminha para o fim. Chamo novamente Nelson Tatanha.
9: A Vila Municipal de Vilanculo, em Inhambane, vai ser um dos últimos pontos a serem escalados antes do Seminário Nacional, que irá determinar, em finais deste mês, quando é que o recreativo irá abranger todos os distritos do país em simultâneo. Este domingo, o movimento escalou a Vila Municipal de Mussuril no considerado ensaio interdistrital do recreativo de futebol Chapo-Chapo, ao juntar duas seleções do distrito anfitrião e a da ilha de Moçambique, cujo resultado final foi empate sem abertura de contagem. O coordenador provincial do recreativo de futebol Chapo-Chapo, Jocanias Malembani, falou na avaliação ao jogo da competitividade demonstrada pelas seleções.
18: Hoje tivemos um ensaio. Pela primeira vez, conseguimos colocar dois distritos a jogarem entre si e felizmente não tivemos aqui golos, é sinal da competitividade que existiu, que nós todos assistimos. Tivemos um grande jogo e infelizmente não tivemos golos, mas o balanço que a equipe faz é um balanço muito positivo deste nosso recreativo.
9: Na província de Nampula, recorde-se, o ensaio do torneio Chapo-Chapo foi lançado no distrito de Nacala Velha e passou pelos distritos de Murrupula, na sede distrital, cidade capital e vila municipal de Mussuril.
2: Já não dá para mais, Mamudo Mar e Calixto Pedro, despedimos-nos.
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0: 13 horas a 16 minutos, para trás fica o jornal de Nampula.
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6: 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Pega numa caneta e papel e vamos anotar. 1 quilo de peixe seco nicuze ou xerexende. 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Mas atenção, se for peixe seco que tem sal, tem de passar na água para tirar o sal. 5 tomates médios cortados, 1 cebola grande cortada às rodelas, 2 cenouras médias cortadas às rodelas, 1/2 colherinha de sal iodado, 2 colheres de sopa de óleo fortificado e 1/2 chávena de água. Assim que tudo estiver limpo e cortado, é só começar a cozinhar. Numa panela, coloca o óleo fortificado e a cebola. Assim que a cebola começar a mudar de cor, coloca o tomate cortado, a cenoura e a água. Se não tiver cenoura, não tem problema. Fica saboroso na mesma. Deixa cozer até o molho ficar grosso. De seguida, coloca o peixe nicuze ou xerexende ou qualquer outro peixe seco que tiver e deixe cozer por 3 a 5 minutos. Depois, acrescenta o sal. E já está pronto! Viram como é fácil? Pode servir com chima de farinha de mandioca ou arroz branco e salada. Daquela maneira que vocês sabem fazer. Meus queridos, esta foi mais uma receita da vovó para hoje. Façam aí em casa. Vão gostar. E bom apetite!
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5: A 13 horas, 27 minutos, para trás fica o espaço reservado. São informações de utilidade pública.

A 13 horas e 32 minutos, vamos atender o primeiro ouvinte que já encontra-se em linha, ou perdemos este ouvinte. Temos o segundo, na verdade é o primeiro, desta tarde. Boa tarde. Boa tarde, boa tarde, boa tarde. Alguma coisa que não está bem aqui. Ele continua em linha. Boa tarde. Mantenha-se em linha.

0: A 13h34, condições então criadas para o primeiro contacto. Boa tarde.
1: Boa tarde.
0: Boa tarde, com quem tenho o prazer de falar e de onde falar?
1: Exatamente, eu sou o Xota, sou Antônio Nicolau, conhecido por Xota Vicente, aqui duas lojas de Moesia e na cara.
0: Chama-se Albino Nicolau. Mas...
1: Antônio Nicolau.
0: Antônio, muito obrigada. Está a falar-nos a partir de onde? Desculpa.
1: Estou a falar a partir daqui em Moesia, aqui duas lojas, concretamente.
0: Ah, Moesia.
1: Moesia, exatamente.
0: Moesia.
1: Exato.
0: O meu pai vive mais ou menos aí.
1: É isso.
0: Tudo bem. Como é que está? Como é que está a passar esta tarde?
1: Graças a Deus, estou aqui com a minha família, estamos a escutar a Rádio Moçambique, graças a Deus mesmo.
0: Muito obrigada. E quem está a fazer anos hoje?
1: Ah, não, mas minha senhora.
0: muito bem. Não sei se percebi. Alguém está a fazer anos hoje?
1: Não, ninguém está a fazer anos.
0: Ah, só apenas ligou para a Rádio Moçambique.
1: Somos testes.
0: São amigos da rádio.
1: É verdade.
0: Muito bom. Muito obrigada. Muito rapidamente, não é um espaço de mensagens, mas vou abrir esta sessão só para deixar uma mensagem muito breve.
1: Exato. Só por para a minha esposa aqui, mais de Altério, com meu filho Altério.
0: Esse...
1: É verdade. Sem muito, sem menos, é para deixar espaço para outras pessoas.
0: Exatamente, porque não é espaço de mensagem, mas do programa Parabéns a Você.
1: Exatamente. Muitíssimo obrigado, mais.
0: Forte abraço, continue sempre connosco.
1: Bom trabalho.
0: Obrigada. Estivemos a conversa com Albino Antônio, não é Albino, Antônio Nicolau. Vamos atender mais um ouvinte. Boa tarde.
2: Muito boa tarde, a voz linda da Rádio Moçambique, a Mana Cristina Cabral.
0: Muito obrigada.
2: A dona do programa Rádio Alegre, já ligou, está aqui no ar. Até pronto, já está Paulo Sérgio.
0: Paulo Sérgio.
2: A Rádio Moçambique era 21-31-72.
0: Oh, meu Deus, que saudade. Já não me lembrava. Como é que está o amigo assíduo, o ouvinte amigo, que estava a dizer que ouve-nos há muitos anos. E como é que está a passar esta tarde?
2: Esta tarde estou a passar em perfeitas condições, escutando a rádio mais linda da Rádio Moçambique, que é a Mana Delfina Cabral, que neste momento encontra-se no sexto andar com alta frescura.
0: Olha, o Atibo Juma não vai zangar comigo. Eu vou fazer o seguinte, vou dizer Macupi.
2: Força.
0: Muito obrigada. E está a falar-nos a partir de onde, a esta altura?
2: Neste momento, Mana Delfina, encontra-me posicionado na Avenida Eduardo Mondlane.
0: Perfeito.
2: Em frente do Prédio Lopes.
0: Prédio Lopes, passava por aí quando era mais jovem. em direção aos Estados Unidos de Nantecliua, como diz o Ismael Trigo.
2: É verdade.
0: Vamos então à mensagem. Quem está a fazer anos hoje?
2: Desejar a todos que fazem anos hoje, minha mãe, ganharia uma multa.
0: Quantos anos faz?
2: Neste preciso momento ela vai completar hoje 71.

0: Muito obrigada.
1: Tchau.
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0: Rádio Moçambique, a rádio do povo. Vamos atender mais um ouvinte. Olá, boa tarde. Olá.
3: Boa tarde, minha irmã. Boa tarde, minha Ana Turgina.
0: Boa tarde. Com quem tenho o prazer de falar e está a falar a partir de onde?
3: É o Eugênio Mário, a partir do Xalau, bairro de Mina.
0: Eugênio.
3: Estou aqui, minha irmã.
0: Ah, Eugênio Mário.
3: Eugênio Mário.
0: Oh, como é que está, meu irmão? Como é que está? Como é que está Xalau esta tarde?
3: Graças a Deus, já que estamos bem.
0: Já começou a fazer frio aí?
3: Já começou a fazer frio.
0: Muito.
3: Exatamente. Começou com as nuvens.
0: Assim o irmão está de camisola, não é? Ou de casaco?
3: Exatamente.
0: Vamos então à mensagem. Quem faz anos hoje?
3: O meu filho Osvaldo Eugênio fez anos ontem, 18 anos.
0: Ah, que bom.
3: Exatamente.
0: A mensagem do papá para o seu filho, o que é que o pai tem a dizer?
3: Gostaria que ele crescesse em uma boas condições, uhum. Boa sorte nos trabalhos dele.
0: Sim, está a estudar, sim. Não é?
3: Sim, está estudando na décima classe.
0: Na décima classe, com certeza. Mas... Então o pai deseja que ele cresça, não é?
3: Cresça com boas condições e respeitando as pessoas. Ele também foi respeitado. Boa sorte, muito espelho.
0: Tá certo. É tudo?
3: É tudo, menino. É tudo.
0: Forte abraço, então. Até a próxima.
3: Muito obrigado.
0: Muito obrigado, meu irmão. Boa tarde.
3: Bom trabalho.
0: É, com certeza, muito obrigado. 13h41 minutos. Vamos atender mais um ouvinte depois desta saltada que demos a Xalau. Está em linha mais um ouvinte. Boa tarde. Alô?
4: Boa tarde.
0: Estava a dormir? Alô?
4: Sim. Boa tarde.
0: Boa tarde. Estou a ouvir. Com quem tenho o prazer de falar?
4: Estou bem. Aí está a falar com a senhora Evaristo Batista aqui em Xalau.
0: O senhor Evaristo Batista, a partir de Xalau.
4: Sim, Xalau, bairro de Mujerana.
0: Quem faz anos hoje?
4: Quem completa o ano hoje é minha filha Susta Evaristo Batista Francisco.
0: Quantos anos completa?
4: 2 anos de idade, foi nascido dia 15 de junho de 2024.
0: 24, hoje está a fazer 2 anos, que bom!
4: Sim.
0: A festa hoje não é? Há muita festa. O que é que prepara?

0: calcinha.
1: A Justa tem um bom pai. Que bom.
0: É a mãe dela arranjou uma chima branca para a Justa.
1: Com galinha revoada, não é? Que bom, que bom. Então, nós a Rádio Moçambique desejamos à Justa muitos anos de vida, que viva mais 2 anos, mais 2 anos, mais 2 anos e que complete 100 anos. Está bem?
0: Muito obrigado.
1: Muito obrigada, pai. Até a próxima.
0: Obrigado, obrigado.
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0: da Rádio Moçambique, estúdios em Nampula. Olá, boa tarde.
1: Boa tarde, Ana Delfina.
0: Boa tarde, meu irmão. Com quem tenho o prazer de falar?
1: Sou chamado Bruxinho, Oxinho, Oxinho, aparece na Cupure.
0: Anxinho, Anxinho.
1: Oxinho, Oxinho.
0: Ah, é o gênio, gênio.
1: É o gênio totalmente.
0: É o gênio totalmente. Então o senhor chama-se Eugênio...
1: Eugênio doutor.
0: Ah, Eugênio doutor. Então o senhor chama-se Eugênio, Eugênio. É isso?
1: Sim.
0: Muito obrigado. Como é que está? Como é que está a passar esta tarde, segunda-feira?
1: Aqui, mais ou menos, estou andando atranquilado.
0: Oh, que bom. Quem faz anos hoje?
1: Eu mesmo.
0: Quantos anos faz?
1: Estou fazendo 50 anos.
0: 60 anos?
1: Sim.
0: Oh, maravilha.
1: 51.
0: Ah, não 60. 51 anos.
1: Yeah, yeah.
0: Muito obrigado. Sim. Então, muitas felicidades para si. Viva mais 61 anos. Está bem?
1: Yeah, yeah. Nada problema para mim.
0: É tudo?
1: Antes de aí na rádio também.
0: Muito obrigado, meu amigo. Muitos parabéns uma vez mais. Felicidades. E continuo a ouvir-nos sempre.
1: Eu estou acumulando a era.
0: Obrigado.

0: Até 46 minutos, convidamos uma vez mais professor Lai. Ah, quero lembrá-lo que o professor Lai já esteve aqui. Entretanto, vamos atender. Ali já atendemos mais um ouvinte. Boa tarde. Está sim, boa tarde.
1: Boa tarde, Rádio Moçambique.
0: Boa tarde, com quem tenho o prazer de falar e de onde é que está a falar?
1: Constantino Mário. Inshallah, no Rei de Gaitano.
0: Constantino Mário está a falar-nos a partir de Xalawa. Como é que está, Constantino Mário?
1: Sim. Graças a Deus, estou bem. Não sei como é que está e o serviço como é que vai.
0: Ah, que o serviço vai muito bem. Da saúde eu estou bem também, graças a Deus. Está a fazer frio aí.
1: E aqui também continua a animar a Rádio Moçambique.
0: Daqui a pouco parece que vamos aí para Xalawa. Daqui a pouco.
1: Há quantos dias?
0: Não quantos dias, daqui a pouco. Não sei quando é que será, mas daqui a pouco. Está bem?
1: Sim, porque hoje, Pedro, quando vai numa casa, tem que despedir.
0: Tem que despedir, mas ainda não despedimos. Estamos apenas a preparar. E preparando e pronto, já adiantei que se tudo correr bem, vamos para Xalau este ano. E quem faz anos hoje?
1: Tá bom.
0: E quem faz anos hoje, Constantino Mário?
1: Não estou para desejar para todos que completem mais anos de vida.
0: Muito obrigada. É tudo?
1: Sim.
0: Está certo.
1: Obrigado, desejo que bom trabalho.
0: Muito obrigado, Constantino Mário.
1: Principalmente este homem aí que está a conduzir em Subsite. Até já não tenho o número dele, preciso imenso.
0: Está certo. Eu vou pedir, depois vou mandar para si. Está bem?

0: Estes jovens músicos da nossa belíssima província, chama-se Ede Mauro. Vamos atender mais um ouvinte. Boa tarde.
1: Boa tarde, no Rádio Moçambique.
0: Boa tarde, meu irmão. Boa tarde, meu amigo. Boa tarde, ouvinte. Com quem temos o prazer de falar?
1: Já falar com a senhora que se chama Cássio Francisco Yaren Tupua, e nome conhecido no Fulamana.
0: Oh, que bom. Quem faz anos hoje?
1: Ah, não tenho de falar muito, só cantei assim como já com o Rádio Moçambique.
0: Ah, só ligou apenas para saudar-nos, é isso?
1: Desejo saúde no rádio.
0: Uhum.
1: E desejo bom trabalho aí no rádio.
0: Uhum.
1: E todas as famílias que trabalham aí no rádio.
0: Uhum.
1: Dizendo no rádio. Sempre sobe no mundo.
0: Oh, que bom! Muito obrigada, muito obrigada.
1: Tchau, tchau, tchau.
0: Tchau, tchau. Continue conosco sempre.
1: Tchau.
0: A 10 minutos das 14 horas, esta mensagem bonita, estes votos, não é? Ela dizer que esta, que a Rádio Moçambique seja a melhor do mundo, que seja ouvida pelo mundo todo. Muito obrigada. A província do Niassa, musicalmente, vamos atender mais um ouvinte. Boa tarde.
2: Ah, boa tarde, irmão.
0: Boa tarde, irmão. Boa tarde. Com quem tenho o prazer de falar e de onde fala?
2: É o mestre Feliciano, a partir de Xalaua.
0: Mestre Feliciano, a partir de Xalaua. Como é que está, mestre?
2: Assim, estou um pouco normal, estou no meu serviço.
0: Um pouco normal por quê? Eu queria ouvir, estou bem. Um pouco normal, não está muito bem de saúde, é por aí?
2: Sim.
0: Mas está a trabalhar.
2: Você como está?
0: Eu estou bem, graças
2: Você
0: a Deus.
2: Estou a trabalhar,
0: tá? Sim. Estamos aqui na companhia dos nossos ouvintes. Na verdade, não estamos a trabalhar. Estamos aqui na companhia dos nossos ouvintes. E quem faz anos hoje?
2: Igual.
0: Sim, perguntava quem está a completar hoje mais um ano de vida.
2: Minha irmã mais nova.
0: E sim, como é que ela se chama e quantos anos faz?
2: Hilda Agostinho Sobrano.
0: Hilda Agostinho?
2: Está a fazer 26 anos.
0: Ah, está a fazer 26 anos. Com certeza. E a mensagem que deixa para a sua irmã, qual é?
2: É uma casada.
0: É casada, sim. Tem uma mensagem para a sua irmã que hoje faz anos?
2: Sim, ter uma saúde e também criar meu sobrinho.
0: Com certeza, a mensagem bonita, que goste de uma saúde perfeita para que possa criar os seus sobrinhos. Esta é a mensagem.
2: Sim.
0: Tá certo. Muito obrigada. Mais alguma coisa? Ou ficamos por aqui?
2: Obrigada.
0: Obrigada. Obrigada. Até à próxima. É verdade, lembrar que somos a Rádio Moçambique e caminhamos então para a ponta final do nosso programa. A 13 horas e 52 minutos, vamos atender a Tibo Juma. Boa tarde.
3: Boa tarde.
0: Boa tarde, Tibo. Como está?
3: Não sei, minha mulher, como é que está.
0: Ah, Tibo Juma, como é que está? Quem faz anos? Eu estou bem, graças a Deus, estou bem.
3: Epa, aqui,
0: uhum.
3: Ninguém faz ano, só quero parabenizar todas as pessoas que por Revuma Mabuto.
0: Sim.
3: É, para quem está doente, que se encontra doente no Hospital Central de Nampula, enquanto está a fazer ano. longos anos de vida, ter saúde, volta para casa.
0: Okay,
3: para quem? Para quem está lá na cadeia, sem diz nada enquanto está a fazer ano. Longos anos de vida também. Há outras pessoas que estão a fazer ano, que não tem telefone, mas queria ligar. Não conseguiu ligar por causa de do quê?
0: Dificuldade.
3: Falta de dificuldade de não ter telefone, porque telefone compra-se com dinheiro.
0: É verdade. Então,
3: longos anos de vida.
0: Sim.
3: Ter saúde. E há uma coisa que quero aproveitar e corrigir aqui na rádio sobre esse programa de parabéns. Quando é parabéns, é quando dica, nós aqui que costuma ligar, que somos ouvintes, tem que tratar o programa do parabéns. Não é perguntar, quem vai vir quanto aqui? Não, está a ocupar o espaço ali, a hora é 30 minutos só.
0: É só.
3: Está para saber? Esse tantas... programa tem 30 minutos só.
0: E as tantas que o ativo junto ele, ligar.
3: Ele também tem que vir aqui na Ampula. Agora, cada hora, rádio ir lá. Cada hora ir. O combustível já subiu. Agora vai chegar como? Né? O combustível subiu. Né? Mas... todos os carros que estão lá, anda com diesel. Como mas é que vai ir lá a RN?
0: Está
3: não
0: bem.
3: Vai ir agora se a baixar o preço do combustível.
0: Está bem, mas posso lhe fazer uma pergunta a Tibo Juma?
3: Pode ser.
0: O senhor já foi para Xalaua um dia? Já esteve em Xalaua?
3: Como?
0: O senhor já esteve em Xalaua um dia?
3: Xalaua?
0: Sim.
3: Eu? Não, nunca cheguei a Xalaua.
0: Então, um desses dias que nós tivermos a oportunidade de ir para Xalaua, eu vou fazer questão de lhe pagar a passagem e vai ficar por minha conta para o senhor ver os ouvintes que temos em Xalaua.
3: Tá bom, não tem problema.
0: Nós temos muitos ouvintes em Xalaua, temos muita audiência em Xalaua.
3: Eu sei, porque há muito tempo, até o tempo de custódio, o falecido custódio Mar Domingo,
0: então
3: ficava muitas pessoas lá.
0: Sim. Então a rádio está apenas a ser simpática com esses ouvintes.
3: Exatamente.
0: Ela até não foi muito longo. Agora o ativo
3: ouvintes antigos lá, até a rádio foi conhecido lá naquele tempo de falecido, aquele repórter de Paulo 50.
0: Então, veja só que o Ativo Juma está a roubar o tempo dos que queriam ligar.
3: Exatamente.
0: Porque eu já lhe disse que se o Ativo Juma quer fazer alguma observação do nosso programa, é só subir cá para a rádio e faça a sua
3: reclamação. Vou subir um dia. não é muitos dias. Daqui a pouco.
0: Está certo. Muito obrigada. Então vamos dar lugar aos outros ouvintes. 13 horas e 56 minutos, estamos aí 4 minutos das 14 horas. A Rádio Moçambique é a Rádio do Povo. Vamos atender mais um ouvinte. Olá, boa tarde.
4: Ora viva, muito boa tarde.
0: Ora viva, com quem tenho o prazer de falar?
4: Ah, mano, eu vou lembrar a partir de
0: sabe, tenho muitos irmãos, muitos, tenho, como é que eu digo, tenho Siraj, tenho Eugênio Pampuela, são todos meus irmãos.
4: Siraj é particularmente.
0: Tá certo. E quem está a fazer anos hoje? Quem faz anos hoje aí?
4: Mas ainda não falou o nome quem está a falar.
0: Ai, ai, ai, meu irmão Adelino.
4: Exatamente.
0: Não, mas deu para perceber. Ah, minha irmã naturalmente tem que falar meu nome, porque senão eu saio triste desta antena, não é? Muito obrigada, meu querido, mas está tudo bem por aí.
4: Está tudo bem, nos aí nas antenas, como é que deixaste em casa, saída para na RM?
0: Ah, deixei tudo muito bem, graças a Deus. E sabes muito bem que nem sempre estamos bem, mas não temos como.
4: Se não
0: agradecer a Deus, não é? Se não agradecer a Deus. E quem faz anos hoje?
4: Não, cheguei só para analisar aqueles que estão a fazer anos hoje, dia 15 de junho.
0: Sim.
4: E também dizer que a Vila de Corano está próximo, de que dia 26 será a festa.
0: Ah,
4: dia 26 de junho é dia da nossa Vila de Corani. Por isso a minha telefone é convidada também para vir participar.
0: Dia 26 de junho, não é?
4: Sim, 26 de junho.
0: Mas será que eu consigo ir?
4: Nós iremos falar à frente, porque tá certo, vamos ter o número da mana e iremos falar.
0: Perfeito, perfeito. Muito obrigada então, forte abraço para os nossos ouvintes aí.
4: Dizer conosco aqui, aí é só desejar a linda.
0: Ah, ela é nosso ouvinte, nós conhecemos.
4: Não pode reclamar muito, deixa as coisas acontecer normalmente.
0: É verdade, nós somos a Rádio Moçambique, não temos como.
4: Então, não temos como.
0: Muito obrigado, muito obrigada. Boa tarde. O nosso programa termina por aqui, são 14 horas em Moçambique.
5: E nesta altura, estimado ouvinte, juntamos na antena a voz da jornalista Jacinta Nhamtambo para atualizar a informação. Boa tarde.
6: Muito boa tarde, Henrique Dias. Boa tarde, ouvinte. O presidente da República, Daniel Chapo, promulgou e mandou publicar a lei que cria o Banco de Desenvolvimento de Moçambique. Um comunicado da Presidência da República refere que a promulgação da lei é o culminar do processo de produção legislativa e materializa os compromissos assumidos no discurso de investidura do chefe de Estado, no qual reafirmou a sua determinação em promover um desenvolvimento inclusivo e acessível a todos os moçambicanos. O documento indica que é neste contexto que o Presidente da República anunciou a criação do Banco de Desenvolvimento de Moçambique com a missão de estruturar, financiar e impulsionar projetos estratégicos para o progresso do país. O Instituto Nacional de Gestão e Redução do Risco de Desastres e parceiros prestam apoio multiforme às famílias afetadas por ataques terroristas no distrito de Chiuri, em Cabo Delgado. A assistência abrange mais de 20 mil pessoas. Detalhes por Domingos Paulo.
7: A administradora do distrito de Chiuri, Zaura Máquina, que revelou esta informação, disse que esta ação visa melhorar o sofrimento das famílias deslocadas e carenciadas.
8: Damos arroz, farinha, feijão e óleo, açúcar e como damos também algum kit de higiene. E estas mesmas famílias estão a ser assistidas pelo governo através dos vários parceiros de cooperação que temos.
7: Isaura Máquina, administradora do distrito de Chiuri em Cabo Delgado, Pemba, Domingos Paulo.
6: A secretária de Estado dos Negócios Estrangeiros e Comunidades Moçambicanas no Exterior reúne-se hoje com as autoridades sul-africanas no contexto do repatriamento de moçambicanos vítimas de atos xenófobos. Correspondente Eduardo Figurão.
9: Maria de Fátima Manso tem encontros com a vice-ministra sul-africana das Relações Exteriores e Cooperação, Thandi Moraka, com a Agência de Gestão de Fronteiras e com a representação da Organização Internacional para as Migrações. As autoridades moçambicanas dizem que estão preocupadas com a forma desumana como muitos compatriotas são expulsos da terra durante. Muitos deles são forçados a regressar ao país de mãos a abanar, deixando para trás bens amealhados ao longo de vários anos de sacrifício. Até o momento, o governo já repatriou mais de 600 concidadãos que viviam na província sul-africana do Cabo Ocidental. Eduardo Figurão, em Pretória.
6: O Ministério do Trabalho, Gênero e Ação Social alerta para o aumento de casos de violência contra a pessoa idosa no país. O setor registrou desde 2025 até maio passado mais de 1000 casos de violência contra a pessoa idosa em quase todas as províncias. O diretor nacional da Ação Social no Ministério do Trabalho, Gênero e Ação Social, Nguma Geraldo, explica que os casos tendem a aumentar diariamente.
10: Infelizmente, ano após ano, os casos têm vindo a subir. No nosso entender, o subir pode nos remeter a dois aspectos. O primeiro, porque as comunidades estão sensibilizadas de que é preciso denunciar os casos. E por conta disso, os casos estão a vir à tona. Este é um dos aspectos que pode nos remeter, por exemplo, de por que os casos estão a subir. Mas também podem nos remeter de que os casos estão a subir porque também os casos de violência estão a acontecer de forma drástica nas comunidades.
6: O diretor nacional da Ação Social falava hoje, no café da manhã da Rádio Moçambique, a propósito do Dia Mundial de Consciencialização sobre a Violência contra a Pessoa Idosa. O delegado do Centro Provincial de Recrutamento Militar na cidade de Maputo apela aos jovens a evitarem o envolvimento em práticas corruptivas para a incorporação no serviço militar. Neste momento, decorre em todo o país a fase de preparação e embarque dos contingentes apurados. Jair da Cruz diz que o processo de seleção e incorporação de recrutas obedece à lei de serviço militar.
11: Pagar alguém é perder tempo, porque os malandros trabalham à margem da instituição. Eles criam os seus centros de recrutamento paralelos, inventam suas histórias só para extorquir os jovens e nunca para incorporar, porque eles não têm competências para incorporar. Aconselho aos jovens a procurarem os nossos serviços nos centros de recrutamento para nós darmos esclarecimentos. E todos os jovens são convocados por edital. Os editais são públicos. Ainda assim, nós enviamos mensagens direcionadas a todos aqueles que estão convocados e solicitamos a eles.
6: Jair da Cruz falava hoje em entrevista à Rádio Moçambique sobre o ingresso do primeiro turno de recrutas ao serviço militar. Na atualidade internacional, um mês após a declaração da epidemia de ébola na República Democrática do Congo, a Organização Médicos Sem Fronteiras alerta para lacunas na vigilância, diagnóstico, rastreio de contactos e envolvimento comunitário. A coordenadora de emergência da Médicos Sem Fronteiras defende uma resposta proporcional ao evento, visto que a epidemia da ébola está a superar os esforços de resposta. Kat White afirmou que ninguém sabe a verdadeira dimensão da doença. O que sabemos é que o ébola está a sobrecarregar a maioria dos centros de tratamento na província de Ituri, que registra 95% dos casos da doença. Apresentamos as notícias das 14, escutas próximas, quando for 15 horas.
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0: Saudações. O indicativo caracteriza a nossa presença. Somos o programa Mãos à Obra. Esperamos que esteja bem disposto a acompanhar-nos no programa de hoje, como sempre, a esta hora. O Mãos à Obra é o espaço do empreendedor porque permite é promover a criatividade, a inovação, o desenvolvimento de habilidades e que são essenciais para o sucesso profissional no mundo atual. Nesta edição, com um convidado especial.
1: Eu sou Bruno Calaza, sou acadêmico, jurista, advogado, acima de tudo, ativista social. É um prazer enorme entrevistar-me sobre essa matéria, ok? É bom tirar a casca. Muita gente, quando olha para Biene, pensa, o que é Biene? Que bicho é esse? Uhum. Se é uma associação, se é uma empresa, se é uma fundação, se é, okay? Se é uma comissão especial para alguns eventos. A minha ideia inicial, eu tive uma bolsa para Portugal, alguém me ajudou, então, se eu tive essa uma grande oportunidade, então eu quero também retribuir. Como distribuir isto aqui? Então, eu vou pegar do pouco que eu ganho.
2: Pois.
1: Não, o projeto era projeto educacional.
2: Ok.
1: Eu ia dar bolsas aos meninos.
2: Sim.
1: Do primário.
2: Ok.
1: Até secundário. Pelo menos 10 meninos. 10 meninos. 10 meninos por ano. Em 10 anos, quantos meninos tu vais formar? Então, vamos ver conta, são um simples cálculo aritmético, não? Uhum. Depois fazes conta mais tarde.
2: Faço.
1: É um projeto filantrópico. Mas como eu gosto de multimédia e gosto também de cozinhar, queria fazer um projeto de cozinha, não?
2: Sim, dentro da BN. É. Sim.
1: A BN foi criada depois. Porque a marca, eu sempre quis criar a marca. Essa coisa de empreendedorismo.
2: Uhum.
1: Atenção, são termos novos, mas nós começamos
2: é verdade.
1: Começamos a empreender há muito tempo.
2: Há muito tempo.
1: Eu
2: concordo.
1: Em 96. Criei uma marca, sempre, ok? Que chamava-se New Six Young.
2: Em 1996.
1: Os New Six Young.
2: Uhum.
1: Fui apanhar uma inspiração de um grupo, boy bands, ok? Alemães, chama New Kids on the Block.
2: Ah, poxa, mulher.
1: Não?
2: Ah, step by step.
1: Então,
2: sim,
1: eu puxei
2: step
1: aquilo.
2: Step.
1: Ok? New Six Young. Então,
2: okay.
1: Pois, veja aí. BN on the Block.
2: Ah, ok.
1: Vendo. New Kids on the Block. New Kids on the Block. Significa nove meninos na parada.
2: Ah, parada.
1: On the Block,
2: sim,
1: em parada.
2: Parada.
1: Em cima.
2: Sim, sim.
1: Depois aquilo foi desenvolvendo, não?
2: Uhum.
1: Passou, depois que não, GBC, Gilberto Bugaio Constantino, que são siglas do meu nome. Mas como eu era muito calmo na altura, então.
2: Era muito jovem, não é?
1: Sim, sim.
2: Não estou com isto a dizer que o senhor está velho, pelo contrário.
1: No final, a velhice está na mente. Então criei GBC. Então, o senhor é muito calmo. Então, pus soft, soft, uma pessoa calma. Então, GBC, soft. Então, outra marca. Sempre fui uma pessoa que... Criação.
2: Ah, sempre... criação.
1: A criação não vem de hoje, nem de homem.
2: Está a dizer que uma coisa é inovar, outra coisa é criar.
1: Sim,
2: sim.
1: Sim. Criou-se, depois começa as tais inovações.
2: Ok, sim.
1: Quando volto para Portugal, crio, então, a BN.
2: Ok.
1: Bugaio Nyankalaza. Aí abracei a música, não? Esse que fala. O Bugaio. Então, porque este é Bugaio Nyankalaza para o quê? Como não sei cantar, não sou cantante, não sou músico, nem musicólogo, gosto de música, então vejo muitos meninos, ok?
2: Estão em busca de uma oportunidade.
1: Exato. Então, mais uma vez, puxei o cordão a bolsas. Graças a Deus, houveram parcerias que também nem sabia. as coisas, chama-se vibração, uma frequência. Eu não sabia fazer televisão. Oh, Genoval em Pisa, obrigado. Por Genoval em Pisa, Chelsea Pimentel,
3: pois,
1: que me abriram as portas no programa de televisão. Quando o filho não pula, foi eu que começou, não. Tu egistas, tem jeito para isto. Então o Genoval foi também uma pessoa que passou bastante.
2: Genoval em Pisa.
1: Sim, sim, sim.
2: E está a fazer o programa Conexões.
1: Não, em 2018.
3: Pode.
1: Então nós
3: sim, sim, sim.
1: É preciso dar medo às pessoas. Então foi o Genoval, ok? Se torno, ok, eu vou dar espaço. Então, todos os projetos, vamos investir.
2: O espaço no programa.
1: Eu não sabia fazer televisão, não sabia. Eu nunca tinha entrado numa televisão, nunca, ok?
2: Parecia que era tudo novo, não é?
1: Era novo, aprendi bem, ok? Eu só sabia fazer rádio.
2: Ah.
1: Rádio também aprendi fazendo.
2: Ok. Okay? O senhor já fez rádio também?
1: Sim, eu aprendi fazer.
2: Mas disto vamos falar depois, não é?
1: Depois, sim, sim, depois, ok?
2: Sim.
1: Hoje não vou em pizza. Mais um espaço. Depois comecei a conhecer produtores, meu irmão.
2: Ok.
1: Produtores, não?
2: Sim.
1: E músicos, e DJs, essas coisas. E comecei a ligar esses valores, não? Então é assim que é.
2: Enquanto produtor do programa, não é? Ou a oportunidade que lhe foi dada,
1: sim,
2: dentro do programa?
1: Programa. Não, já que ganhei esse espaço, então comecei a publicar. Como publicar? Como publicitar o que é a marca? Comecei a fazer camisetas, chapéus, bonés, essas coisas, coisa básica, não?
2: Uhum.
1: Reed King, meu irmão. God bless you, ok?
2: Amen.
1: O rapaz, não?
2: Sim.
1: Então, ele também deu uma grande...
2: ajudar.
1: Sim, ele tem uma serigrafia, disse, pô, mas velho, e se tu queres, então vamos produzir.
2: Sim.
1: Aquilo foi pegando, ok? Qual é a ideia da BN? Promover jovens, novos talentos. Não macolos, não. Macolos, desculpa.
2: A ideia é promover novos talentos.
1: Aqui da cidade de Nampula. Quando a coisa começou a pegar fogo, o primeiro vídeo que eu fiz, ainda lembro, foi com Magnésio VIP, hein? O rapaz, o Magnésio. Man, good day. Ok. Então a coisa foi espalhando. Niassa, Cabo Delegado. De repente caiu para a tete. Conheci uma grande pessoa que vinha passar umas férias, chama-se Vinhalete. E depois disse, tu és madrinha da BN.
2: Sim.
1: Ela logo aí, não?
2: Ela abraçou a ideia.
1: Sim, sim. Então abri uma frente.
2: Em tete.
1: Em tete. Comecei em um way. Também em tete. Uma história.
2: Sim.
1: Depois, de repente, conheci o pessoal no Maputo. As coisas foram correndo naturalmente. Aquilo que era minhoca, hoje é cobra mamba, com muito orgulho.
2: Porque as pessoas se identificaram com a ideia, não é?
1: Sim. Há muita gente...
2: Encontraram espaço.
1: Espaço. Espaço, sim. Há muita gente, por exemplo, vem na televisão, que eu vejo a marca, e eu digo, tipo, sou eu. Puser isso aí.
2: É gratificante.
1: Bastante. Depois veio o desafio de engoma o Azambula.
2: Pois.
1: Isso foi top, então, do filme.
2: Não é? Ter patrocinado.
1: Apoiado.
2: Não, patrocinou, apoiou. Não é?
1: Não sei, dá no mesmo.
2: Dá no mesmo. Então, apoiar, patrocinar, já lá vão 4 edições. Alavancou, não é?
1: Não pus a marca para ganhar dinheiro. Mas não.
2: Ah, o senhor não foi para ganhar dinheiro?
1: Não. Não foi essa a ideia. Mas se for ganhar dinheiro, é fácil, não? Como muita gente faz. Ok? Agora estamos com situação de jogar de guerra. E se eu comprar farinha aí, chamar a televisão e por aí bem. Não foi essa a ideia.
2: Sim,
1: amar a cultura. Amar a cultura.
2: Amar a cultura.
1: Sim, sim, senhor, okay?
2: O senhor ama a cultura.
1: Isto. Se dizer o contrário, seria negar os meus valores.
2: Seria naquelas pessoas. Sim.
1: Então, este projeto, de que, sabe, do final, sabes que isto em Goma era centralizado, não?
2: É, sim.
1: Eu não sei, está de parabéns a pessoa que idealizou e descentralizou o que é que devia haver também eventos de género nas províncias, ok?
2: Uhum. Uhum.
1: Então nós tínhamos a oportunidade. Já não vejo aquilo como um projeto, faço parte
2: do projeto.
1: Certo, ok?
2: Sim.
1: Então, aquilo que era só para ajudar os jovens músicos, agora abriu-se outras alas.
2: Outras alas. Mas o senhor nunca pensou nisso, não é?
1: Não. Isso foram coisas naturais.
2: Que foram acontecendo da outra forma. Isso foi fluindo.
1: Sim, acredito que sim, porque eu também nunca pensei nem sonhei que as coisas iam correr desta maneira. Eu fui-me conformando, entre aspas, de que, afinal de contas, se é isto que Deus está aqui a abrir as portas, então vou abraçar. Os meninos da BN, por exemplo, não que concorrem no...
2: Sim.
1: Eu digo, a BN... Não me pertence. Não. Eu não sou dono da BN. Eu sou patrono da BN. Okay. Não sou patrão.
2: Patrono.
1: Não sou patrão. Não, o dono são os integrantes da BN.
2: Ah, estamos a falar dos artistas, não é?
1: Sim. Ok?
2: Sim.
1: Patrono, porque eu idealizei.
2: Idealizou. É um mentor.
1: Sou mentor, não sou patrono.
2: É mentor.
1: Não sou patrão. Patrão são outras.
2: Sim.
1: Porque se aqueles indivíduos, aqueles sujeitos, aquelas pessoas não existirem, aqueles também é bem.
2: Deixa de existir.
1: Então, aqueles são os donos. O que eu faço é criar oportunidades, chances, ok? Abrir as portas para que eles apareçam. Se me perguntares, estou satisfeito, estou realizado, porque era um sonho de menino, ok? Hoje olho, sim senhora, afinal de contas.
2: É aqui onde eu queria chegar, não é?
1: É possível,
2: é possível fazer
1: as coisas sem o dinheiro, só usar a mente, ok? Tu vais, aquele produtor quando custa, gente, mas aquele produtor é meu amigo, não? Tá, ok. Mano, ajuda aí, pá. Para ver se pegar esse X, pagar. É possível com o teu salário fazer alguma coisa. Não pensas as coisas em grande, ok? A vida não se faz do que de elevador, faz escadas. Step by step.
2: E a esta altura o senhor tem parceiros dentro da BN?
1: Pois não.
2: E é fácil trabalhar sem parceria?
1: Os parceiros parece grande questão.
2: Sim.
1: Muitas vezes perguntam, o que é BN? Depois como ele...
2: Não. Sobreviver.
1: Sim. Menino camisetes. Hoje é uma marca, ok?
2: É verdade.
1: Hoje tens bonés, tens sapatos, tens chinelos, tens bolsas, tens isso que é. Mas começou e vende. E vender bem.
2: É porque investir, não é?
1: Sim, é lógico, não? É preciso perder para ganhar.
2: É preciso, sim.
1: Para ganhar, para investir, tudo o que se ganha aí é para investir. Não é para, não. Eu não trabalho, graças a Deus ainda trabalho.
2: Pois.
1: Tenho salário.
2: Pois.
1: Ok, mas todo produto de venda proveniente ou oriundo
2: da venda
1: é revertido para investimento.
2: Investimento.
1: Posso, mesmo em Goma, o Azampula também vem para aí, não?
2: Sim.
1: É.
2: Então o senhor disse que tem, ou estão a vender bolsas, não é? Bolsas, chavinas, carteiras. As pessoas estão a comprar os vossos produtos?
1: Compra e bastante. Não me perguntes porquê. Há um negócio. É um negócio para ganhar dinheiro, não?
2: É um negócio para ganhar dinheiro.
1: Não. Muita gente tem receio para criar algumas coisas. O que tu pensas, Defina Cabral? Qual é a marca que tu gosta? Diz lá alguma coisa. Alguma marca.
2: Muito sinceramente, não me identifico com marca.
1: É preciso perceber que todo mundo veio de baixo. Ok?
2: Todas essas grandes marcas, não é?
1: Mas apostaram, investiram.
2: Ah, investiram.
1: Ok?
2: Sim.
1: Se tu perceberes a história da Nike, da Reebok, Puma, Adidas, da Chanel, todas as marcas
2: investiram,
1: cruzando de baixo.
2: Okay.
1: Então, eu disse, eu vou conseguir, eu, Porque eu não trago energias negativas. Se outros criaram a marca, eu também vou criar a minha marca. E criei. E bem, está aí.
2: Está onde está.
1: Está. Ah, se vende muito, vende bem, mas criei.
2: E acredito que estas grandes marcas também nunca chegaram a pensar que, prontos, o que nós criamos, se vai vender ou não vai vender, mas elas estão lá hoje. E passam muito tempo, não é?
1: Sim.
2: Estão lá.
1: Hoje, eu vejo, quer dizer, não posso ter temor a isto, ok? Eu vejo muita gente fazer encomenda, não?
3: Não é?
1: Sim. E às vezes não percebe o que é bien, isso que é. O que é isto? Às vezes, não. Há uns que compram porque uma vez mandaram uma foto com o senhor na farmácia.
3: Pois.
1: Olhei para a foto. Disse, o tipo também nem sabe quem. A segunda vez, apanhei uma moça. Disse, nem sabe. Eu estava aí, a moça entrou e eu quis dizer, tu sabes? Isso é gratificante.
2: É gratificante.
1: Então, perceber que tu és anónimo.
2: Sim,
1: e as pessoas. Então, desenhe um projeto, acredite, aposte e vai dar certo. Ninguém está a competir com ninguém. Cada um faz o seu espaço.
2: Ninguém está a competir com ninguém.
1: Cada um tem o seu espaço. Às vezes pergunto os meus cantores, os cantores não são meus, estão no projeto. Tu estás a fazer música. O que quer? Sim. É para fama, para dinheiro, o que tu queres.
2: Sim.
1: Ok?
2: E o que é que responder?
1: Sim. É muito difícil, porque às vezes nem sabe. Ok? Depois, qual é o teu alvo em termos de público? Estás a cantar para quem?
2: Sim.
1: Tu não podes cantar para todo mundo, não é possível. Para eu agora vou dar um exemplo. Eu quando comecei a ouvir música de Stuart cantava rape, não? Depois, agora, vê lá o que isto todo mudou. Então, como que começou a perceber, não? O mercado está a mudar.
2: Está a mudar. Ele posicionou-se, não é?
1: Ah, sim, é justamente isso, não?
2: Posicionou-se.
1: Okay? E é um aprendizado. Por isso eu digo: faz alguma mentoria para os meninos. Ok? Queres cantar? Tu és macua. Então, não me canta. Em português angolano. Se tu cantar, então marca a sua identidade. Se você é moçambicano, então cante. Se cantar em português, cante em português moçambicano, não? Depois dizes, sou moçambicano de Nampula, então mete aí um tom. Uma cor de Nampula é de Ribau, então mete um tom de Ribau. Depois a pessoa vai perceber que o João é moçambicano, mas é Macua, não pula, mas é de Macua, é de Ribau. Ou então de Angoche, está em Angoche, então põe cotia aí. Então, essas coisas que nós estamos já trabalhando na base, não?
2: O senhor se sente empreendedor, né?
1: Olha, eu quando ouço o termo, a palavra empreendedor, o empreendedorismo já vem de longe, não? Aqui em Moçambique há muita gente que é empreendedora. Só que não conhecia o termo.
2: Pois. Mas essas pessoas que estão a empreender em Moçambique, como está a dizer, têm a noção de que estejam a empreender?
1: Sim. Há pessoas que vendem também o espeto de frango. O que achas?
2: Estão a empreender.
1: Eu nunca sabia que era empreendedor. Porque o termo é novo.
2: Vender mangas, não é?
1: Sim, petróleo.
2: Petróleo.
1: Sim. Há que queres perceber, queres responder a essa questão, essa pergunta?
2: Sim, sim, sim.
1: Diva voz. Sou empreendedor. Com enorme prazer, muito privilégio que eu tenho de ser esta parte de empreendedor, de com muita honra de ser sócio, senhor. Não dizer o contrário.
2: A pergunta que eu vou fazer a um académico, se eu estiver errado, o senhor vai me corrigir. Podemos dizer que o senhor é empreendedor cultural ou gestor cultural?
1: Pergunta muito difícil, Delfina. Delfina, tu foste sacar essa pergunta onde? Dupla qualidade. Boa resposta, não?
2: Satisfeita.
1: Dupla qualidade.
2: Sim.
1: Tanto. Uma e outra
2: uma
1: coisa.
2: Outra coisa.
1: Sim, fácil.
2: Identifica-se nestas duas áreas.
1: Sim, sim. Sim. Okay. Quando digo cultural, quando falo de cultura, o que é? Envolve o que é desporto? Arte? Música? Música é arte? Desporto é arte? Arte dos artistas. Depois há outros termos. Sim. Cantor e músico. Cantor é uma coisa, músico é coisa diferente.
3: Sim, cantor não é músico. Uhum. Cantor é o indivíduo que usa a voz como instrumento. Não canta como instrumento. Okay?
2: E o músico seria?
3: Não, o músico é o indivíduo que toca instrumentos.
4: Os instrumentos.
3: Um psicólogo. Nós aprendemos nessa grande escola, não?
4: Nesta grande escola.
3: Mas, assim, sinto bastante realizado com isso que eu faço.
2: E não está arrependido em momento nenhum, não é?
3: Então, em momento algum. Não. Sim. Não. Então também estou a incutir no, nos meus e minhas, minhas filhas.
2: Sim.
3: E, é nato, pá. Isso não tem dinheiro que paga. Esquece.
2: E fala aos seus filhos do projeto, da, da marca.
3: Não, não.
2: Do que é?
3: De sangue.
2: Ah, de sangue.
3: De sangue. A minha caçula também já coisa, eu toco a piano.
2: Ah, pois.
3: Sabes?
2: Sim. Há quem disse que o senhor é muito festeiro, não é?
3: Então... Festeiro o quê? Festeiro o quê?
2: O senhor é professor doutor, não é? Ativista social, advogado, jurista. Como é possível?
3: Eu gostei de ter-me festeiro. Ponho as coisas em compartimentos. Separa as águas, ok? Cada macaco, macaco no seu galho. Agora, no seu galho.
2: Sim, sim, sim.
3: Ok? Então, academia é academia.
2: Academia é academia.
3: Professor é lá na academia. Na minha casa não há professor. Na casa do seu pai.
2: Sim, sim. Marido, esposo.
3: Marido, esposo.
2: Companheiro.
3: Na música, sou aquele indivíduo, a bieno, patrono.
2: Sim.
3: Gosto de conviver com os meus. Estão a invadir a privacidade. eu digo minha esposa. Pá. Então, como tenho instrumento em casa, gosto disso.
2: E é por aí. Você está sempre em festa.
3: A festa é esta, não? A festa não é, não, é, não é aqui banquetes ou...
2: Com já, certeza.
3: Ah,
2: com
3: sim, certeza. Sim. Com trago certeza. Aqui os meninos.
2: Os meninos.
3: Ok?
2: Sim, é mesmo por aí.
3: Sim. Uma vez vi o vídeo da Ivete Sangalo com Hiro da Cunha. Aquele vídeo foi feito na casa da Ivete Sangalo.
2: Pois.
3: Eu disse para mim... Eu também vou chegar nesse patamar. E vou chegar nesse patamar. Está começando com instrumentos.
2: Ok.
3: Ok? Aquele vídeo foi feito na casa de Sangalo. Tem lá tudo, não? Viola. Então, vou investindo. Um órgão, um piano, uma viola. Amanhã tens o toga, o canto. Tunga, o que é? Congo.
2: Tunga.
3: Tudo. Depois?
2: Tudo.
3: Montes na sua casa. Quem quiser tocar.
2: É uma coisa diferente, não é?
3: Sim. Então, eu queria chamar alguém disse, não, Bugai, a tua casa, a tua varanda, chama-se o quê? Casa de Cultura.
2: Tem um teclado, tem uma viola.
3: Gosto disto.
2: Gosto disto.
3: E isto, assim, alimenta a alma.
2: O senhor não vive sem isso, não é?
3: Está no sangue.
2: Está no sangue.
3: De tal forma, hoje tem um menino da música. Não é, não. Somos John Friends.
2: Está a estudar música?
3: Sim. O tipo é bom. Fala, John Friends. John Friends. O pai aqui está a fazer uma entrevista de NRM. Na Moçambique. Estive lá para uma entrevista com. Será que ele quer fazer música? Ah, está bom. Quer fazer música? Muito bem. Então, concordo lá. Que vá.
2: O pai apoiou, não é?
3: Sim. Não é pai biológico. Pai da cultura.
2: Eu sei. Eu sei. Como que ainda estás num bom caminho.
3: Sim,
2: avança.
3: É isto que tu queres?
2: É isto que tu queres. Sim.
3: E hoje... Estou muito grato. Porque ele está cumprindo as coisas. Filho, e tu queres? Sim. Ok. Então vou te abrir as portas da terra. Mocavelo Júnior. Sou colega. Mocavelo.
2: Sim.
3: Mano Cecílio lá da RM. Quer ajudar a mano. Antônio da Pessoa, obrigado. Senhor diretor das línguas. Antônio da Pessoa, pela oportunidade, ok? Pela oportunidade que tu me deste no BN. E viu como.
2: E as pessoas são gente amiga, não é?
3: Sim, perceberam o projeto e quando as pessoas percebem que o projeto é sério, eles apoiam. Apoiar não é dinheiro, é abrir espaço. Ah, tu queres que esse indivíduo faça uma entrevista no canal X? Então, traga. traga, abre as portas. Ah, tu queres pôr o indivíduo no grupo de channel, não sei o quê. Eu disse, tá bom, é um projeto filantrópico. Mas as coisas acontecem. Não é dinheiro em si. É a má estrutura de influência.
2: A má
3: estrutura de influência. Vale mais que dinheiro.
2: Okay.
3: Há mais ganhos para dinheiro.
2: Sim. Okay. Podemos fazer uma pausa musical? Tem alguma preferência? Assim, música?
3: Minha cultura, minha identidade. Eu gosto de Ut. Ut é uma dança tradicional da minha terra. Essa é a minha base.
2: Ok. Dança-se também na província da Zambésia, não é?
3: Sim. Então essa é a base.
2: Ok.
3: Do resto, a base com o arrasto.
2: Com o arrasto.
3: Sim. Já ouvi muito na juventude. Muito. Sabe, estamos de xerico, não? Como é dele? Ouvimos a rádio 5 na África do Sul. Depois ouvi muita música da Rádio 3. Ainda lembro, ok? Ouvia de grande DJs no Zimbábue, não? Peter Maruza, não sei o que. E no Zimbábue. Agora estamos no final do ano.
2: Sim.
3: Havia assim parada. Até hoje, não sei se o programa. O quê? Em 1995, 94, 95, nós punhamos no chimoio, era fim do ano, aquilo era 31 para 1. Então, a escutar. Que nem o quê? Em como exemplo, não? Quem vai ganhar a parada?
2: Sim.
3: Ah, não. 1988, ganhou Bryan Adams. E pensei, eu tinha na altura 14 anos. Já ouvia isso.
2: 14 anos?
3: Sim. Moçambique ainda não. O quê?
2: Pois.
3: Já ouvia música. Então, eu cresci com música.
2: Cresceu com música. Crescer, dormir, sentar, andar. Sim. Com música, não é?
3: Sim, música internacional, música nacional. E está no sangue, não. No sangue. Hoje vejo, há um tipo, o Helder Mendonça, o deputado do quê? Do Podemos. O Dinho ex-Zuc, não?
2: Sim.
3: Hoje vejo como político, o novo rapaz.
2: E não estava à espera disso, né?
3: Hã? Da Beira?
2: Sim.
3: Vem dentro da paróquia. Ok.
2: Pois.
3: Sim. Já viste? Os tipos começaram na paróquia, a banda na Fátima.
2: Sim.
3: Os tipos cantavam. Depois começaram a levar o ritmo de quem? Da banda jazz, que depois criavam a sua identidade.
2: Identidade.
3: Então nós somos a mesma idade, não? Ouvir,
2: sim.
3: Ouvir.
2: Sim.
3: Oh, Giovanna também, não?
2: Sim.
3: O grande rap.
2: Já chegou a
3: Giovanna. Agora vou puxar essa vinha para a minha brasa. A Beira. Com respeito. Tem muita música aí. Tem muita arte.
2: Muita arte.
3: Sim.
2: Muita arte.
3: Sim. Não quero aqui fazer. Não dar o medo aos outros, mas.
2: Exatamente. A Beira é de frames.
3: É. E bebi muita coisa.
2: Muita.
3: Havia um tipo que. O Carlos Beirão, o Carnaval da. Nós éramos meninos, tu não tinha a noção das coisas, mas
2: é
3: tu aquilo.
2: Sim.
3: Então fomos inspirando.
2: Inspirando. E hoje não tinha como ser diferente, não é?
3: Não.
2: Sim.
3: Esquece.
2: Vamos então fazer esta pausa, trazendo então este ritmo. Tsutsi? É Tsutsi?
3: Utsi.
2: Utsi. e voltamos daqui a pouco. Bem, estivemos então a ouvir este ritmo, ritmo tradicional. De alguma forma ficou com saudades, não é? Não é? Emocionou-se.
3: Eu não sou barista, não?
2: Emocionou-se.
3: Sim. Não sou paroquial. Moçambique é um. Eu respeito os meus.
2: É indivisível.
3: Sim. Em termos de cultura, eu respeito os meus.
2: Sim.
3: Os tipos são bons. Sim.
2: São bons.
3: São bons. Agora.
2: Isso é para tirar o chapéu, não é?
3: Sim, sim, sim. São. Não digo. Oh, também o pessoal de Maputo também são bons, cada um. E depois. Por exemplo, eu comecei a aprender a falar Xangana. Para a música.
2: Ah, é?
3: Sim, é interessante.
2: Então fala bem Xangana.
3: Percebo bem.
2: Se vou alguém vier
3: para. As coisas, não sei.
2: Tudo.
3: E depois, quando comecei a cantar, depois a interpretar, não? Porque
2: ouvido.
3: Vai pesquisando.
2: Sim. Sim.
3: Ah, conseguiu
2: ouvir. E a viver em Nampula, sabe falar a língua Imakua? Porque senti que tem alguma dificuldade de falar a língua, porque quando começamos a falar, a conversar, disse como Zawampula.
3: Ah, sim, sim. Tem alguma
2: dificuldade? É como Zawampula.
3: Sim. Conseguiu dizer. Minha pai, percebeste?
2: Percebi.
3: Pronto, é igual. Tô aprendendo.
2: Sem palavras. Sem palavras.
3: O quê? Quer sotaque? Não.
2: Não. Não há necessidade.
3: Mas a mensagem passou.
2: Passou.
3: Se quiseres me perguntar o que estudar novo, como se chama o programa, eu devo estar a errar. Mas vou aprendendo.
2: Vai aprender.
3: Ah, se perguntares, eu não pula como estou.
2: Estou bem.
3: Nampula. A minha casa. Sei.
2: O que é que espera da BN? Da BN? Daqui a 5 anos, não. Daqui a 2 anos, 5, 10 anos, 20 anos. O que é que espera?
3: O que espero da BN? Espero que as pessoas sejam vivas até lá, mantenham o projeto e a filosofia da vida. Olha, ainda bem que há um rapaz também que deu um ano no bolso e depois ganhou um goma e depois perdeu a vida, chama-se que é... Bau.
2: Esqueci.
3: Balu. O Balu.
2: Cota Balu.
3: Cota Balu, sim, senhor. Ok.

0: Je não quero ser.
1: A chinene.
0: Aí vai, vai.
1: A chinene.
0: Acredito que piamente tenho muita fé e a pessoa que dar o segmento, o projeto, ok? Eu sei que vão dar o segmento do projeto. Acredito piamente. Tenho fé disso e estou preparar as pessoas para.
1: Para darem a continuidade.
0: Sim. Sim. Já vou tomar, aproveito dar uma grande homenagem a um indivíduo, um angolano, que foi um estudante, o Sérgio Francisco, que nos deixou há uma semana atrás, uma morte muito prematura. Ok? Havia comido com ele para vir aqui em casa. Para dar, compor umas músicas, porque eu conheci na faculdade, no grupo coral, não, a cantar a música de Rafael, não, Anselmo Rafa, não? E quando recebi a mensagem, pronto, ó Sérgio, Deus te conceda eterno descanso, ok? Estamos aqui, morreu cedo, senhora, mas deixaste um legado.
1: Amém.
0: God bless you.
1: E a pergunta que lhe vou fazer, talvez duas, é importante empreender? É?
0: Bastante. Não espero que o Estado dê a tudo, não. Ok?
1: Sim.
0: Agora, empreender não é uma tarefa fácil, como as pessoas pensam. Exige persistência.
1: Pois.
0: Cais hoje, cais amanhã, mas no dia.
1: Sim.
0: Terás sucesso. Ok?
1: Sim.
0: Tá? Quando comecei a criar a marca, o que é isso? Que bicho é este? Mas outros estão a comprar. Então aprender isso. Não pensas que chegou, ganhei, cheguei, apareci, surgi, ganhei. Não é bem assim. Ok? Tudo tem seus passos, tem seus tempos. Ok? E vamos para lá. Ok? Acredito piamente que eu tenho fé. E ninguém me dará essa fé. Ok? Se depender de mim e dos outros, a marca já está lá.
1: Registrada.
0: Está lá.
1: Registrada e sim, consolidada.
0: Sim. Se eu morrer, mas daqui a. É como escrever um livro, não? Sim. Daqui a 200 anos, depois, houve um rapaz aí, um atrevido. Mas está aí. É diferente de não fazer. Uma coisa é idealizar. Outra coisa é pôr as ideias na roda pela circular. Do que adianta tu idealizar e não pôr elas? Então isso nós fizemos. Se me der certo ou não. Sabemos, mas para nós, para mim, vai dar certo.
1: É verdade.
0: Tem que ter fé. Não? Tem que vibrar. E não desista, não. Se eu num dia pensar em desistir, eu vou dizer, então, bugaio. Porque se é desistir, então, tu já iniciaste, não termina com o Robert.
1: Termina.
0: Então, se desiste agora, então, és um fraco. Então, nunca ia iniciar ou começar.
1: Sim.
0: Essa é a motivação.
1: Diz que o desistir é dos fracos.
0: Pensa.
1: Quem? O bugaio não é. Bugaio, minha calaza, não é um fraco. Não.
0: Este termo no dicionário não existe. Fortaleza. Fraqueza.
1: Estamos na época do Natal, talvez a última pergunta mesmo. Natal em família, o que é que significa para si? Natal em família.
0: Tenho alguma dificuldade em falar de Natal. O que vou dizer pode ser culturalmente errado. Para mim Natal é todos os dias. Ok? Natal é um

0: trocando isso em miúdos, estaria a dizer?
1: Natal. Assim. Eu quero que tu depois vais editar.
2: Vou editar, claro.
1: Então vou editar. Vou te falar aqui nas caras sobre o Natal. Ok? Quais são as figuras que aparecem no Natal?
0: Às vezes me lembro do Pai Natal.
1: Pai Natal. Pai Natal é teu pai e meu pai. Talvez se são falecidos. Ok? Qual é a figura? Qual é a imagem? A imagem da europeia.
2: Cantora argentina.
1: Natal, ok? Ok? A imagem do Natal é europeia. Ok?
0: Uhum.
1: Ok? Depois, Noruega, essas coisas todas, ok? Até a imagem. Para mim, Natal é uma imagem comercial, ok? Uhum. Alguém produziu e Natal. Ok? Uhum. O Samora aparece, o saudoso presidente. Não há Natal aqui para ninguém. Agora é dia da família. O Natal também está associado a quê? Se é que é um vídeo para o Bugaio, sei, agora é um pagão, não? Natal, eu como religioso, é dia que nasceu Jesus Cristo. Há um Natal comercial. Na minha ótica como religioso, como católico, cristão, vou fazer mais para a gente. Okay? Não quero mais religião como na catolicidade, como no Cristo pegue nas câmaras, como cristão, ok? O Natal representa o nascimento de Jesus Cristo. Figura essa que depois foi usada no âmbito comercial. Vende-se mais em nome do Natal. Ok? É isto. Alguém.
0: E não devia ser, não devia.
1: Tu entras na casa de algumas pessoas, tem árvore de Natal. Ok? Se tu perguntares o que é essa árvore de Natal.
0: Ninguém vai explicar.
1: Vai explicar. E depois, quando que a árvore desmonta-se? Não sabe explicar. Porque o vizinho comprou, também tinha que comprar e embelezar em casa. Tudo vive-se na base da aparência e imitação. Não sabe qual é o significado. Não sabe qual é a ceia. Antes de Natal, a ceia de Natal, que é 24, que é a ceia. Depois tens 25, que é o dia de Natal. Tens o mistério cristão, o mistério do galo. Depois nasceu o menino Jesus. Depois as festividades terminam no dia 6 de janeiro, dia Epifânia, onde aparecem os reis magos. Agora, para explicar a essa gente que comercial é difícil, então, o que tu queres? Queres uma boneca? Veio alguém do céu? Não. Agora, eu preciso explicar às crianças. Olha, na tradição africana, Natal é isso. Na religiosa, é isso. Comercial. Vamos para a China Mall. Passa por. Não põe isso aqui. Claro que não.
0: Sim.
1: Vamos ao centro comercial com alguém comprar os presentes. Isso é comercial.
0: Então, para si, o que significaria o Natal mesmo, é? Fora todas essas explicações que deu.
1: Sim, eu como.
0: Como gostaria que fosse, não é? O Natal em família.
1: Não, eu Natal. Não, estando em Nampula, eu infelizmente passei uma parte da minha vida na Europa. Então, o Natal passava nas famílias europeias. Então. A moda europeia. Algumas vezes com a comunidade moçambicana. Digamos, aí não se matava, que cada um traz o que é. Então, para mim, Natal representa comunhão, partilha familiar. É só isso.
0: Só?
1: Sim. Na dimensão mesmo familiar. Não é presentinhos aqui. Não.
0: Tem nada a ver com presentes?
1: Não.
0: Estamos a distorcer o verdadeiro significado.
1: Isso é de comercial. Se a Delfina está em casa, o João está em casa, outra pessoa está em casa, não sabe com quem passar o dia, é só convidá-lo para uma casa, e passamos o Natal a isso, comunhão familiar.
0: Comunhão familiar.
1: Esse que quero.
0: E as famílias estão a passar estas mensagens para os mais novos? Penso que não, não é?
1: Não posso dizer em nome dos outros.
0: Os outros.
1: Porque é tão muito difícil, não?
0: Porque... E na sua família, o que é que acontece?
1: Comunhão familiar. Sim. Porque a minha família já vem de uma raiz católica, não? Então sempre tiveram essa tradição.
0: Ok. Ok. Vão à missa um dia antes?
1: Sim, sim.
0: Cá à missa do galo?
1: Todo ritual.
0: Todo,
1: todo o protocolo cumprido.
0: Todo o protocolo.
1: Com cumprido, é isso. Não temos a ceia. Porque em Portugal tens a ceia é dia 24.
0: Ok.
1: Onde os meninos, os pais, os avós tocam presentes, ok? Nós 24 estamos na missa de galo, não? Aquilo começa das tantas até madrugada. Não, a coisa não precisa aqui, enfim.
0: Uma mensagem para as famílias, mesmo no âmbito do Natal e do fim do ano.
1: Como mesmo estamos no mês do Natal, é o seguinte, Natal é um dia. Então, o que eu aconselho, okay, é moderação. Okay? Há muita movimentação para que estão a viajar, pois os transportadores conduzem nos cidadãos com dignidade. Okay? Vocês, mais que ninguém, sabem quanto a luto, a dor que a estrada moçambicana traz. Então queremos que todo mundo passe o Natal com dignidade, respeito, acima de tudo. E os que estão acamados, desejamos um breve regresso ao convívio social. E nós outros que estamos aqui, desejamos um bom Natal, menos gastos, por favor. Gasto com moderação. Vocês sabem, estamos com o país real. Então não gastem muito. Não comprem o que vocês querem. Comprem o que vocês precisam. Não?
0: Sim.
1: Então não compre com impulso. Para amanhã não se arrepender. Porque Natal é só um dia. Então, festas felizes
0: a todos.
1: A todos.

0: sabe, de me desferir com não, como é dele. Ouvimos a rádio 5 na África do Sul. Depois ouvi muita música da Rádio 3. Ainda lembro, ok? Havia grandes DJs no Zimbábue, não? Peter Maruza, não sei o quê. No Zimbábue, agora estamos no final do ano.
1: Sim.
0: Havia sempre parada, era fim do ano, aquilo era de 31 para 1. Então, a escutar, que nem o quê, em Goma Osampo, não? Quem vai ganhar a parada? 1988, ganha o Bryan Adams. Eu tinha na altura 14 anos. Já ouvia isso?
1: 14 anos?
0: Sim. Moçambique ainda não. O quê?
1: Pois.
0: Acredito piamente que eu tenho fé. E ninguém me interessa a fé. Se depender de mim e dos outros, a marca já está lá.
1: Registrada e consolidada.
0: Sim, sim, sim. Se eu morrer daqui a. É como escrever um livro, não? É daqui a 200 anos, pá, houve um rapaz aí, um atrevido. Mas está aí, é diferente não fazer. Uma coisa é idealizar, outra coisa é pôr as ideias na roda pela circular. Do que adianta tu idealizar e não pôr elas?
1: Rodas.
0: Então isso nós fizemos. Se vai dar certo ou não, sabemos, mas para nós, para mim, vai dar certo. Tem que ter fé, não? Tem que vibrar e não desista, não? Se eu não ia começar a desistir, eu vou dizer, então, Bugai, porque já desistir, então, tu já iniciaste, não termina com a obra.
1: Termina.
0: Então, se desiste agora, então, eu sou fraco.
1: Foi a conversa com o Bugaio Nhancalaza, patrono da empresa BN. Por aqui termina o nosso programa. Delfina Cabral produziu e apresentou. Mamudomar esteve na sonoplastia.

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1: Para finalizar alguns jogadores e a equipa adversária, tivemos algumas oportunidades aos 15 minutos, tínhamos que marcar, mas estamos de parabéns, vamos continuar, conseguimos pontuar, estávamos mal, precisamos de sair, agradecer muito aos meus jogadores.
2: Se não considera isso de provocação, o técnico principal, não vimos aqui no banco técnico, alguma explicação?
1: Não posso explicar.
0: Irmão Kumali, o Kupula Mugovolash, o Ana Pahemol Muvakani.
3: Não esperávamos esse resultado, a ideia era de fazer 3 pontos, mas infelizmente não conseguimos. Temos tantas oportunidades e não conseguimos concretizá-las. Portanto, é jogo, é resultado de jogo e trabalharmos para melhorarmos e golos aparecer.
2: O que é que falhou?
3: Há de ser difícil. É apenas só a frieza que nos faltou. Precisamos treinar mais para o próximo jogo melhorarmos.
0: Aliás, o Lula Makumaliha, a cúpula Omugovolash, o Lavulaka é sábado, o campo no Mutikiliwa, no Mutikiliwa, no Mutikiliwa, no Mutikiliwa, no Mutikiliwa, no Mutikiliwa, no Mutikiliwa, no Mutikiliwa, no Mutikiliwa, no Mutikiliwa, no Mutikiliwa, no

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1: As notícias a seguir apresentadas por Nelson Moando. Nelson, boa tarde.
2: Boa tarde, Sérgio Guissamuli, ouvinte. O presidente da República, Daniel Chapo, exonerou Fernando Bemane do cargo de secretário de Estado na província de Cabo Delgado, Plácido Pereira do cargo de secretário de Estado na província de Nampula e Bendita Lopes do cargo de secretário de Estado na província de Inhambane. No outro despacho, o chefe do Estado nomeou Plácido Pereira para o cargo de secretário de Estado na província de Cabo Delgado, Fernando Bemane para o cargo de secretário de Estado na província de Nampula e Arsénia Felicidade Félix Massing para o cargo de secretária de Estado na província de Inhambane. Em comunicado à Presidência da República, refere que os atos acima inserem-se na dinâmica de gestão e fortalecimento da governação provincial, com vista a assegurar maior eficiência na execução das políticas governamentais e na prestação de serviços aos cidadãos. Os dirigentes nomeados tomarão posse na manhã desta terça-feira, em cerimónia será dirigida pelo Presidente da República. O setor da educação necessita de mais de 61 mil milhões de meticais para a construção de novas salas de aula do ensino primário. Para o ensino secundário, o setor precisa de 12,4 mil milhões de meticais, igualmente para a edificação de novas salas de aula. São dados divulgados hoje em Maputo pela Ministra da Educação e Cultura, Samaria Tuvela, na reunião com os parceiros que abordou os principais desafios do Ministério.
3: Precisamos efetivamente trabalhar nas nossas escolas para que possam estar em melhores condições. Precisamos ainda de reduzir o rácio alunos-professores. Outra questão é mesmo de construção de escolas. Nós temos um crescimento demográfico que é enorme. Temos as entradas a nível do início do ano, recebemos 1 milhão e 600 e o número tende a crescer. Esse é um número muito elevado. Portanto, nós não temos recursos suficientes que permitam que a gente, à medida que vai recebendo os alunos, tenha as escolas para todas as crianças ficarem numa sala de aulas de forma digna. Então contamos com a participação de todos, a comparticipação de todos neste processo.
2: No que toca à área da cultura, a Samaria Tuvela destacou a necessidade da expansão de casas de cultura de modo a assegurar o acesso à arte e o fortalecimento da identidade local. Na província de Niassa, os casos de violência doméstica contra a criança tendem a reduzir, mercê do reforço das ações de combate a este mal. Entre as ações está a criação de comitês que trabalham na sensibilização das comunidades sobre a proteção da criança e a valorização dos seus direitos. O facto foi partilhado por Jacinto Norberto, técnico do Departamento da Criança na Direção Provincial do Gênero, Criança e Ação Social no Niassa. Constância Diabo.
4: Jacinto Norberto diz que nos primeiros 5 meses do ano em curso, a província registrou 7 casos de violação dos direitos da criança contra 14 de igual período do ano passado. Neste ano, os casos foram registrados nos distritos de Lixinga, Lago e Ingaúma, enquanto que no ano passado, Lago, Lixinga, Mandimba e Quamba foram as regiões que notificaram casos de violação doméstica contra menores. A fonte fez este pronunciamento por ocasião do Dia da Criança Africana que se assinala esta terça-feira e sublinhou que no período em referência foram registrados 4 casos de uniões forçadas contra 12 do ano passado. Constância Diabo, em Lixinga.
2: No distrito de Xunguene, em Gaza, estão em curso obras de expansão e melhoramento da rede pública de energia elétrica em 6 comunidades da região. Jornalista Rogério Matete.
5: Trata-se de um projeto da empresa Eletricidade de Moçambique, que abrange as aldeias de Nhamfunguini, 25 de junho, Kumini, Xaguala, Xessanhane e Macuxo, nos postos de motivos Sede e Nguzene. A administradora do distrito de Xunguene anotou que os trabalhos de eletrificação daquelas comunidades deverão ser concluídas ainda este ano. Suzete Nhangumeli anunciou o arranque ainda este ano da terceira fase de eletrificação rural no distrito de Xunguene, que poderá cobrir as localidades de Banhin e Chicavani. Roger Maded, em Xaxai.
2: Todos os distritos da província de Tete terão até finais deste ano os serviços de registro criminal. Atualmente estes serviços são prestados em 11 distritos, faltando por completar os distritos de Doua, Xiuta, Marara e Magui. Adriano Biquiuano.
6: Segundo o diretor do Serviço Provincial de Justiça e Trabalho, Sérgio Matuli, atualmente os interessados em ter os registros criminais nessas regiões são obrigados a recorrer aos distritos vizinhos. A informatização dos registros e notariados, assim como a expansão do serviço de registro criminal, é um processo que iniciou há cerca de 7 anos e neste momento está na sua fase derradeira. Da cidade de Tete, Adriano Bikwan.
2: Atualidade internacional. O Irã quer incluir no acordo com os Estados Unidos uma cláusula que prevê a cobrança de taxas pelos serviços marítimos no Estreito de Hormuz. A informação foi divulgada pela agência iraniana Fars. Segundo a agência, o novo texto reforça a soberania iraniana sobre a estratégica rota marítima. Já o presidente norte-americano Donald Trump anunciou a reabertura do Estreito sem taxas após a assinatura do acordo prevista para esta sexta-feira. Apresentamos as notícias próximas às 18 horas. 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
1: De volta às notícias, esta hora apresentadas por Nelson Muando. Nelson, boa noite.
2: Boa noite. O presidente da República, Daniel Chapo, exonerou Fernando Bemane do cargo de secretário de Estado na província de Cabo Delgado, Plácido Pereira do cargo de secretário de Estado na província de Nampula e Bendita Lopes do cargo de secretária de Estado na província de Inhambane. No outro despacho, o chefe do Estado nomeou Plácido Pereira para o cargo de secretário de Estado na província de Cabo Delgado, Fernando Bemane para o cargo de secretário de Estado na província de Nampula e Arsénia Felicidade Félix Massing para o cargo de secretária de Estado na província de Inhambane. Em comunicado, à Presidência da República refere que os atos acima inserem-se na dinâmica de gestão e fortalecimento da governação provincial, com vista a assegurar maior eficiência na execução das políticas governamentais e na prestação de serviços aos cidadãos. Os dirigentes nomeados vão tomar posse na manhã desta terça-feira, em Maputo, numa cerimónia a ser dirigida pelo Presidente da República. A Ministra da Educação e Cultura garante que o Governo está a trabalhar por forma a travar os níveis de roubos de livros de distribuição gratuita. Samaria Tuvela falava hoje em Maputo na reunião com os parceiros, onde abordou os principais desafios deste Ministério.
3: Ainda temos algum desafio e nós falamos sobre isso, é o facto do processo da distribuição dos livros a nível das nossas províncias, alguns livros serem desviados e aparecerem no mercado paralelo. E repisamos isto, os livros existem nos armazéns, não existindo as direções provinciais efetivamente nos comunicam, temos armazéns regionais, então todos sabem onde é que estão os materiais. Então temos sempre uns livros em estoque para poder distribuir. Agora, tipicamente, temos que ter a comunicação cá para poder fazer chegar às escolas.
2: A reunião com os amigos da educação e cultura serviu para traçar estratégias com vista ao alcance das prioridades definidas pelo setor para o presente quinquênio. Na ocasião, a governante destacou a necessidade da expansão de casas de cultura no país, para a democratização do acesso à arte e o fortalecimento da identidade local. Idosos na província de Gaza denunciam casos recorrentes de violência e maus-tratos sofridos nas comunidades, muitas vezes praticadas pelos seus familiares. A denúncia foi apresentada no distrito de Limpopo, no encontro mantido com a governadora de Gaza, Margarida Mapanzen Chongo, por ocasião do Dia Internacional da Consciencialização sobre a Violência contra a Pessoa Idosa, que hoje se assinala. Detalhes por Jaime Vanessi.
4: Na sua mensagem, os idosos de Gaza queixaram-se de acusações de feitiçaria, abusos patrimoniais que sofrem e a falta de assistência social, entre outras violações, e pediram a intervenção do governo na resolução das suas preocupações. E a governadora de Gaza, Margarida Mapanzin Chongo, fez saber que, face a este cenário, há necessidade do reforço da implementação de mais ações contra práticas que violentam a pessoa idosa, cujos números atuais são preocupantes, com registro ano passado de 88 casos na província. De Xai-Xai, Jaime Vanessio.
2: A Polícia da República de Moçambique, na província de Maputo, confirma o baleamento de 2 cidadãos na cidade da Matola. Detalhes por Rigoberto Chissano.
5: As 2 vítimas se faziam transportar numa viatura ligeira ao longo da estrada que liga o bairro de Congolote, município da Matola, e a zona do Zimpeto, na cidade de Maputo. Sem avançar detalhes, a PRM na província de Maputo indicou que a corporação já trabalha para o esclarecimento do caso. Rigoberto Chissano, da Tarquia da Matola.
2: O Hospital Central da Beira em Sofala reforça a capacidade de tratamento de doenças respiratórias com a entrada em funcionamento hoje de um novo sistema de canalização de oxigênio e outros gases medicinais. Jornalista Benícia Faiano.
6: Trata-se de um equipamento doado pelo Fundo Global através da Clinton Health Access Initiative, avaliado em mais de 38 mil milhões de meticais. O acesso fiável ao oxigênio medicinal e a outros gases medicinais é essencial não só para o tratamento de doenças respiratórias, como também para assistência a pacientes em estado crítico, procedimentos cirúrgicos, cuidados de emergência, serviços de cuidados intensivos, Cuidados e Saúde Materno-Infantil. Da cidade da Beira, Benícia Faiani.
2: Atualidade internacional. O presidente do Quênia vai defender esta terça-feira, na cimeira do G7 em França, uma reforma do sistema financeiro mundial e dos organismos internacionais. William Ruto rejeita relações baseadas na dependência e na caridade. O chefe de Estado afirma que pretende promover parcerias de benefício mútuo e investimentos que favoreçam tanto a África como os países investidores. O tempo, a cidade de Tete poderá registrar amanhã 31 graus centígrados de temperatura máxima, seguida por Beira com 30 graus. Parinhambane, Quelimane e Pemba prevê-se a máxima de 29 graus. Nampula 28, Maputo, Xai-Xai e Vilanculo 27, Chimoio 25 e por fim Lixinga 23 graus centígrados de temperatura máxima. Apresentamos as notícias próximas às 19h30 inseridas no Jornal da Noite.

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0: bien dominante.
1: Boa noite.
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0: Boa noite.
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0: Estimado ouvinte, muito boa noite. Bem-vindo à emissão em português. O convívio radiofónico começa agora, aqui na sua estação de Primeira, uma estação que está a ser tecnicamente cuidada por Benedito António Chamo e Lúcia Máquina, com bastante gosto falo para o ouvinte. 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Aproveite, acerte o seu relógio em todo o território nacional, são neste preciso momento 19 horas.
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0: Chamamos a atenção do ouvinte para acompanhar as notícias inseridas na segunda edição do Jornal de Nampula, a cargo do linguista Júlio Morro, que é datado de 15 de junho do ano 2026. Boa noite e ótima recepção.
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2: Boa noite, estimado ouvinte. A Procuradoria-Geral da República relata fragilidade na análise de relatório patrimonial para a recuperação de ativos em consequência de corrupção. Na província de Nampula está tudo a posto para a realização da 7ª edição da Feira Econômica Provincial FENA próxima semana. No desporto, a cidade de Nampula será palco em setembro próximo dos campeonatos provinciais de futebol em juvenis, júnior e senior. Principais tópicos deste jornal, que hoje conta com a edição e apresentação de Júlio Moro e Jamal Afonso na sonorização. Fiquem na companhia da Rádio Moçambique. Seja bem-vindo. A Procuradoria-Geral da República relata fragilidade de análise do relatório patrimonial para recuperação de ativos em consequência de corrupção. Notícia conferida daqui a pouco. Uma das notas de destaque refere que mais de 300 expositores internacionais e estrangeiros serão esperados na 7ª edição da Feira Econômica Provincial de Nampula, FENA. Trata-se de um evento a decorrer de 22 a 28 de junho corrente na cidade capital e visa divulgar as potencialidades de que a província de Nampula é rica para atrair mais investimento. Esta segunda-feira, o governo chamou a imprensa para partilhar o nível de preparação deste evento, tendo o diretor provincial de Indústria e Comércio de Nampula, Jeremias Mapaz, assegurado estar tudo a posto para que a FENA seja, mais uma vez, uma mostra econômica de sucesso. Mapaz informou que já foi finalizado a montagem das tendas e estantes, onde os expositores vão exibir diversas potencialidades, ou seja, os seus produtos e serviços.
3: Importa dizer, para esta edição trouxemos uma inovação, discriminando a cada stand o seu papel. Os distritos vão ter um único stand. Temos o primeiro pavião, que é o pavião denominado Nampula Nopia, que está reservado para expor aquilo que é o nosso potencial turístico. O outro pavião é Macuanvela, que está reservado estritamente para a rede industrial. Como sabem, Nampula é uma província que tem uma grande rede industrial. Há medidas do ponto de vista de segurança que também não podemos muito avançar, mas o que importa dizer, todas as forças de defesa e segurança estarão aqui para permitir que nenhum expositor naturalmente saia em termos de perda de seus produtos, e vai se reforçar em todos os cantos que estejamos aqui, obviamente bem protegidos, para que não possa acontecer nenhuma ilicitude dentro desse período que vai.
2: Diretor Provincial de Indústria e Comércio de Nampula, Jeremias Mapaz. Este ano, além das províncias de Cabo Delgado e Niassa a juntar-se a este evento, de acordo com o nosso entrevistado, dos países estrangeiros que já confirmaram a sua participação, até ao momento, o destaque vai para as repúblicas do Brasil, Mali, Malawi e Tanzânia. Agora sim, a Procuradoria-Geral da República relata fragilidade de análise do relatório patrimonial para recuperação de ativos em consequência de corrupção. Vitorino Kumbukani.
4: A Procuradoria-Geral da República reconhece existir algumas fragilidades de análise do relatório patrimonial ao nível do Gabinete Central de Recuperação de Ativos para a elaboração da liquidação e declaração de perda alargada de bens. O reconhecimento foi feito pela Procuradora-Geral Adjunta e chefe do Departamento da Área Criminal, Amabela Chukela, que falava em Nampula na formação de 5 dias de magistrados judiciais e do Ministério Público em matéria de liquidação e arresto. Amabela Chukela diz que, ao promover-se esta formação de 5 dias, pretende-se que os juízes e procuradores tenham conhecimento em como agir em caso de perda alargada e não só previsto na Lei de Recuperação de Ativos e aumentar o número de processos com intervenção do Gabinete Central de Combate à Corrupção.
5: Esperamos que, no final desta capacitação, os participantes estejam dotados de conhecimentos que lhes permitam elaborar de forma adequada e correta a liquidação e promoção oportuna do arresto preventivo. Igualmente, constitui nossa expectativa que seja um momento de partilha de experiência entre os magistrados do Ministério Público e os magistrados judiciais com vista à harmonização de procedimentos em matéria de recuperação de ativos.
4: Já representante da Cooperação Suíça e do Centro Internacional de Recuperação de Ativos, Margarida Bandeira, a formação é o começo da fase 2 do projeto Anticorrupção e Responsabilização.
6: Esta formação inicia o segundo ano das formações sobre liquidação e arresto que o Departamento Especializado para a Área Criminal decidiu levar a cabo no âmbito da fase 2 do projeto Anticorrupção e Responsabilização, com a coordenação de... desse departamento e com o apoio do ICAR, no âmbito deste arresto, noutras províncias.
4: Participa do evento magistrados judiciais e do Ministério Público, titulares do processo crime da Procuradoria Provincial da República, gabinetes provincial de combate à corrupção e de crime organizado e transnacional.
2: E o mandatário do Ministério do Interior, Fabião Nhancololo, disse que o ramo da segurança privada tornou-se um pilar estratégico para a segurança e desenvolvimento social e econômico do país. Os detalhes por Albano Xavier.
7: Fabião Nhancololo, que falava nesta segunda-feira em Nampula, na cerimônia de inauguração do primeiro Centro de Formação e Consultoria em Segurança Privada, explicou que a atividade de segurança privada tem contribuído na prestação de serviços de proteção de pessoas e bens e controlo de permanência e complementa na garantia da ordem, segurança e tranquilidade públicas. O dirigente referiu ainda que o crescimento exponencial do setor de segurança privada no país torna a formação profissional nesta área indispensável.
8: Por isso, o exercício desta atividade de segurança privada exige que os respectivos guardas ou vigilantes tenham uma formação adequada para que realizem o seu trabalho com brilho e profissionalismo, sendo este um dos requisitos mais importantes para o ingresso nesta carreira, nos termos da lei específica que regula a atividade de segurança privada em Moçambique. Ademais, é neste contexto consideramos que a inauguração deste centro de formação constitui uma resposta estratégica e um marco importante para assegurar a necessidade de formação de vigilantes das empresas de segurança privada, que vinha se fazendo sentir a nível da província, não só, mas também do país no geral.
7: Mandatário do Ministro do Interior, Fabião Nhancololo. Já o representante da Diretora-Geral do Centro de Formação e Consultoria em Segurança Privada em Nampula, José Carlos Roldão da Conceição, disse que a sua instituição pretende contribuir para a elevação do padrão técnico dos profissionais e das organizações que operam neste domínio a nível nacional.
9: Num contexto em que os desafios ligados à segurança, prevenção de riscos, organização institucional e capacitação técnico-operacional se tornam cada vez mais complexas, o Centro posiciona-se como uma entidade preparada para oferecer respostas sérias, estruturadas e orientadas para resultados, servindo empresas, instituições públicas, operadores de segurança, organizações privadas e o público em geral.
7: Representante da Diretora-Geral do Centro de Formação e Consultoria em Segurança Privada em Nampula, José Carlos Roldão da Conceição, na inauguração esta segunda-feira do primeiro Centro de Formação e Consultoria em Segurança Privada no país.
2: No ar, a segunda edição do Jornal de Nampula. O Tribunal Supremo defende a necessidade do reforço permanente das capacidades dos magistrados judiciais e do Ministério Público para lidarem-se com casos de corrupção e crimes conexos. Otávio Fonseca.
10: A posição foi defendida nesta segunda-feira por Amina Abudo, representante do Tribunal Supremo de Nampula, durante a capacitação de magistrados judiciais e do Ministério Público em matérias de julgamentos de casos de corrupção e crimes conexos que decorre até próxima quarta-feira na cidade de Nampula. Amina Abudo indicou que os magistrados judiciais e do Ministério Público têm a responsabilidade de assegurar que os processos tramitados nos tribunais sejam conduzidos com competências técnicas e respeito com as garantias legais e compromisso com a justiça. Daí que apelou para o aprimoramento das matérias da capacitação para serem aplicadas durante o exercício das suas funções.
11: Esperamos igualmente que os conhecimentos e experiências adquiridos ao longo destes dias contribuam para o fortalecimento da atuação dos órgãos da administração da justiça nas províncias abrangidas pelo projeto. Portanto, estamos aqui a falar das províncias de Nampula e do Niassa e para a consolidação de uma cultura institucional assente na integridade, na ética e na responsabilidade.
10: Calquer Nuno de Albuquerque, representante do governador de Nampula, sublinhou que o combate à corrupção não pode ser visto apenas como uma questão jurídica, mas também problema que impera o desenvolvimento do país. Frisou que é nesta perspectiva que os participantes da formação devem assumir com responsabilidade na tramitação dos seus processos ligados a casos de corrupção e crimes conexos, entre outros ilícitos.
12: O conhecimento, a especialização, tornam-se instrumentos indispensáveis para uma administração da justiça célere e eficaz. Mas permitam-me também sublinhar um aspecto. Força da justiça não se mede pelas decisões que se produz. Mede-se também pela confiança que ela inspira. Os cidadãos querem acreditar que as instituições funcionam, que a lei é aplicada de forma imparcial e que ninguém está acima dela. Por isso, ao investir na capacitação dos magistrados, é investir na credibilidade das instituições e no fortalecimento de um Estado de Direito democrático.
10: A formação enquadra-se no âmbito do projeto Melhorias de Acesso à Justiça no Norte de Moçambique, financiado pela Agência Suíça para o Desenvolvimento e Cooperação.
2: Estimado vindo continuar a acompanhar o Jornal de Nampula. Outras notas de atualidade referem que vendedores de peixe no mercado dos belenenses na cidade de Nampula estão expectantes sobre a gestão da nova infraestrutura no que tange à limpeza, segurança e funcionamento. Estes falavam nesta segunda-feira aos microfones da Rádio Moçambique, que visava aferir o nível de execução daquela importante infraestrutura que atualmente se situa em 95%.
7: Os nossos entrevistados foram unânimes ao afirmar que as obras de requalificação do mercado de peixe vêm responder às condições de higiene, conservação do pescado, segurança alimentar e condições de trabalho. Disseram que o novo mercado de peixe dispõe de água canalizada, corrente elétrica, condições de higiene, mas pedem maior segurança devido à circulação de cidadãos de conduta duvidosa naquela unidade residencial.
13: O senhor Lima, como é trabalhar no mercado hoje?
14: Está muito duro, mas muito duro mesmo.
13: O que mais dificulta aqui no teu dia a dia?
14: Posso dizer que temos toda a falta de segurança total, porque nem não temos conservação total, que o peixe possa chegar. O peixe pode chegar bem conservado a ver de onde vem, mas quando chega aqui já a gente está a passar muitos constrangedores. Tem guardas e os guardas não são apropriados. O peixe dorme fora do local apropriado. Já pode existir vandalizadores, ladrões. E por peixe conservado, eles acabam levando e são danos causados para o próprio patrão.
13: E o que é que esperas daquela casa?
14: Por aquilo que a gente conseguiu ver, é muita melhoria, mas exigimos ao governo para que possa fazer de uma forma urgente e nos retirar do local onde nos encontramos. Por aquilo que fomos amostrado, tem a conservação total, tem sítios normais, tem água. Agora, com isso, havemos de fazer o nosso serviço como deve ser.
15: Daud Abud, espero que nos levem para o novo mercado para melhorar nosso serviço, porque estamos numa situação muito difícil, estamos a conviver com lama, algumas bactérias, estamos a contaminar ali.
13: Estás disposto a pagar uma taxa maior se as condições melhorarem aqui neste mercado?
15: Hoje em dia pagamos 10 medigais, vamos aumentar mais 10 para ser 20.
7: Por sua vez, o chefe de mercado dos belenenses na cidade de Nampula, José Paulo, fala de melhorias na venda, conservação e comercialização do pescado.
16: Sim, estamos a esperar só para inaugurar aquele mercado ali, porque ouvimos, não sabemos o dia, só vemos que é para dia 22, dia assim mesmo, não sabemos qual é o próprio dia que vai ser inaugurado o mercado. Conservação de peixe ali já temos, ali vimos aquele câmara de choque ali, vimos também, tem congeladores ali, e o peixe não vai se pôr em paz, vai se pôr em cima, como tem pangas, só pode entrar ali, comprar, vir, levantar e sair. Pô, já temos já, temos pessoas para limpar o próprio nosso mercado. Por isso estamos a pedir posto policial também ali, porque ali há vários indivíduos que saem para virar aquele todas as pessoas aqui no mercado.
7: Avaliado em pouco mais de US$1 milhão, as obras de requalificação do mercado de peixe vão comportar 274 bancas, 4 quiosques, 5 lojas, sanitário público, unidade de produção de gelo e área própria para escamar e cortar peixe.
2: Era o jornalista Albano Xavier e o nível de execução do mercado de peixe na cidade capital. Estamos na reta final deste jornal. Agora vamos ao tempo reservado para o desporto. No desporto, a cidade de Nampula será palco em setembro próximo dos campeonatos provinciais de futebol em juvenis, júnior e sênior. Calixto Pedro.
17: A Associação Provincial de Futebol de Nampula diz que criou condições para acolher nesta cidade os campeonatos provinciais de futebol em juvenis, júnior e sênior em setembro próximo. O vice-presidente para alta competição na Associação Provincial de Futebol de Nampula, Santos Pereira, anotou que, falhada a realização destas provas em 2025, o organismo viu-se obrigado a criar condições para que este ano tenha lugar na cidade capital. Pereira referiu ainda que o movimento destas camadas são mais do que competições, elas são essenciais para moldar o futuro do desporto na província e no país em geral. E a organização pretende promover o talento desportivo dos jovens e reforçar os laços de amizades entre atletas.
18: Agora, nós este ano vamos fazer o campeonato provincial de camada de formação na cidade de Nampula. Assim, nós já fizemos, no ano passado, fizemos em Memba. E ano passado queríamos fazer em Munapo, mas não deu certo. Mas quando for campeonato provincial de futebol recreativo, nós entramos com o comando distrital. Segurança, lá tem de estar em peso mesmo. Porque até lá onde vão alojar os atletas, tem de ter lá segurança, policiamento. Nós acautelamos tudo isso.
17: Santos Pereira, vice-presidente para alta competição na Associação Provincial de Futebol de Nampula e a realização dos campeonatos de juvenis, júniores e séniores nesta cidade.
2: Estimado 20 de esporto, a pontuar a segunda edição do Jornal de Nampula. Ficam votos de Jamal Afonso, que esteve na sonorização, e eu, Júlio Moro, na edição e apresentação. Boa noite.
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0: Boa noite, estimados colegas que com gosto trouxeram o Jornal de Nampula. Um bom repouso. Voltaremos a estar juntos em próximos momentos nesta estação de primeira. São 19 horas e 16 minutos e meio. Tempo para informações de utilidade pública, sendo que passamos a apresentar a seguinte. Informam-se a todos os funcionários aposentados e pensionistas desta estação emissora, na sede e nos emissores provinciais, que o período de 1 a 30 de junho do ano em curso, o Departamento de Assuntos Sociais vai proceder à prova de vida referente ao ano 2026. Deverão ser portadoras ou portadores de cópia de bilhete de identificação autenticada e UNUIT. Para os dependentes com mais de 18 anos de idade, até 21, que estejam a frequentar o ensino médio, e de 22 a 25 anos de idade, o curso superior, deverão apresentar uma declaração de frequência. Tempo para publicidade.
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1: Ah, parece preocupada andar de um lado para o outro nas bancas. 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

Passamos a música do professor Warila para dar a conhecer que são 19 horas e 30 minutos de imediato em cadeia nacional a transmissão do Jornal da Noite.

0: Boa noite, está no ar o jornal. Presidente da República, Daniel Chapo, nomeia novos secretários de Estado para as províncias de Inhambane, Cabo Delgado e Nampula. Suécia interrompe financiamento de projetos de desenvolvimento na região norte do país. Chefe de Estado do Quênia, William Ruto, defende esta terça-feira na cimeira do G7, na França, uma reforma do sistema financeiro mundial e dos organismos internacionais. Estas são as manchetes do Jornal da Noite, hoje editado e apresentado por Horácio Romão. Tomás Valois está na sonorização. Até breve. O presidente da República, Daniel Chapo, exonerou Fernando Bemani do cargo de secretário de Estado na província de Cabo Delgado, Plácido Pereira do cargo de secretário de Estado na província de Nampula e Bendita Lopes do cargo de secretário de Estado na província de Inhambane. Num outro despacho, o chefe de Estado nomeou Plácido Pereira para o cargo de secretário de Estado na província de Cabo Delgado, Fernando Bemani para o cargo de secretário de Estado na província de Nampula e Arsênia Felicidade Félix Massingi para o cargo de secretário de Estado na província de Inhambane. Em comunicado à Presidência da República, refere que os atos acima inserem-se na dinâmica de gestão e fortalecimento da governação provincial, com vista a assegurar maior eficiência na execução das políticas governamentais e na prestação de serviços aos cidadãos. Os dirigentes nomeados vão tomar posse na manhã desta terça-feira em Maputo, numa cerimônia a ser dirigida pelo Presidente da República. Na mesma ocasião, tomará igualmente posse João António Chirinda, recentemente nomeado pelo chefe do Estado para o cargo de chefe do protocolo do Estado. Câmara de Minas de Moçambique, recebida hoje em audiência pelo Presidente da República, a síntese do que foi abordado no encontro com o nosso colega Leopoldo Agapito.
1: O Presidente da República recebeu esta segunda-feira em audiência uma delegação da Câmara de Minas de Moçambique, liderada pelo respectivo Presidente do Conselho de Administração. No encontro com Daniel Chapo, a Câmara de Minas de Moçambique apresentou as perspectivas de crescimento do setor e a abordar igualmente a necessidade de maior coordenação institucional. Edson Matches anotou ainda que as operações mineiras no centro do país também foi um dos pontos de agenda do encontro, bem como o potencial de expansão que a indústria registra.
2: Fomos abordando todas as nossas questões, todas as ações da Câmara de Minas, é que a Câmara de Minas está preocupada com a situação em que nos encontramos agora. Abordamos o caso de Manica e falamos das perspectivas que o setor tem nessa fase de crescimento. Estamos numa fase com a descoberta de minerais críticos e é de grande importância que todas as instituições devem estar juntas para um melhor enquadramento e para uma melhor agregação de valores. E foi muito bom essa abertura que o Presidente deu-nos em recebê-los no seu gabinete de trabalho e temos as portas abertas para continuar com o nosso trabalho.
1: Presidente do Conselho de Administração da Câmara de Minas de Moçambique, Edson Matches, falando à saída do encontro com o Presidente da República, Daniel Chapo. A Câmara de Minas de Moçambique é a principal organização do setor privado que representa a indústria mineira no país. Fundada em 2012 e sediada em Maputo, a associação congrega grandes e médias empresas mineradoras, além de associações de garimpeiros e mineradores de pequena escala.
0: Autoridades na Zambésia travam a exploração e venda ilegal de recursos minerais, reporta Sérgio Mamudo.
3: A Polícia de Proteção de Recursos Naturais e Meio Ambiente na Zambésia apreendeu no distrito de Gilé um caminhão com mais de 16 toneladas de um minério designado por lepidolite. A informação é confirmada pela porta-voz do Comando Provincial da Polícia da República de Moçambique na Zambésia. Belarmino Henriques diz que, em conexão com o caso, está detido um motorista por falta de documento que autoriza a exploração do minério.
4: Recebi uma denúncia anônima, fidedigna, dando conta da circulação daquela viatura pesada de mercadorias. E quando abordado, o motorista não tinha documentos de circulação, foi interceptado a marcha da mesma. Neste momento, pelo que nos consta, ainda não foram apresentados nenhum documento de circulação ou a proveniência do mesmo, e nem mesmo da autorização para a venda destes produtos.
3: Belarmino Henrique já afirma que o minério era transportado para Nacala.
4: A proveniência duvidosa, né? Mineiros ilícitos. Todos esses processos, ou o processo lavrado, foi encaminhado à Procuradoria para os passos subsequentes.
3: Belarmino Henriques, porta-voz do Comando Provincial da Polícia da República de Moçambique na Zambésia. De Kilimane, Sérgio Mamudu.
0: O secretário-geral da FRELIMO, Shaquille Abubakar, recebe esta terça-feira o seu homólogo do Congresso Nacional Africano, ANC, Fikile Mbalula, que inicia uma visita de trabalho de 3 dias a Moçambique. No decurso da visita, os dois secretários-gerais manterão um encontro de trabalho destinado à avaliação do atual estágio de cooperação entre os dois partidos e povos, bem como à definição de novas linhas de aprofundamento das relações políticas, econômicas e sociais. De acordo com o comunicado, Shaquille Abubakar e Fikile Mbalula vão proceder igualmente à troca de pontos de vista sobre questões de interesse comum nos planos regional, continental e internacional. Da agenda do dirigente sul-africano, está prevista uma audiência de cortesia com o presidente da FRELIMO, Daniel Chapo, a realizar-se na próxima quarta-feira, indica o comunicado de imprensa. O Ministério da Educação e Cultura necessita de 61 mil milhões de meticais para a construção de mais salas de aula para as escolas primárias e para as do nível secundário. Quanto dinheiro é necessário, Joana Mahuai?
5: Para o ensino secundário, o setor precisa de 12,1 mil milhões de meticais para a edificação de novas salas de aula. São dados divulgados hoje em Maputo pela ministra da Educação e Cultura na reunião com os parceiros, onde abordou os principais desafios deste ministério. Samaria Tovela destacou na ocasião que a crescente demográfica continua a ser uma das maiores dificuldades do setor da educação, conjugada com a falta de recursos que o governo enfrenta para cobrir as despesas.
6: Precisamos efetivamente de trabalhar nas nossas escolas para que possam estar em melhores condições. Precisamos ainda de reduzir o rácio alunos-professores. Outra questão é mesmo de construção de escolas. Nós temos um crescimento demográfico enorme. Temos as entradas a nível do início do ano, recebemos 1 milhão e 600 e o número tende a crescer. Esse é um número muito elevado. Portanto, nós não temos recursos suficientes que permitam que a gente, à medida que vai recebendo os alunos, tenha as escolas para todas as crianças ficarem numa sala de aulas de forma digna. Então contamos com a participação de todos, com a participação de todos neste processo. E temos situações graves mesmo, a nível da província de Maputo, província de Nampula e também a nível da província de Cabo Delgado.
5: No que toca à distribuição de livros, Samaria Tovela garante que o governo está a trabalhar por forma a travar os níveis de roubos de livros de distribuição gratuita.
6: E revisamos isto, os livros existem nos armazéns, não existindo, as direções provinciais efetivamente nos comunicam, temos armazéns regionais, então todos sabem onde é que estão os materiais. Então temos sempre uns livros em estoque para poder distribuir. Agora, tipicamente, temos que ter a comunicação com a insuficiência de livro ABCD para poder fazer chegar às escolas.
5: A reunião com os amigos da educação e cultura serviu para traçar estratégias com vista ao alcance das prioridades definidas pelo setor para o presente quinquênio. Na ocasião, a governanta destacou a necessidade da expansão de casas de cultura no país para a democratização do acesso à arte e o fortalecimento da identidade local.
0: Governo da Suécia corta financiamento de vários projetos que estavam em implementação na região norte do país. O nosso colega Pinto Catawa dá corpo à notícia.
7: 31 distritos da zona norte do país foram abrangidos diretamente pelo corte do governo sueco ao financiamento dos projetos de apoio estratégico ao desenvolvimento de Moçambique. Trata-se de projetos de agricultura, combate a mudanças climáticas, promoção de cidadania, preservação do ambiente, entre outros implementados por 19 parceiros nas províncias de Niassa, Cabo Delgado e Nampula. Avaliados em mais de 4 milhões de dólares, os projetos tinham suporte financeiro do governo sueco através do programa Alcance, gerido pela organização We Effect no país. O representante nacional da We Effect, Diamantino Nyamposa, referiu que o programa é interrompido 1 ano e meio mais cedo, antes do fim previsto para o ano de 2027.
8: Impactos imediatos, obviamente, serão os empregos. Nossos parceiros têm muitas pessoas empregadas e esses empregados também têm seus empregados. Também a redução de apoio ao funcionamento das organizações, o impacto que será a interrupção imediata de muitas ações de decorrer nas comunidades.
7: A informação foi partilhada esta segunda-feira em Lixinga, no terceiro fórum anual de parceiros do programa Alcance, que reuniu representantes das 3 províncias do norte do país. A governadora do Niassa, Judite Massengeli, reconhece o impacto positivo do programa Alcance na vida das comunidades e pede a capitalização da experiência para a manutenção dos resultados.
9: Aprendemos igualmente a avaliar os progressos alcançados, identificar desafios, reforçar a transferência e a confiança entre parceiros, consolidar aliança e promover soluções sustentáveis para o desenvolvimento das nossas comunidades.
7: A Embaixada da Suécia anunciou no dia 9 deste mês, aqui em Lixinga, no Niassa, a reorientação dos investimentos a Moçambique ao nível central para os setores de energia e investigação científica e o corte imediato dos financiamentos aos projetos de apoio estratégico ao desenvolvimento nas zonas norte e centro do país. Delxinga, Pinto Katawa.
0: Governo da Suécia corta financiamento de vários projetos que estavam em implementação nas províncias de Nampula, Cabo Delgado e Niassa. Entretanto, a Coreia do Sul reafirma o compromisso de continuar a financiar ações ligadas aos setores de educação e saúde no país. Rigoberto Chissano.
10: A garantia é do vice-presidente da Assembleia Nacional da Coreia do Sul e vice-presidente da Associação da Amizade Coreia-Moçambique, Tae-hung Jung, que está de visita a Moçambique. Esta segunda-feira, o vice-presidente da Assembleia Nacional da Coreia do Sul visitou o Instituto Industrial e Comercial da Matola, instituição que nos últimos 13 anos recebeu 1.000 milhões de meticais para o desenvolvimento técnico. Este valor foi desembolsado em duas fases e foi aplicado para a reabilitação do Instituto, a aquisição de material para seis laboratórios e no reforço em meios circulantes. O vice-presidente da Assembleia Nacional da Coreia do Sul, Tae-hung Jung, ficou satisfeito pela forma como foram implementados os projetos financiados pelo seu país.
11: Então, espero realmente que os jovens que são formados aqui neste instituto contribuam ao desenvolvimento nacional e nós pensamos também em medidas pelas quais podemos realmente ajudar o desenvolvimento do setor da educação do Moçambique.
10: Por seu turno, o secretário de Estado do Ensino Técnico Profissional, Leo Jamal, disse que o governo vai continuar a trabalhar com parceiros para a inovação e apetrechamento dos institutos.
12: Enaltecer, sobretudo, o profissionalismo da liderança do projeto, as equipas dos formadores especialistas coreanos que estiveram aqui nos apoiar durante esses anos todos, fizeram um trabalho extraordinário. Agradecemos aqui também a direção do Instituto que esteve durante esses anos todos de forma muito efetiva a colaborar para o sucesso deste projeto. Por isso, queria terminar reiterando o compromisso que nós temos como governo em continuar a fortalecer esta parceria estratégica com a República da Coreia para o desenvolvimento da educação profissional em particular e na melhor.

0: estradas, pontes, fontes de água, iluminação, entre outras. O ministro da Administração Estatal e Função Pública, Inocêncio Impissa, visitou os projetos em curso nos 5 municípios da província de Sofala e mostrou-se satisfeito com o que viu. Contudo, Inocêncio Impissa chamou a atenção para a necessidade do cumprimento dos prazos estabelecidos das obras em execução, uma vez que o projeto termina este ano.
1: A avaliação que fazemos é extremamente boa, porque temos um bom número das atividades previstas realizadas e já concluídas efetivamente. Temos algumas que estão tanto ainda em construção, algumas infraestruturas. São estas em particular que nos preocupam, porque estamos agora já no final do período para a construção dessas infraestruturas. Até setembro, em princípio, todas as ações em volta do projeto devem acontecer. E o que nós recomendamos é que o cronograma seja observado pelas entidades. Instamos as autoridades municipais para estarem por cima do cumprimento dos prazos.
0: Ministro da Administração Estatal e Função Pública, Inocêncio Impissa, e o nível de implementação das iniciativas financiadas pelo Projeto de Desenvolvimento Urbano e Local PDUL na província de Sofala. Layton Sifa, na Beira.
2: Dentro em breve vão roncar as máquinas sinalizando o início das obras de reabilitação da estrada Funhalor-Massinga. O governador de Inhambane, Francisco Pagula, deu esta garantia à população no âmbito da visita de trabalho de 2 dias que efetuou a Funhalouro. Reporta Idrácio Macondela.
3: Arrancam em breve as obras de melhoramento da estrada Funhalouro-Massinga num troço de 110 quilômetros. Neste momento decorre um concurso visando selecionar o empreiteiro que se vai encarregar pela execução dos trabalhos. O governador de Inhambane, Francisco Pagula, acredita que o melhoramento deste troço vai facilitar a mobilidade e catapultar o desenvolvimento do distrito de Funhalouro.
4: Nos próximos dias vão começar a ver máquinas a roncar para a construção da estrada. Ainda estes, nos próximos meses também, aqui dentro da nossa vila, estamos a fazer um trabalho para pavimentarmos mais 2 quilômetros aqui dentro da vila, que é para permitir com que a nossa vila continue a crescer e estejam inseridos num ambiente de bem-estar para poder desenvolver.
3: Francisco Pagula, que falava a sua chegada neste distrito para uma visita de 2 dias, anunciou que ainda este ano estarão em implementação as obras de reabilitação e ampliação da maior unidade sanitária de Funhalouro.
4: Estamos na busca agora de parceiros para podermos requalificar o nosso hospital aqui em Funhalouro. Porque são promessas que nós fizemos e podem ter certeza que todas elas vamos cumprir, porque a nossa meta e a nossa obrigação é trabalhar para a nossa população. Queremos convidar a todos a continuarmos a produzir, continuarmos a trabalhar, porque este distrito só vai desenvolver se cada um de nós der tudo de si.
3: Governador de Inhambane, Francisco Pagula, que de hoje à quarta-feira visita os distritos de Funhalouro e Massinga. Idrácio Macondela, Funhalouro.
2: 19:48. Na província de Tete estão em expansão os serviços de registro criminal. Jornalista Adriano Bicuane.
5: Até finais deste ano, todos os distritos da província de Tete terão serviços de registro criminal. Atualmente, estes serviços são prestados em 11 distritos, faltando para completar em 4, segundo o diretor do Serviço Provincial de Justiça e Trabalho, Sérgio Matuli, deu a conhecer que aquele tipo de serviços estão a ser instalados nos distritos de Doa, Chiúta, Marara e Magui. O nosso entrevistado disse que atualmente os interessados em ter os registros criminais nessas regiões são obrigados a recorrer aos distritos vizinhos. Por outro lado, Sérgio Matuli revelou que nos 4 distritos em referência a procura deste tipo de documento é menor.
6: Antigamente, para obtermos o registro criminal, tínhamos que requerer aqui a conservatória. Metia-se no correio, o processo ia até Maputo. O Maputo metia o registro criminal, tinham que fazer o mesmo trajeto de volta. Tínhamos casos em que, para obter um registro criminal, o nosso concidadão levava um mês, 15 dias, para ter um registro criminal. 15 a um mês para aqueles casos mais graves. Estamos a imaginar o pacato cidadão que está no distrito de Zumbo, requer um registro criminal. Podia mesmo até passar 30 dias o seu documento, mas com a introdução desse sistema, o nosso cidadão tem o registro criminal em menos de 48 horas.
5: Diretor do Serviço Provincial de Justiça e Trabalho em Tete, falando das vantagens de expansão e informatização dos serviços de registro criminal da cidade de Tete, Adriano Bicuane.
2: Pois não há espaço para entrada pela porta de cavalo ao serviço militar. Os que pensam em enveredar pela corrupção para o efeito são convidados a recuar. Paulino News.

0: O delegado do Centro Provincial de Recrutamento Militar da cidade de Maputo apela aos jovens a evitarem o envolvimento em práticas corruptivas para a incorporação do serviço militar, cuja fase de preparação e embarque dos contingentes apurados decorre em todo o país. Jair da Cruz diz que o processo de seleção e incorporação de recrutas obedece à lei do serviço militar, pelo que não há espaço para apuramento de jovens que tenham usado vias ilegais. O dirigente explica que o ingresso no serviço militar é grátis e acontece mediante uma convocatória.
1: Pagar alguém é perder tempo, porque os malandros trabalham à margem da instituição. Eles criam os seus centros de recrutamento paralelos, inventam suas histórias só para extorquir os jovens e nunca para incorporar, porque eles não têm competências para incorporar. Aconselho aos jovens a procurarem os nossos serviços nos centros de recrutamento para nós darmos esclarecimentos se todos os jovens são convocados por edital. Os editais são públicos. Ainda assim, nós enviamos mensagens direcionadas a todos aqueles que estão convocados e solicitamos a eles.
0: Jair da Cruz reconhece, no entanto, que a falta de conhecimento sobre a legislação do serviço militar pode estar a contribuir para a desinformação e a ocorrência de cobranças ilegais no processo de recrutamento.
2: Centro de Recrutamento e Mobilização na cidade de Maputo apela aos jovens a apartarem-se de esquemas de corrupção para sua incorporação ao serviço militar. E o Tribunal Supremo está a aprimorar estratégias de combate a cobranças ilícitas. Otávio Fonseca.
3: O Tribunal Supremo defende a necessidade do reforço permanente das capacidades dos magistrados judiciais e do Ministério Público para lidarem-se com casos de corrupção e crimes conexos. A posição foi defendida nesta segunda-feira por Amina Abudu, representante do Tribunal Supremo de Nampula, durante a capacitação de magistrados judiciais e do Ministério Público em matérias de julgamentos de casos de corrupção e crimes conexos que decorre até próxima quarta-feira na cidade de Nampula. Amina Abudu indicou que os magistrados judiciais e do Ministério Público têm a responsabilidade de assegurar que os processos tramitados nos tribunais sejam conduzidos com competências técnicas e respeito com as garantias legais e compromisso com a justiça. Daí que apelou para o aprimoramento das matérias da capacitação para serem aplicadas durante o exercício das suas funções.
4: Esperamos igualmente que os conhecimentos e experiências adquiridos ao longo destes dias contribuam para o fortalecimento da atuação dos órgãos da administração da justiça nas províncias abrangidas pelo projeto, províncias de Nampula e do Niassa, e para a consolidação de uma cultura institucional assente na integridade, na ética e na responsabilidade.
3: Calquer Nuno de Albuquerque, representante do governador de Nampula, sublinhou que o combate à corrupção não pode ser visto apenas como uma questão jurídica, mas também problema que impera o desenvolvimento do país. Frisou que é nesta perspectiva que os participantes da formação devem assumir com responsabilidade na tramitação dos seus processos ligados a casos de corrupção e crimes conexos, entre outros ilícitos.
5: Força da justiça não se mede pelas decisões que se produz, mede-se também pela confiança que ela inspira. Os cidadãos querem acreditar que as instituições funcionam, que a lei é aplicada de forma imparcial e que ninguém está acima dela.
3: A formação enquadra-se no âmbito do projeto Melhorias de Acesso à Justiça no norte de Moçambique, financiado pela Agência Suíça para o Desenvolvimento e Cooperação. Otávio Fonseca, Nampula.
2: De Nampula chega-nos ainda a informação dando conta de que a Procuradoria-Geral da República reconhece existir algumas fragilidades da análise do relatório patrimonial ao nível do Gabinete Central de Recuperação de Ativos para a elaboração da declaração de liquidação de perda alargada de bens. Jornalista Vitorino Kumbukani.
6: O reconhecimento foi feito pela Procuradora-Geral Adjunta e chefe do Departamento da Área Criminal, Amabela Chukela, que falava em Nampula na formação de 5 dias de magistrados judiciais e do Ministério Público em matéria de liquidação e arresto. Amabela Chukela diz que, ao promover-se esta formação de 5 dias, pretende-se que os juízes e procuradores tenham conhecimento em como agir em casos de perda alargada e não só previsto na Lei de Recuperação de Ativos, e aumentar o número de processos com intervenção do Gabinete Central de Combate à Corrupção.
7: Esperamos que, no final desta capacitação, os participantes estejam dotados de conhecimentos que lhes permitam elaborar de forma adequada e correta a liquidação e promoção oportuna do arresto preventivo.
6: Já representante da Cooperação Suíça e do Centro Internacional de Recuperação de Ativos, Margarida Bandeira, a formação é o começo da fase 2 do projeto Anticorrupção e Responsabilização.
8: Esta formação inicia o segundo ano das formações sobre liquidação e arresto que o Departamento Especializado para a Área Criminal decidiu levar a cabo no âmbito da fase 2 do projeto de Anticorrupção e Responsabilização.
6: Participa do evento magistrados judiciais e do Ministério Público, titulares do processo crime da Procuradoria Provincial da República, Gabinetes Provincial de Combate à Corrupção e de Crime Organizado e Transnacional. Vitorino Gumbucan, em Nampula.
2: Diversos estratos sociais na cidade de Chimoio, em Manica, juntaram-se hoje à mesma mesa para debater estratégias de combate ao terrorismo que dilacera alguns distritos da província norteña de Cabo Delgado. Reporta Dini Cassam.
9: A cidade de Chimoio, em Manica, acolheu esta segunda-feira um seminário sobre prevenção e combate ao terrorismo e ao extremismo violento. O encontro reuniu organizações da sociedade civil, jovens, líderes comunitários e religiosos e representantes do governo com o objetivo de reforçar a capacitação das comunidades e promover ações de paz e segurança na província de Manica. O coordenador do projeto Cura Moz, organizadora do evento, Nádio Taimo, explicou que a iniciativa visa envolver jovens e diversos atores sociais na promoção da paz, da segurança e da prevenção do terrorismo.
10: Porque nós temos uma estratégia, mas ainda não temos um plano de ação. Então, enquanto o governo não aprova um plano de ação, nós achamos que é importante que as nossas comunidades entendam o que é terrorismo, compreendam como é que isto pode se alastrar, como é que isto pode ser um problema.
9: O representante da Plataforma da Sociedade Civil, PLASOC, em Manica, Danilo Mairosse, destacou o papel da sociedade civil na preservação da segurança e do desenvolvimento do país.
11: Estamos aqui para podermos ter mais conhecimentos, mais habilidades. Vamos acolher a iniciativa, que especificamente é na área de prevenção e combate ao terrorismo.
2: Este é o Jornal da Noite da Rádio Moçambique. Na província de Gaza persistem casos de violência contra a pessoa idosa. Jornalista Jaime Vanessio.
12: Idosos na província de Gaza denunciam casos recorrentes de violência e maus-tratos sofridos nas comunidades, muitas das vezes envolvendo seus familiares. O grito de socorro foi manifestado durante o encontro mantido esta segunda-feira no distrito de Limpopo por este grupo social com a governadora de Gaza no quadro das comemorações do Dia Internacional de Consciencialização sobre a violência contra a pessoa idosa que se assinala 15 de junho. Na sua mensagem, os idosos de Gaza, representados por Pai Neto Bila, queixaram-se de acusações de feitiçaria, abusos patrimoniais que sofrem e a falta de assistência social, entre outras violações, e pediram a intervenção do governo na resolução das suas preocupações.
13: Sua Excelência, é com o coração pesado que viemos hoje dizer que, infelizmente, muitos dos nossos irmãos e irmãs da terceira idade estão a sofrer em silêncio. A violência contra a pessoa idosa não escolhe dia e, muitas vezes, esconde-se dentro das nossas próprias casas.
12: E a governadora de Gaza, Margarida Maphanzinhlongo, fez saber que, face a este cenário, há necessidade do reforço da implementação de mais ações contra práticas que violentam a pessoa idosa, cujos números atuais são preocupantes, com o registro ano passado de 88 casos na província.
14: Dos quais 15 envolveram homens e 73 mulheres. Números que reforçam a necessidade de continuarmos vigilantes e comprometidos com a prevenção e o combate a este fenômeno.
12: O Dia Internacional de Consciencialização sobre a Violência contra a Pessoa Idosa assinala-se este ano sob o lema Stop a Violência, Proteja hoje a quem te protegeu ontem. De Xai-Xai, Jaime Vanessio.
2: No epílogo do jornal, vamos a uma nota do estrangeiro. O presidente do Quênia vai defender esta terça-feira, na cimeira do G7, na França, uma reforma do sistema financeiro mundial e dos organismos internacionais. William Ruto rejeita relações baseadas na dependência e na caridade. O chefe de Estado afirma que pretende promover parcerias de benefício mútuo e investimentos que favoreçam tanto a África como os países investidores. O tempo à cidade de Tete poderá registrar amanhã 31 graus centígrados de temperatura máxima, seguida por Beira com 30 graus. Para Inhambane, Quelimane e Pemba prevê-se 29 graus, Nampula 28, Maputo, Xai-Xai e Vilanculo 27, Chimoio 25 e, por fim, Lixinga com 23 graus centígrados de temperatura máxima. Ouvintes, os 30 minutos reservados à informação no Jornal da Noite esgotaram, gratos pelo calor da sua audiência. Despedem-se. Horácio Romão, que editou e apresentou, e Tomás Valoi, que se encarregou pela sonorização. Voltaremos a nos cruzar em antena oportunamente. Não perca a seguir o programa Cartas na Mesa aqui na Rádio Moçambique. O nosso convidado é o ministro da Economia, Basílio Muhate.

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Em Moçambique são 20 horas. 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
1: Saudações, iniciamos assim mais uma edição do seu espaço de entrevista aos membros do Conselho de Ministros aqui na Rádio Moçambique, o Cartas na Mesa. Hoje eu recebo o Ministro da Economia, Basílio Morato, com quem vamos olhar para este importante setor de governação. Queremos, de forma muito específica, abordar o nível de cumprimento do Programa Quinquenal do Governo 2025-2029, a visão do Executivo quanto à industrialização, o comércio e o turismo enquanto motores do processo de desenvolvimento de Moçambique. Vamos também conhecer as principais estratégias para responder ao desígnio do alcance da independência económica, uma das bandeiras de governação, recorde-se, no atual ciclo. O ouvinte, como sempre, é também convidado a tomar parte no nosso programa, apresentando questões e contribuições. Lá mais para frente irei anunciar os números para o efeito. Para já, pode enviar ou deixar ficar as suas questões ou contribuições comentando na página do Facebook Rádio Moçambique, a partir da qual estamos a transmitir em direto este Cartas na Mesa. É uma transmissão assegurada por Carlos Anselmo. Sidónio Pires está na sonorização e Simon Cabo modera o Cartas na Mesa de hoje. Sr. Ministro, uma vez mais, muito boa noite e obrigado pela presença. É bem-vindo aqui aos estúdios da Rádio Pública.
2: Muito, muito boa noite, muito, muito obrigado. Boa noite, caros ouvintes. Muito obrigado à Rádio Moçambique por esta oportunidade de partilharmos aquilo que é o nosso trabalho, tanto em prol do desenvolvimento do nosso país. Queremos agradecer esta oportunidade a si e saudar o povo moçambicano.
1: É uma partilha que será feita, então, em entrevista durante perto de uma hora e vamos a ela, portanto, a esta nossa entrevista. O Governo, o Sr. Ministro, decidiu criar o Ministério da Economia no âmbito da nova configuração governativa. De que forma é que a integração das áreas da indústria, comércio, turismo e serviços mercantis sob um único Ministério pode efetivamente a acelerar a transformação estrutural da economia nacional? Eu começo por esta pergunta que surge, portanto, de natureza institucional, porque é a primeira vez que temos-lo aqui no programa Cartas na Mesa, neste ciclo de governação. Vale sempre a pena trazer esta abordagem em torno da criação deste Ministério.
2: Muito bem, muito obrigado. Bom, o Ministério da Economia é um novo Ministério, né, na configuração do governo de Moçambique. Sua Excelência, o Presidente Daniel Francisco Chapo, na sua visão de alcance da independência económica, de transformação estrutural da nossa economia, decidiu agregar os setores da indústria, comércio, turismo, prestação de serviços, investimento num único setor. O objetivo central é transformar aquilo que nós temos como potencial no nosso país em riqueza concreta. Durante anos nós exportamos recursos e importamos produtos acabados, e a visão de Sua Excelência Presidente da República é esta, de transformar aquilo que o país tem como recursos, como potencial, e capitalizar toda a cadeia produtiva que esses produtos, que essa riqueza proporciona para o nosso país, e exportarmos com valor acrescentado para melhorarmos a nossa balança, de pagamentos e a balança comercial. Portanto, o objetivo central é agregar esses setores com um grande potencial de recursos e aumentar a produção e a produtividade da nossa economia. Portanto, é o Ministério da economia real,
1: exato,
2: do dia a dia, da produção, daquilo que é transformado no nosso país, do potencial turístico, do potencial que existe nos serviços, do potencial de atração de investimento direto estrangeiro. É um Ministério que também vai dinamizar todo este potencial para promoção e valorização das pequenas e médias empresas e do conteúdo local, portanto, desenvolvimento destas pequenas e médias empresas, que permite que jovens tenham mais postos de trabalho e possam participar melhor na nossa economia. Portanto, o desafio neste momento não é descobrir riqueza. O potencial do país já é conhecido, mas é aproveitar esta oportunidade que a riqueza tem, capitalizar e transformar essa riqueza em recursos para desenvolvermos o nosso país.
1: Bom, este processo de transformação está inscrito, como é óbvio, em instrumentos de governação muito objetivos, nomeadamente o programa quinquenal do governo 2025-2029, mas também, para o caso vertente de 2026, o PSOE, portanto, o Plano Económico Social e o Orçamento de Estado. Comecemos pelo programa macro. O programa quinquenal do governo, neste momento, a nível do Ministério da Economia, qual é o grau de execução do PQG 2029 e quais são os resultados alcançados e os desafios identificados?
2: Muito bem. Em relação aos instrumentos de governação, que é nomeadamente o PSOE, o Plano Quinquenal do Governo, nós estamos a trabalhar para responder aquilo que é o desafio colocado pela governação, colocado pela Sua Excelência o Presidente Daniel Francisco Chapo. Temos alguns números que podem demonstrar isso só para o primeiro ano do nosso trabalho.
1: Exato.
2: Temos estado a crescer do ponto de vista de apoio àquilo que é a base da nossa economia, que são as pequenas e médias empresas. Só em 2025 apoiamos mais de 20 mil pequenas e médias empresas em todo o país, apoio em formação, capacitação, direcionamento para o financiamento. A agregação destas iniciativas de financiamento à economia, a pequenas e médias empresas, principalmente viradas para jovens e mulheres. Foram aprovados vários projetos turísticos, na casa de 200 e tal, pouco mais de 200 projetos turísticos foram aprovados só no ano passado. Há inúmeros projetos de propriedade industrial que foram registados, cerca de 4 mil, se não estou em erro. No campo da comercialização, foi recentemente afirmado no lançamento da comercialização agrária que foram comercializadas cerca de 22 mil toneladas de produtos diversos só no ano passado. Cerca de 30 empresas foram autorizadas, portanto, a usar o selo Produzir Moçambique, Made in Mozambique. Portanto, estamos a construir essas bases de independência económica, consolidando aquilo que é o setor produtivo, o setor real da nossa economia. Por outro lado, também realizamos algumas reformas no campo da economia. Posso fazer referência aqui a algumas: a questão das bebidas alcoólicas, a sua interdição, os horários de comercialização, alguma restrição às importações de certos produtos que nós pensamos como país que podemos criar uma capacidade interna para produzir, e vamos continuar a fazer esse trabalho de ver o que é que podemos restringir em termos quantitativos ou em termos temporários, mas já lançamos esta reforma.
1: Quais são os setores de produção que podem eventualmente ser abrangidos por esta medida que visa, acima de tudo, impulsionar a produção interna?
2: Em relação a estas reformas restritivas, os setores em que sentimos que Moçambique tem alguma capacidade e nós podemos fomentar a produção, é aí onde nós vamos atacar. Posso dar exemplos concretos, não é?
1: Pois.
2: Água mineral, por exemplo, não é? Sentimos que o país já tem alguma capacidade instalada, tem indústrias que produzem e estão aí no mercado. Portanto, não vemos a necessidade de importarmos muita água em detrimento da produção interna. Portanto, é preciso tornar as nossas indústrias mais competitivas. E há toda uma série de produtos, como massas alimentares e outros produtos, que nós sentimos que gradualmente vamos trazer essas medidas de restrições. Mas o princípio já está aí, nós já anunciamos que vamos fazer e demos um sinal como governo. O governo também está preocupado em tornar as indústrias nacionais competitivas, melhorar o campo de registro do que é importado no nosso país e assim dar mais espaço para melhorarmos a nossa balança de pagamentos. Portanto, essas são medidas do ponto de vista de reformas. Uma outra reforma que podemos anunciar que é a autorização legislativa que tivemos da Assembleia da República para regulamentar todo o exercício da atividade económica. Há uma série de atividades económicas que é preciso regulamentar, já temos esta autorização, então vamos atacar já a seguir essas atividades. Posso também dar exemplos. Há certas atividades que são desenvolvidas por pequenas e médias empresas no nosso país, que nós sentimos que também devemos proteger um pouco mais as empresas, os pequenos e médios empresários, comerciantes moçambicanos, como por exemplo, e isso é um comentário geral que tem sido feito em alguns fóruns, barracas, guias turísticos, por exemplo, salões de cabeleireiro. Há algumas atividades que nós pensamos que podemos ter algum tratamento e ordenar melhor a distância que existe entre farmácias ou entre atividades similares, por exemplo, onde que deve ser, como é que deve ser exercida a atividade económica na zona urbana e na zona rural. Tem especificidades que é preciso melhorar todo o quadro regulamentar. Portanto, um dos maiores passos que nós demos foi mesmo esta autorização legislativa, que já nos permite ter um maior campo de ação. Portanto, já iniciamos a construção dos alicerces para a independência económica, estamos a responder aquilo que é a orientação de Sua Excelência o Presidente da República, e estes passos aqui já são o sinal. Isso quer dizer que cada pequena empresa, cada pequeno produtor que é apoiado, portanto, já estamos a dar sinal de esperança para o nosso país e para a nossa economia.
1: E neste contexto do início do trabalho, portanto, com vista à independência económica e à transformação, portanto, de forma estrutural da nossa economia, para este ano de 2026, o que é que se prevê, do ponto de vista de implementação, portanto, das ações, e quais é que são efetivamente os setores prioritários?
2: Bom, para este ano 2026, o ano já está... Já está
1: em curso, já vai a meio.
2: Vai a meio. Vamos continuar a integrar a base estrutural da nossa economia, que são as pequenas e médias empresas, melhorar o seu registro, simplificar mais os procedimentos. Aliás, já aprovamos recentemente em Conselho de Ministros uma série de instrumentos também de simplificação, mera comunicação, para permitir que mais empresas entrem no mercado sem ter muito procedimento burocrático e que melhore a digitalização. Portanto, vamos integrar mais pequenas e médias empresas também na indústria. Temos constatado isso no nosso país, que há já uma indústria crescente. Então, é preciso integrar também as pequenas e médias empresas nesta cadeia toda de desenvolvimento. Pretendemos, através da digitalização, expandir o atendimento ao cidadão e ao empresário, através dos balcões de atendimento único. Precisamos expandir mais 20 distritos. Há um programa de expansão. Então, este ano, nós pretendemos fechar com mais 20 distritos, no mínimo, para fazer essa expansão. Na área de turismo, vamos continuar a investir com muita força. Temos os fóruns internacionais de turismo, que vamos realizar também. Já se realizou um na província de Nampula. Vamos realizar mais um, certamente, que é o grande International Tourism Summit em Emban, que será a segunda edição. Estas plataformas, parecendo que não, são espaços de realização de investimento para fechar negócios na área de turismo. Não são apenas espaços para debates ou discussão de ideias, mas lá fecham-se negócios, há orientações que saem de lá e depois nós materializamos essas orientações. Queremos consolidar a nova agência Nacional de Desenvolvimento do Turismo, a Anditur, recém-criada. Portanto, estamos a criar, neste momento, já tem uma nova direção. Portanto, está a criar as bases para se consolidar a nível nacional, mas também ao nível local. E queremos também, este ano, continuar a implementar reformas. Já temos algumas reformas em carteira no ramo industrial, por exemplo, para ainda implementar este ano no ramo das exportações, que é a parte da comercialização. Portanto, este ano 2026, vamos continuar a acelerar essa transformação estrutural da economia, criando estes alicerces que já iniciamos a criar, já iniciamos em 2025.
1: O desempenho do primeiro trimestre, Sr. Ministro, permite realizar estes objetivos? Ou seja, que setores é que até aqui registaram progressos e que lançam alguma mensagem animadora no sentido de se realizar esses objetivos de caráter anual? Ao longo do primeiro trimestre, são dados que imaginamos já estão compilados e existem.
2: Sim, nós estamos extremamente satisfeitos com o nosso desempenho ao longo do primeiro trimestre. Ou pode haver uma opinião como contrária, é normal. Mas algumas dessas reformas que estamos a fazer referência aconteceram agora no primeiro trimestre. Sentimos que há um pequeno crescimento do número de indústrias, do número de investimentos que entram para o país, do número de pequenas e médias empresas que estão a ser constituídas no país. Este pequeno crescimento, aliado ao facto de termos uma situação conjuntural meio crítica devido à questão dos combustíveis, por exemplo, devido à questão das divisas, isso dá-nos sinais claros de que é possível nós alcançarmos os nossos objetivos, mesmo diante das dificuldades que nós temos. Portanto, olhando para o primeiro trimestre, nós temos convicção de que o nosso objetivo naquilo que é a governação para este ano vai ser alcançado, mas há questões conjunturais, obviamente, que podem colocar em risco o desenvolvimento da economia real.
1: Eu quero que o ministro, a partir de agora, olhar para estes três setores de forma específica, nomeadamente a indústria, o comércio e também o turismo. Em relação à indústria, o debate em torno da necessidade de Moçambique industrializar-se não é novo, é colocado sempre como algo premente em todos os ciclos de governação. Neste ciclo, aliás, é público que o governo definiu a industrialização como um dos pilares da transformação estrutural da economia. Que medidas é que efetivamente estão a ser adotadas para consolidar a industrialização em Moçambique como pilar da economia? E, mais do que isso, para promover este setor e se ter aquilo que eu chamaria de uma indústria moçambicana, no verdadeiro sentido do termo, que seja competitiva e integrada.
2: Muito bem. Olha, a industrialização é, dado aquilo que se produz no país, em termos de produção, potencial que existe, há espaço claro para nós avançarmos com a industrialização do nosso país. Por exemplo, há um dado que explica mais ou menos esta questão. Moçambique está a exportar cerca de 3,4 bilhões de dólares norte-americanos em matéria-prima. Estamos a importar cerca de 7,5 bilhões de dólares em...
1: Ano, portanto.
2: Sim, em manufaturas, produtos manufaturados. Portanto, o que é que significa isso? Isso significa que nós estamos a exportar aquilo que é a nossa riqueza.
1: Pois.
2: Em bruto, riqueza bruta, nós estamos a tirar do país produtos brutos. Portanto, castanha, arroz, madeira. Portanto, são produtos em bruto. A nossa convicção é que nós precisamos de dar valor a esse produto, melhorar esse produto, transformar esse produto para exportarmos e melhorarmos este número de exportação. Não é? Aí inverte o cenário. Vamos ter mais milhões de dólares de exportação e menos milhões de dólares de importação. Aí teremos mais divisas para o país. Não temos que chorar para mais ninguém. São divisas que vêm da nossa transformação. Portanto, nós estamos a exportar a riqueza que temos, assim em bruto. Não estamos a capitalizar aquilo que é... E é isto que Sua Excelência o Presidente da República diz. Nós temos que colocar a industrialização no centro da Agenda Nacional de Desenvolvimento da economia Real. Portanto, não podemos continuar a vender castanhas, depois compramos bolacha de fora. Não faz sentido. Não é? Não podemos, quer dizer, não podemos vender farinha de milho e comprarmos farinha de milho já empacotada. Não faz muito sentido. Então, é esta visão de transformação. Por isso é que, para mudar esse cenário, nós já produzimos muito. Já produzimos castanha, já produzimos milho, já produzimos feijão, temos recursos minerais que estão no subsolo. Não é? Não faz sentido exportarmos matéria-prima para a produção de baterias e depois compramos baterias. Por que nós não produzimos baterias aqui? É uma questão. Então, como é que isso aí pode ser? É preciso estruturar a parte da indústria. Por isso é que criou-se, aprovou-se a estratégia do programa do governo, que é o BRONAI.
1: Exato.
2: Programa Nacional Industrializar Moçambique. É esta visão macro da governação, no sentido de vamos transformar Moçambique. É o maior programa de industrialização da história do país. Nesse programa tem a visão, tem as metas da nossa industrialização, aquilo que nós pretendemos fazer no setor da...
1: É um programa já com alguns anos de vigência. Neste momento, do ponto de vista de nível de implementação, como é que estamos?
2: Do ponto de vista de implementação, o governo recentemente também, através de decreto, portanto, autorizou que uma entidade estivesse na liderança do PRONAI. Isto mostra a visão do governo. Portanto, o governo regula a industrialização, mas o setor privado tem que executar.
1: Pois.
2: Então, foi identificada uma entidade, portanto, que vai fazer a gestão deste programa, não é? da parte do setor privado. Portanto, tem ali, esses é que vão implementar esta visão de trazermos mais de 60 unidades industriais nos próximos 10 anos, mais de 200 mil empregos diretos, a estratégia de como reduzir as importações e aumentar as nossas exportações, como criar oportunidades através da industrialização para jovens e mulheres. Portanto, este PRONAI não é apenas programa industrial, não é? É um programa de criação de oportunidades para o nosso país e para a juventude em particular, de transformarmos a nossa economia. Quando se fala de transformação estrutural, em parte, é a industrialização, é isto que transforma.
1: Há pouco falou desta questão da exportação, portanto, de matéria-prima, muita matéria-prima, havendo necessidade de se estruturar a nossa economia, a nossa indústria, de forma que o processamento seja feito internamente. Continuam a ser problemas relacionados com o uso da tecnologia obsoleta, formação incipiente ou baixa infraestrutura, baixa capacidade produtiva. As razões para isto, ou no atual contexto, há outros motivos de fundo para que nós continuemos nesta situação?
2: Bom, o processo de industrialização, que é este desafio, tem os seus contornos, não é? Primeiro, nós não somos um país produtor de máquinas industriais. A nossa estrutura de capital também ainda não é muito forte para termos uma classe de alto capital para a instalação de indústrias.
1: É por isso que
2: para complementar esta necessidade que o país tem, a Sua Excelência Presidente da República tem estado a fazer este exercício de diplomacia económica, não é? E há uma campanha muito grande que temos estado a fazer como governo de atração de investimento, investidores estrangeiros. E sentimos que há uma boa resposta em relação a isso. Portanto, precisamos trazer esses investidores e discutir com eles o que é que nós temos como potencial, não é? Como é que podemos transformar. Portanto, um investidor procura o lucro, obviamente, não é? Mas é este movimento muito grande da diplomacia económica que, além da diplomacia política, tem esta parte económica e de atração de investimentos muito, muito forte. Obviamente que nós precisamos, estamos claros que precisamos de melhorar alguns aspectos na nossa legislação no geral sobre investimentos, para que esses investimentos sejam mais efetivos, sejam mais rápidos, reduzamos a burocracia, reduzamos o número de passos a dar para que o investimento entre no país, e também melhoremos o campo de benefícios económicos que o investidor pode ter ao entrar no país. Mas o investimento direto estrangeiro é algo que nós também procuramos para darmos suporte no processo de industrialização. Mas, por outro lado, temos as pequenas e médias empresas, não é? Que podem fazer, também estão a fazer, aliás, não é muito reportado, mas as pequenas e médias empresas neste país também estão a fazer esse processo de transformação. Se for às zonas rurais ou a andar um pouco pelo país, há de notar que há pequenas indústrias, pequenas micro-indústrias de processamento, portanto, fazem moagem. Se for às feiras internacionais que acontecem no nosso país, há de ver que há pequenas indústrias que já transformam, não é? Transformam o mel, colocam em boas embalagens, pequenas, transformam o milho, fazem embalagens, fazem produtos acabados, pequenos, pequenas indústrias, até de bolachas estamos aqui a falar, mas são muito pequenas ainda. Mas se formos a contabilizar, vamos ver que já há um sinal muito grande dentro do país neste processo. E o financiamento que o governo, essas linhas de financiamento que existem, vão apoiando essas pequenas e médias empresas, principalmente nas zonas mais um pouco mais recônditas do nosso país. Há um movimento muito grande. Este pequeno financiamento, que parece ser pequeno, é muito grande, tem uma grande dimensão econômica. O Fidel, o Fundo de Garantia a Mutuária e outras linhas de financiamento têm estado a apoiar essas pequenas empresas a transformarem aquilo que se produz na terra. Se quiser exemplos concretos, vá a qualquer província, a qualquer distrito, quando há aquelas pequenas feiras, pequenas exposições econômicas, há de ver que já o país começa a caminhar para aí. O que precisamos é continuar a dar esse suporte às pequenas e médias empresas, continuar a dar suporte a essas empresas no registro dessas suas marcas. E o processo de industrialização é aí onde está a começar, mas também precisamos de caminhar. Note que a pequena e média indústria no nosso país é aquela que tem o potencial de gerar mais empregos para jovens e mais renda. E a grande indústria, a grande maquinaria gera emprego, mas pode ser em pequena dimensão. Por isso é que a aposta é esta. E a visão do Pronai está aí, passa por pequenos centros de processamento, pequenas vilas industriais, transformar um distrito num cluster industrial. Nós sabemos que aquele distrito tem potencial em produção de coco, por exemplo. Não é? Tem muitos produtores. Então vamos criar uma pequenina indústria ali, naquela escola primária que está ali. Vamos incutir na mente daquelas crianças, dos jovens, a cultura de que temos um potencial aqui e precisamos transformar. Depois, se for possível, chamamos um investidor. Então, aquele distrito, aquele ponto do país, transforma-se num cluster pequeno, uma pequena vila ali. Esta é a visão do Pronai, não é? A médio e longo prazo. Mas está a começar de algum lugar. E este apoio que tem sido dado às pequenas e médias empresas, que estamos aqui a referir-nos, é que nos diz que nós estamos a monitorar cerca de 20 mil, mais 20 mil pequenas e médias empresas. Este apoio é isso, é dizer, olha, vamos incentivar estas empresas a serem o principal ator.
1: A questão, portanto, do fortalecimento institucional. Nós estamos hoje em Cartas na Mesa com o Ministro da Economia, Basir Muad, com quem olhamos para, portanto, os grandes desafios e avanços deste setor. Vamos, Sr. Ministro, ao comércio. Daqui a pouco nós iremos para a interação com os nossos ouvintes. Quais são as medidas que efetivamente estão em curso para dinamizar e, acima de tudo, modernizar o comércio interno, primeiro? O comércio interno, sempre foi dito, ele precisa de maior eficiência, por exemplo, na circulação de bens e serviços dentro do país, portanto, a nível nacional. É um objetivo que incessantemente tem estado a ser perseguido pelo governo e, acima de tudo, pelos próprios operadores do setor, nomeadamente o setor privado, e aqui este que é o maior segmento de mercado, as pequenas e médias empresas. Como é que então se está a trabalhar com vista a dinamizar e modernizar este comércio interno em Moçambique?
2: Muito bem, muito, muito obrigado. Essa é uma questão fundamental. Como eu disse no início, esta visão de transformação, de independência econômica, implica a organização da economia.
1: Exato.
2: Organização dos mercados, organização do comércio. Um país sem comércio, sem economia organizada, portanto, não vai dar passos.
1: E isto inclui a formalização dos informais? Isso. O comércio em Moçambique é caracterizado pela informalidade.
2: Isso. É preciso, por isso é que eu falei no princípio sobre a autorização legislativa para criar o quadro regulamentar do exercício da atividade comercial. Essa autorização foi muito importante, foi dada agora pela Assembleia da República.
1: Exato.
2: O que é que pretende o que é que se pretende fazer? É exatamente isso que colocou, não é? É organizar o comércio, portanto, estabelecer regras ou melhorar aquilo que já é o quadro regulamentar sobre o exercício da atividade comercial. Como é que os comerciantes atuam no mercado, como é que se relacionam, como é que se movimentam, o que é que se pode comercializar, em que horários pode-se comercializar, com quem deve-se comercializar, aonde deve-se exercer atividade comercial, como é que é feita a atividade comercial na zona rural, porque o tipo de organização é diferente, e como é que é feito o comércio nas cidades ou nas zonas urbanas. Portanto, são esses alicerces que nós vamos já trazer alguns instrumentos já a partir deste ano, porque já temos autorização legislativa, que ordenam. Agora, a nossa constatação é clara, há uma necessidade de ordenar melhor a atividade comercial em todas as suas dimensões. Está a acontecer, mas já é preciso fazer reformas. Temos a vantagem de ter uma nova componente, que também resulta da visão de Sua Excelência Presidente da República, que é a transformação digital. Não é? Isso permite organizarmos melhor o comércio, flexibilizarmos os processos, descentralizarmos melhor os processos e tornar a economia mais flexível. Então, nós já vemos de vir ainda este ano com as principais mudanças que vão acontecer do ponto de vista do exercício da atividade comercial. Mas eu dei exemplos muito concretos. Precisamos de saber, estou a falar de forma simples, quem comercializa o que, aonde, a que horas até é que comercializa. Onde é que ficam as farmácias? Quer dizer, será que podemos colocar uma farmácia ao lado de um bar, lado a lado? Será que uma escola pode conviver com uma atividade diferente? Então, isso precisa de normas claras. Sabemos que é preciso melhorar e é preciso organizar o comércio. E idem para a questão da comercialização agrícola. Não é? Aí nós sentimos, não é? No dia a dia, quem é produtor está numa localidade, num distrito, está a fazer a produção agrícola, sabe do que eu estou a falar. Portanto, muitas vezes os preços não são justos, não é? Para o produtor. O produtor não tem muito espaço para negociar com o comerciante, com o trader, comerciante que vai lá comprar os seus produtos.
1: Tantos fomentadores.
2: Às vezes tem cidadãos estrangeiros que vão comprar diretamente ao produtor e impõem preços. E a própria organização dos produtores também ainda é incipiente. Aprovamos recentemente o regulamento da lei das cooperativas, exatamente para dar mais força aos produtores para se organizarem melhor em cooperativas, num quadro já regulamentar melhor, em cooperativas, para terem melhor poder, por exemplo, negocial com os comerciantes, com os exportadores. Não é? Então, tudo isto precisa de ser melhor organizado e regrado. Sua Excelência Presidente da República, durante o lançamento da campanha de comercialização, voltou a levantar a sua voz por volta destas questões que preocupam a todos nós, que é preciso melhorarmos o espaço económico do produtor, valorizar a sua produção, depois também instituir regras claras sobre como é que se comercializa nas zonas rurais, na cidade, e como é que esta comercialização agrícola pode ter mais resultados positivos para o nosso país. Portanto, a autorização legislativa já é um grande passo. Neste momento estamos a trabalhar na legislação diversa.
1: Exato.
2: Portanto, estamos num ano de criação de bases para esta transformação, e criar bases também estabelecer as regras, senão depois tudo fica difícil.
1: Relativamente ao turismo, sim, até que ponto é que ele pode assumir um papel central no desenvolvimento económico sustentável, acima de tudo, sendo certo que o potencial neste setor em Moçambique é já conhecido, é já difundido, e a necessidade de se capitalizar este potencial é amplamente discutido, e há um consenso em relação a isso.
2: Olha, portanto, o turismo, como bem disse, não é a discussão possível. Turismo não é apenas lazer. Turismo é emprego, são divisas, são pequenas e médias empresas, é desenvolvimento local. Portanto, não pode haver dúvidas em relação ao potencial do turismo. A cada novo turista que entra para o nosso país, ou a cada novo turista que se movimenta de um lugar para outro, não é? É um agricultor que vai vender mais para a sua produção para o hotel, é um artesão que pode vender
1: as suas obras
2: para aquele turista, é um carpinteiro e pode melhorar a mobília daquele hotel. Portanto, é dos setores com maior espaço de criação de novos postos de trabalho
1: ciência,
2: a curto prazo.
1: Havendo ciência disso, do ponto de vista político, até que ponto é que se está efetivamente a operacionalizar, portanto, os ganhos deste setor?
2: Eu vou chegar aí. Só em 2025, 200 projetos, cerca de 200 projetos turísticos foram aprovados. Em 2026, no primeiro trimestre, estávamos a falar sobre isso,
1: pois.
2: 44 novos empreendimentos turísticos entraram em funcionamento no nosso país, seja de maior até a dimensão mais pequena. Portanto, quando um turista visita Moçambique, é que ele dizia, não é apenas o hotel que se beneficia, beneficiam-se todos que estão à volta, de forma direta ou indireta. Agora, temos desafios no setor, obviamente. Com todo esse potencial, nós ainda temos desafio da infraestrutura, das infraestruturas. Portanto, precisamos de melhorar a conectividade, por exemplo, não é? E há um trabalho que está sendo feito pelo governo nesse sentido, para melhorar a conectividade. A nova regulamentação sobre transporte aéreo, ligações domésticas, internacionais. Há um esforço que o governo está a fazer no sentido de conversar com companhias aéreas internacionais para fazerem mais ligações aéreas ao nosso país. Há uma rede também de infraestruturas que precisa de melhorar, como estradas, acessos aos locais turísticos. Nós recentemente estivemos a visitar o Lago Niassa, com um grande potencial turístico, mas tem um pequeno constrangimento que acaba sendo grande, que é a via de acesso, tanto da cidade de Lixinga para o lago. Mas mesmo com esta dificuldade, notamos claramente que há um potencial, há investidores que estão lá no terreno, estão a investir, mesmo dentro deste constrangimento. Então precisamos de melhorar esta, precisamos de fazer mais ações de formação. Portanto, temos escolas de turismo, mas também estamos a trabalhar com nossos parceiros internacionais na área de formação, na área de turismo. Tem estado a ser formados anualmente jovens moçambicanos no setor de turismo.
1: Qual é, Sr. Ministro, o papel da Anditur, recentemente criada, neste processo todo? Já agora, ela, portanto, extingue o Inatur? O que é que efetivamente acontece aqui?
2: A Anditur, o Inatur foi extinto. Agora não temos um instituto, temos uma agência.
1: Uma agência.
2: Portanto, a diferença está aí já à partida. A Anditur é a agência virada para a promoção, para o desenvolvimento de negócios no setor do turismo, para a atração de investimentos no setor do turismo. É focada no negócio do turismo. Portanto, trazer investimento para o setor do turismo, promover a imagem do país, do turismo nacional. Essencialmente é isso. É essa tarefa. O Inatur era mais um instituto, portanto, um instituto público, tinha outras componentes também, de formação, etc. Mas a Anditur está mais focada no negócio e tem mais autonomia até para tomar decisões sobre investimento, desenhar projetos sobre investimento, portanto, com mais autonomia para tomar decisões e os investimentos no setor do turismo acontecerem com maior rapidez.
1: Vamos, a partir deste momento, interagir com os nossos ouvintes. Temos dois números disponíveis para interação através de chamadas telefónicas: 84-65-00-342. Eu repito, 84-65-00-342. 87-16-54-901. 87-16-54-901 são os números disponíveis para que o ouvinte possa ligar, certificar as suas questões ou contribuições. Num dia em que aqui nos estúdios da Rádio Moçambique recebemos o Ministro da Economia, Basílio Murato, com quem olhamos, obviamente, para este nevrálgico setor de desenvolvimento, as calculações analisamos, portanto, as prioridades, as políticas neste momento em curso, visando dinamizar de forma específica os setores da indústria, comércio e também do turismo. 84-6500-342, 87-16-54-901, sendo certo que esta é uma transmissão do Cartas na Mesa, também feita através do nosso Facebook, Rádio Moçambique. Temos a participação de ouvintes aqui nos comentários, a nossa publicação no espaço, portanto, reservado aos comentários, deixam ficar estas questões, portanto, ao nosso convidado hoje, o Ministro da Economia. O ouvinte Rashid Said diz que está a acompanhar a entrevista a partir da zona turística da Ponta do Ouro. Temos ouvintes que vão saudando, portanto, a abordagem que é colocada hoje pelo nosso convidado. Isso mesmo faz o ouvinte Fazili Richard Alifa, a partir de Nampula. Belo Capeça, a partir de Gorongosa, em Sofala também, saúda e diz que está a acompanhar, portanto, esta entrevista a partir do distrito de Gorongosa. 84-6500-342, 87-16-54-901 são os números disponíveis para o Cartas na Mesa hoje, que recebe o Ministro da Economia, Basílio Moate. Senhora Pires, temos um ouvinte em linha?
0: É viva, Simon. Bom dia. Boa noite.
1: Boa noite. Já está a participar o seu...
0: Meu nome é James Andamela. Simon, é assim. Cumprimentar aí o Ministro. No âmbito do turismo, Sr. Ministro, nós temos notado que os turistas, quando entram aqui em Moçambique, algumas instâncias já vêm com... O turista já vem com tudo pago lá. Vou dar um exemplo. Por exemplo, em Vilanculos, há lojas que os donos estão na África do Sul ou estão no Zimbábue. Quando chegam em Moçambique, já tem tudo pago lá. Apenas aqui só consomem e vão embora. Porque pagaram a procedência. A segunda questão, Sr. Ministro, tem a ver com a indústria de confecções. Em Moçambique, nós dependemos, grosso modo, de roupa usada, que vem de fora. Roupa já usada. O que é que tem o Sr. Ministro a dizer para que a nossa indústria de confecções alavanque e deixemos de usar roupa usada para Moçambique? Sr. Ministro, muito obrigado.
1: Muito obrigado, ouvinte Jaime Zandamela, aqui a partir de Maputo. Nelson Vasco, na província de Maputo, mais concretamente no distrito de Boane. Boa noite.
3: Boa noite, Cabo. Boa noite, Sua Excelência, Sr. Ministro da Economia. Eu, com poucas palavras, gostei muito das palavras do Sr. Ministro, como que nós podemos resgatar a nossa economia. A minha questão é uma visão que eu vou dar. Temos a zona de turismo chamada Sego, na cidade da Berra, aquela zona do distrito de Nhangau. Desde que eu era muito miúdo até hoje, estou de Maputo, acima de 20 anos, nunca se falou daquela ilha do Sego. Então, eu gostaria que o governo, um dia desse, ir visitando, ver, porque nos tempos que eu vivi lá, entre 94 e 95, havia muita movimentação das pessoas estrangeiras que vinham visitar aquela ilha. Então, eu gostaria que o governo, acho que é uma ilha que também está se perdendo. Segunda coisa, naquela zona de shopping, há muita venda de castanha. O governo, para que não sensibiliza aqueles comerciantes, haver uma férrea ali de venda de castanhas e também venda de ananás. Muito obrigado, Nelson Vasco, e nem exatamente o Constantino Manique, já na linha direta a escutar. Obrigado, Ricardo. Obrigado, Sr. Presidente.
1: Muito obrigado, ouvinte Nelson Vasco. 84-6500-342, 87-16-54-901. Lancaster Pacua, no nosso Facebook, diz saudações. Gostaria de saber, ministro, qual é a linha filosófica e estratégica da

0: Lázaro Mazzuto está em Xai-Xai. Boa noite.
1: Boa noite, boa noite. Boa noite, Sua Excelência Ministra de Economia. E boa noite, painel. Boa noite, Rádio Ouvinte. Eu queria uma pequena explicação do nosso carismático ministro, porque o que é um pouco o que é tanto é que estamos a ver que o país tem muitos recursos naquilo que tange aos recursos que fazem parte daquilo que tem a ver com a industrialização na área de produtos alimentícios. Estamos a falar até de óleo, de coco, aquilo que também poderia se considerar o próprio gergelim. Somos potenciais produtores disso, mas o que acontece é que em nenhum momento o país já teve algumas fábricas ou de processamento desses produtos para que possam garantir a empregabilidade dos jovens. Ainda que temos agora essa inovação do FIDEL, eu acho que o FIDEL não seria de tão grato, porque se formos a ver, oferecer dinheiro a um jovem inexperiente não é de como ter uma fábrica, um setor de emprego com empregabilidade garantida para que possa talvez produzir e garantir o emprego para qualquer tipo de jovem, que mesmo que não tenha uma formação. Mas o que acontece é que temos muitos recursos que poderiam até servir de, posso até citar o caso do mesmo tomate, não temos nenhuma fábrica para poder, o nosso tomate até porque apodrece, até às vezes vamos até a África do Sul para podermos buscar a mesma coisa que a gente tem, poderíamos ter como produto cá. Mas por falta dessas indústrias estamos nessa penúria. Então queria perceber ao nosso carismático o que, é que estaria acontecendo para que a gente não tenha, pelo menos no mínimo, essas fábricas para poder garantir a empregabilidade dos jovens.
0: Lázaro, muito obrigado pela participação. Vamos ao encontro do ouvinte Edmilson, que está em Climane. Boa noite. Infelizmente, perdemos o contacto com o ouvinte Edmilson a partir de Climane. Falando do Ministério da Economia, como avalia-se o ministro os ganhos para a economia nacional através, ou seja, em termos de exportações dos nossos produtos? Esta pergunta é de Issufo Said, que nos escreveu de Nampula, portanto, da cidade de Nampula. 84-6500-342, 87-16-54-901. Queremos atender mais um ouvinte para, em um minuto, deixar ficar a sua contribuição, a sua questão ao convidado de hoje para esta edição do Cartas na Mesa. Temos em estúdio o Ministro da Economia, Basílio Moat. Vamos, então, fazendo esta interação habitual no Cartas na Mesa, o seu espaço de entrevista aos membros do Conselho de Ministros. Como dizia, queremos atender o último ouvinte para fecharmos esta interação e termos nos últimos 10 minutos do nosso programa os comentários em torno das perguntas, mas também das opiniões aqui deixadas ficar pelos nossos ouvintes. E eu recebo a indicação de Sidónio Pires de que temos já este último ouvinte. Escreve-nos de Caia em Sofala, ou melhor, liga-nos de Caia em Sofala. Domingos Xunga, muito boa noite.
2: Boa noite, Rádio Moçambique, e os ouvintes da Rádio Moçambique que estão ligados. É o Domingo Xunga, de Caia, província de Sofala. Primeira coisa que quero saber, em Moçambique há muitos produtores que produzem a gergelim, por exemplo. No tempo de venda, os comerciantes sempre compram com pouco valor. Por exemplo, um quilo compra-se 60 meticais. Será que isso é como que os setores que como que avalia nesse caso? Com poucas palavras, é o Domingo Xunga de Caia, província de Sofá.
0: Muito obrigado, ouvinte Domingo Xunga, a encerrar aqui este momento de interação no nosso espaço Cartas na Mesa. O ministro, esta questão da relação, portanto, entre os fomentadores e os produtores de várias culturas de rendimento que são, portanto, produzidas por este vasto Moçambique. Não é nova esta questão, há preocupação aqui. Dois ouvintes colocam, entretanto, uma preocupação muito específica dos produtores.

0: de gergelim. Acontece com outras culturas de rendimentos, quando estamos nesta fase da comercialização agrícola, muitas queixas desta natureza. Como é que efetivamente o governo, através do Ministério da Economia, de forma mais específica do Instituto de Cereais de Moçambique e outras entidades, tem estado a intervir de modo a que esta relação seja sã e, acima de tudo, justa? Porque há aqui este problema, alegada injustiça, particularmente para os produtores. Podemos começar por aqui e depois
1: Sim.
0: as outras questões.
1: Muito bem. Os ouvintes que falaram sobre o gergelim têm razão. Já fizemos referência a isso agora há poucos minutos. Nós também sentimos que o produtor precisa de ser melhor acarinhado. Aquele é que faz o sacrifício no fim do dia. E queremos assegurar aqui que isso vai mudar. Não é algo para se negociar. A comercialização tem que ser melhor organizada. Isso vai mudar. Não pode continuar assim. Nós temos que fazer como fazem os outros, né? Aliás, nós já fizemos aqui em Moçambique. Portanto, precisamos ter espaços, plataformas apropriadas, onde o produtor faz o negócio, mercados apropriados de comercialização agrícola, onde o produtor compete de forma justa.
0: Com os
1: Isso
0: preços acordados oficialmente a serem, portanto, respeitados.
1: nós vamos coordenar como setor. Isso nós vamos coordenar. Portanto, é uma questão de ajustamento regulatório e definirmos que a partir de hoje já não acontece isso. Tem que acabar. Isso tem que acabar. O fomentador, o comerciante, ir ter com o produtor lá diretamente na Machamba e impor preço. Não deve acontecer assim. Portanto, estamos a organizar o mercado para mudar isso. Portanto, é o que eu posso assegurar, vai mudar. E tem que mudar a bem dos produtores e para que sejam acarinhados e que sejam valorizados. A nossa produção não faz sentido um trader, um exportador. Não é? Em nenhuma parte do mundo isso acontece. Ir diretamente ao produtor buscar a produção. Portanto, nós vamos estabelecer esses espaços, essas plataformas, esses mercados onde vai acontecer isso. E é isso que eu estava a dizer. Portanto, são estas normas, não é? Que precisamos de estabelecer em toda a cadeia produtiva, toda a cadeia de comercialização. Quem faz o quê, aonde, como é que faz. Isso está assegurado que vamos fazer.
0: Outras questões?
1: Queremos também agradecer todos os comentários. Eu registrei aqui praticamente todos os comentários dos ouvintes. Agradecer àqueles que nos elogiaram pelo trabalho. Houve preocupações relativas à questão do turismo. É uma das questões que é colocada e é séria esta. O turista vem, já pagou tudo, já tem tudo feito. O que nós queremos assegurar é que quando o turista paga pela acomodação num hotel moçambicano, os recursos revertam para o Estado moçambicano naquilo que o Estado moçambicano tem. O país tem direito. Por isso é que estamos a correr com a digitalização, não é? Para garantir que cada pagamento que é feito, o Estado moçambicano, as autoridades tenham controle sobre esses pagamentos e isso reverta. Já tivemos, durante a quadra festiva, alguma constatação de utilização de caixas POS para pagamento aqui em território nacional de bancos que estão noutros países, bancos estrangeiros. Isso é crime, não é? São crimes. E com esta digitalização, nós temos que encontrar aquelas plataformas internacionais de reservas de hotéis, de negociação para o turismo e captar essa informação, não é? Mas isso vai melhorar. Agora, o outro ponto que se apresenta é até de turistas que já vêm com tudo, não é? Já vem com tudo, com laranja, com pão, com sandes dele, tudo. Aí, neste caso, é onde está a nossa luta, não é? Por isso é que é preciso potenciarmos muito aquelas pequenas empresas, pequenas e médias empresas locais, não é? O turista tem que sair a saber que eu, quando chegar lá, vou encontrar tomate, se eu quiser tomate para preparar um pequeno almoço como deve ser, vou encontrar um refresco, vou encontrar uma bolacha. Então, estas pequenas e médias empresas é que têm que prover esses serviços no terreno. E se tivermos isso bem estruturado, melhor. Então, aí é uma questão de competitividade nossa, não é? Como país. E é isso que estamos a incentivar para as pequenas e médias empresas. Há um outro colega que falou da ilha do Sengo, em Sofala. Também é um local que já tive oportunidade no passado de conhecer e visitar. É um local que também deve ser bem aproveitado para a prática da atividade turística. E eu acredito que com este mapeamento que está a ver, a estratégia de desenvolvimento do turismo que está em curso agora a ser elaborada pelo nosso setor, eu penso que o que nós vamos fazer é mesmo mapear os locais de competência turística do nosso país. Portanto, aqui tem várias contribuições, são todas muito importantes. A necessidade de termos feiras temáticas, como por exemplo em shopping, feira do ananás, tomamos em consideração feira da castanha, tomamos boa nota, poderemos organizar eventos desta envergadura. Portanto, e também falou de PMEs emergentes nas zonas rurais, que medidas concretas, eu já tinha feito aqui referência. Além deste financiamento, o FIDEL também prioriza aqueles que já têm alguma coisa, não é?
0: Pois.
1: Aquele que não tem nenhum negócio, nunca fez nenhum negócio, não está a tratar de negócio, só chega e diz, eu quero construir uma pequena carpintaria. E depois tem outro que diz, olha, eu já iniciei. Tenho aqui uma mini carpintaria muito pequena, mas preciso de dinheiro para aumentar o meu negócio. É claro que vamos priorizar aquele que já iniciou, não é? Sem descurar do outro, mas sabemos que este que já iniciou tem maior capacidade até de gestão da dívida e de reembolsar para priorizar outras pessoas. Portanto, essas iniciativas existem. O estudo de promoção de pequenas e médias empresas, através do seu website www.ipeme.gov.mz, tem lá uma série de informações, já criou um cadastro online, tem um aplicativo que pode ser usado, até quem tiver acesso à internet pode usar aquele aplicativo para registro, para visualização de oportunidades diversas de financiamento que estão disponíveis. Tem parcerias com várias instituições e parceiros até de cooperação, tem lá uma série de informações que pode ajudar nas zonas rurais a estes jovens. Se for ao website do IPM, há de encontrar lá toda esta informação que pode ajudar. Portanto, não eram muito questões assim, muito específicas, mas eram mais questões de reflexão. Eu quero concordar com todas as intervenções que houve aqui.
0: Qual é a ponto de situação em relação à zona de comércio livre continental africana, mesmo para fechar o nosso programa? Foi aprovado já há alguns anos a nível da União Africana. Qual é este momento, ponto de situação, e Moçambique, em que ponto é que está?
1: Desde a aprovação, nós temos estado a trabalhar, fazemos parte dos grupos de trabalho,
0: pois,
1: ao nível do Secretariado da Zona de Comércio Livre, já fizemos o lançamento em Moçambique, então estamos efetivos. O que nós temos de fazer agora é potenciar, porque já existem as linhas, está tudo claro, é potenciar e dizer ao empresariado moçambicano, aproveitem este canal que já existe.
0: Sr. Ministro, muito obrigado pela presença aqui nos estúdios da Rádio Moçambique para este Cartas na Mesa, num dia em que hoje olhamos para este importante setor de governação. De forma específica, vemos então o lugar do comércio, da indústria e do turismo, portanto, no processo de dinamização da economia moçambicana e também na construção dos alicerces para a independência económica de Moçambique, uma das bandeiras deste ciclo de governação. Queremos, em nome da Rádio Pública, agradecer uma vez mais pela presença aqui nos estúdios da Rádio Moçambique, em mais uma edição do espaço que entrevista os membros do Conselho de Ministros, hoje com o Ministro da Economia, Basílio Muato. A edição foi moderada por Simon Cabue, Sidónio Pires esteve na sonorização e o nosso colega Carlos Anselmo, portanto, responsabilizou-se pela transmissão também em direto na nossa plataforma do Facebook. Ouvinte, voltamos numa próxima oportunidade com mais um convidado para escalpelizarmos mais um assunto relacionado à vida económica, política, cultural e desportiva de Moçambique. Muito boa noite, saudações.
2: Amigo ouvinte, são 21 horas. As notícias a esta hora, apresentadas por Vítor Rufino. Boa noite.
3: Helena Pitor, boa noite. Boa noite, ouvinte. O presidente da República, Daniel Chapo, exonerou Fernando Bemani do cargo de secretário de Estado na província de Cabo Delgado, Plácido Pereira do cargo de secretário de Estado na província de Nampula e Bendita Lopes do cargo de secretária de Estado na província de Inhambane. Num outro despacho, o chefe do Estado nomeou Plácido Pereira para o cargo de secretário de Estado na província de Cabo Delgado, Fernando Bemani para o cargo de secretário de Estado na província de Nampula e Arsênia Massingue para o cargo de secretária de Estado na província de Inhambane. A Presidência da República refere que os atos acima inserem-se na dinâmica de gestão e fortalecimento da governação provincial com vista a assegurar maior eficiência na execução das políticas governamentais e na prestação de serviços aos cidadãos. Os dirigentes nomeados vão tomar posse na manhã desta terça-feira em Maputo, numa cerimónia a ser dirigida pelo Presidente da República. Na mesma ocasião, tomará posse João António Xirinda, recentemente nomeado pelo chefe do Estado para o cargo de chefe de protocolo do Estado. O ministro da Economia defende a necessidade de melhorar alguns aspectos na legislação com vista a flexibilizar a entrada de investimentos no país. Para Basílio Mohat, reduzir a burocracia e melhorar o campo de benefícios económicos são aspectos importantes para a dinamização da economia nacional, tendo em conta o investimento estrangeiro direto.
1: Estamos claros que precisamos de melhorar alguns aspectos na nossa legislação, no geral, sobre investimentos, para que esses investimentos sejam mais efetivos, sejam mais rápidos, reduzamos a burocracia, reduzamos o número de passos a dar para que o investimento entre no país e também melhoremos o campo de benefícios económicos que o investidor pode ter ao entrar no país. Mas o investimento direto estrangeiro é algo que nós também procuramos para dar-nos suporte no processo de industrialização.
3: O ministro da Economia falava há instantes no programa Cartas na Mesa da Rádio Moçambique sobre a visão do governo quanto à industrialização, o comércio e turismo enquanto motores do processo de desenvolvimento. A Polícia da República de Moçambique, na província de Maputo, diz estar a trabalhar para o esclarecimento do caso de baleamento de dois cidadãos na zona de Mulumbela, bairro Congolote, município de Matola. Os pormenores por Rigoberto Chissano.
4: A Polícia da República, na província de Maputo, confirma o baleamento de dois cidadãos na cidade de Matola. As duas vítimas se faziam transportar numa viatura ligeira ao longo da estrada que liga o bairro de Congolote, município de Matola, e a zona do Zimpeto, na cidade de Maputo. Sem avançar detalhes, a PRM na província de Maputo indicou que a corporação já trabalha para o esclarecimento do caso. Rigoberto Chissano, da Tarquia de Matola.
3: Até finais deste ano, todos os distritos da província de Tete terão os serviços de registro criminal. Atualmente, estes serviços são prestados em 11 distritos, faltando para completar em 4, segundo o diretor dos Serviços Provinciais da Justiça e Trabalho. Sérgio Matuli deu a conhecer que os serviços estão a ser instalados nos distritos de Doa, Xiuta, Marara e Magué.
5: Tínhamos casos em que, para obter um registro criminal, o nosso concidadão levava um mês, 15 dias, para ter um registro criminal, 15 a um mês, para aqueles casos mais graves. Estamos a imaginar o pacato cidadão que está no distrito de Zumbo, requer um registro criminal, podia mesmo até passar em 30 dias o seu documento. Mas com a introdução desse sistema, o nosso cidadão tem o registro criminal em menos de 48 horas, isso é menos de 2 dias.
3: Por outro lado, Sérgio Matuli revelou que nos 4 distritos em referência, a procura deste tipo de documento é menor. O secretário-geral da Frelimo, Shaquille Abubakar, recebe amanhã o seu homólogo do Congresso Nacional Africano, ANC, Fikile Mbalula, que inicia uma visita de trabalho de 3 dias a Moçambique. No decurso da visita, os dois secretários-gerais manterão um encontro de trabalho destinado à avaliação do atual estágio da cooperação entre os dois partidos e povos, bem como a definição de novas linhas de aprofundamento das relações políticas, económicas e sociais. De acordo com um comunicado, Shaquille Abubakar e Fikile Mbalula vão proceder igualmente à troca de pontos de vista sobre questões de interesse comum nos planos regional, continental e internacional. Da agenda do dirigente sul-africano está prevista uma audiência de cortesia com o presidente da Frelimo, Daniel Chapo, a realizar-se na próxima quarta-feira, tal como indica um comunicado de imprensa. Na atualidade desportiva, Cabo Verde empatou sem abertura de contagem. viagem com a Espanha na sua estreia ao Mundial da FIFA em futebol. É a primeira vez que Cabo Verde joga no Mundial de Futebol. O guarda-redes cabo-verdiano Vozinha foi o grande destaque dos Tubarões Azuis. É o primeiro jogo que termina sem abertura de contagem neste Mundial. No estrangeiro, Reino Unido anuncia a proibição de uso de Snapchat, TikTok e YouTube para crianças menores de 16 anos de idade. O primeiro-ministro britânico Keir Starmer diz que a medida visa proteger os jovens de conteúdo prejudicial e do tempo excessivo em frente às telas. A medida, que deverá entrar em vigor no início do próximo ano, integra o Reino Unido a um movimento global crescente para reforçar a segurança online das crianças. Fechamos com a previsão do tempo. A cidade de Tete poderá registrar amanhã 31 graus Celsius de temperatura máxima, seguida por Beira com 30 graus. Para Inhambane, Quilimane e Pemba prevê-se 29 graus, Nampula 28, Maputo, Xai-Xai e Vilanculo 27, Chimoio 25 e por fim Lixinga com 23 graus Celsius de temperatura máxima. Apresentamos as notícias a esta hora, as próximas às 22 horas.

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Aí estou em Meira, há 38 minutos. Mas não estou em Pino Vireta, que ainda vou levar uma vanoja lá para o Egito. 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

0: 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Buenas noches.
1: Jornal. Boa noite, estimado ouvinte. Ao princípio do último jornal, Tribunal Supremo defende a necessidade do reforço permanente das capacidades dos magistrados judiciais para lidarem com casos de corrupção e crimes conexos. Conselho Municipal de Maputo inicia com a retirada de vendedores informais na Praça 25 de Junho. Zona da Baixa, um local considerado turístico. No estrangeiro, Irã anuncia que um futuro acordo final de paz com os Estados Unidos será ratificado pelo Conselho de Segurança da ONU e vai incluir a vertente relativa ao programa nuclear. São destaques do último jornal, referente a 15 de junho de 2026. Michel Horácio está na sonorização e Mohamed Jani na edição e apresentação. Uma dupla que deseja boa.

0: último jornal, o presidente da República, Daniel Chapo, exonerou Fernando Bemani do cargo de secretário de Estado na província de Cabo Delgado, Plácido Pereira de secretário de Estado na província de Nampula e Bendita Lopes do cargo de secretária de Estado na província de Inhambane. No outro despacho, chefe de Estado nomeou Plácido Pereira para o cargo de secretário de Estado da província de Cabo Delgado, Fernando Bemani para secretário de Estado na província de Nampula e Arsênia Felicidade Félix Massini para o cargo de secretária de Estado na província de Nampula. Em comunicado, a Presidência da República refere que os atos acima inserem-se na dinâmica de gestão e fortalecimento da governação provincial, com vista a assegurar maior eficiência na execução das políticas governamentais e na prestação de serviços aos cidadãos. Os dirigentes nomeados vão tomar posse amanhã em Maputo, numa cerimônia a ser dirigida pelo Presidente da República. Na ocasião, tomará posse João António Xirinda, recentemente nomeado por Daniel Chapo para o cargo de chefe do Protocolo do Estado. E hoje o Presidente da República recebeu em audiência uma delegação da Câmara de Minas de Moçambique, liderada pelo respectivo Presidente do Conselho de Administração. Reporta Leopoldo Agapito.
1: No encontro com Daniel Chapo, a Câmara de Minas de Moçambique apresentou as perspectivas de crescimento do setor e a abordar igualmente a necessidade de maior coordenação institucional. Edson Matches anotou ainda que as operações mineiras no centro do país também foi um dos pontos de agenda do encontro, bem como o potencial de expansão que a indústria registra.
2: Fomos abordando todas as nossas questões, todas as ações da Câmara de Minas, em que a Câmara de Minas está preocupada com a situação em que nos encontramos. Agora abordamos o caso de Manica e falamos das perspectivas que o setor tem nessa fase de crescimento. Estamos numa fase com a descoberta de minerais críticos e é de grande importância que todas as instituições devem estar juntas para um melhor enquadramento e para uma melhor agregação de valores. Foi muito bom essa abertura que o Presidente deu-nos em recebê-los no seu gabinete de trabalho e temos as portas abertas para continuar com o nosso trabalho.
1: Presidente do Conselho de Administração da Câmara de Minas de Moçambique, Edson Matches, falando à saída do encontro com o Presidente da República, Daniel Chapo. A Câmara de Minas de Moçambique é a principal organização do setor privado que representa a indústria mineira no país. Fundada em 2012 e sediada em Maputo, a associação congrega grandes e médias empresas mineradoras, além de associações de garimpeiros e mineradores de pequena escala.
0: Presidente da República recebeu em audiência uma delegação da Câmara de Minas de Moçambique, liderada pelo respectivo Presidente do Conselho de Administração, um trabalho de Leopoldo Agapito, da nossa redação central. O ministro da Economia, Basílio Moate, foi o convidado hoje no programa Cartas na Mesa da Rádio Moçambique. Vamos a seguir conhecer os principais factos desta entrevista com o jornalista Vítor Rufino.
3: O ministro da Economia defende a necessidade de melhorar a legislação sobre os investimentos, com vista a flexibilizar a entrada de investimentos no país. Para Basílio Moate, reduzir a burocracia e melhorar o campo de benefícios económicos são aspectos importantes para a dinamização da economia nacional, tendo em conta o investimento estrangeiro direto. O governante falava esta segunda-feira no programa Cartas na Mesa, da Rádio Moçambique, sobre a visão do governo quanto à industrialização, o comércio e turismo, enquanto motores do processo de desenvolvimento.
4: Estamos claros que precisamos de melhorar alguns aspectos na nossa legislação no geral sobre investimentos, para que esses investimentos sejam mais efetivos, sejam mais rápidos, reduzamos a burocracia, reduzamos o número de passos a dar para que o investimento entre no país e também melhoremos o campo de benefícios económicos que o investidor pode ter ao entrar no país. Mas o investimento direto estrangeiro é algo que nós também procuramos para darmos suporte no processo de industrialização.
3: Basílio Moate destaca a importância dos programas de financiamento às pequenas e médias empresas para o processo de industrialização em curso no país.
4: Não é muito reportado, mas as pequenas e médias empresas neste país também estão a fazer esse processo de transformação. Se for as zonas rurais ou a andar um pouco pelo país, há de notar que há pequenas indústrias, pequenas micro indústrias de processamento, portanto fazem moagem, se for as feiras internacionais que acontecem no nosso país, há de ver que há pequenas indústrias que já transformam, não é? Transformam o mel, colocam em boas embalagens pequenas, transformam o milho, fazem embalagens, fazem produtos acabados, pequenas indústrias, até de bolachas estamos aqui a falar, mas são muito pequenas ainda. Mas se formos a contabilidade, vamos ver que já é um sinal muito grande dentro do país.
3: Ministro da Economia, Basílio Muhat, falando esta segunda-feira no programa Cartas na Mesa desta estação emissora.
0: Era o jornalista Vítor Rufino. Seguimos com outras notas da atualidade nacional. Setor da educação necessita de mais de 101 mil milhões de meticais para a construção de novas salas de aula do ensino primário no país. É uma preocupação apresentada pela ministra da Educação e Cultura na reunião com parceiros, Joana Mauai.
5: Para o ensino secundário, o setor precisa de 12,1 mil milhões de meticais para a edificação de novas salas de aula. São dados divulgados hoje em Maputo pela ministra da Educação e Cultura na reunião com os parceiros, onde abordou os principais desafios deste ministério. Samaria Tovela destacou na ocasião que a crescente demográfica continua a ser uma das maiores dificuldades do setor da educação, conjugada com a falta de recursos que o governo enfrenta para cobrir as despesas.
6: Precisamos efetivamente de trabalhar nas nossas escolas para que possam estar em melhores condições. Precisamos ainda de reduzir o rácio alunos-professores. Outra questão é mesmo de construção de escolas. Nós temos um crescimento demográfico enorme. Temos as entradas a nível do início do ano, recebemos 1 milhão e 600 e o número tende a crescer. Esse é um número muito elevado. Portanto, nós não temos recursos suficientes que permitam que a gente, à medida que vai recebendo os alunos, tenha as escolas para todas as crianças ficarem numa sala de aula de forma condigna. Então contamos com a participação de todos, neste processo. E temos situações graves mesmo, a nível da província de Maputo, província de Nampula e também a nível da província de Cabo Delgado.
5: No que toca à distribuição de livros, Samaria Tovela garante que o governo está a trabalhar por forma a travar os níveis de roubos de livros de distribuição gratuita.
6: Ainda temos algum desafio e nós falamos sobre isso. É o facto do processo da distribuição dos livros, a nível das nossas províncias, alguns livros serem desviados e aparecerem no mercado paralelo. E revisamos isto, os livros existem nos armazéns, não existindo, as direções provinciais efetivamente nos comunicam, temos armazéns regionais, então todos sabem onde é que estão os materiais. Então temos sempre uns livros em estoque para poder distribuir. Agora, tipicamente, temos que ter a comunicação que há insuficiência de livro A, B, C, D para poder fazer chegar às escolas.
5: A reunião com os amigos da Educação e Cultura serviu para traçar estratégias com vista ao alcance das prioridades definidas pelo setor para o presente quinquênio. Na ocasião, a governanta destacou a necessidade da expansão de casas de cultura no país para a democratização do acesso à arte e o fortalecimento da identidade local.
0: Setor da educação necessita de mais de 61 mil milhões de meticais para a construção de novas salas de aula do ensino primário no país. Enquanto isso, a Coreia do Sul garante que vai continuar a financiar projetos do setor da educação e saúde no país. A garantia é do vice-presidente da Assembleia Nacional da Coreia do Sul e presidente da Associação da Amizade Coreia-Moçambique, Tai Yo-Jung, que está de visita a Moçambique, Rigoberto Chissano.
7: Esta segunda-feira, o vice-presidente da Assembleia Nacional da Coreia do Sul visitou o Instituto Industrial e Comercial da Matola, instituição que nos últimos 13 anos recebeu 1 milhão de meticais para o desenvolvimento técnico. Este valor foi desembolsado em duas fases e foi aplicado para a reabilitação do Instituto, a aquisição de material para seis laboratórios e no reforço em meios circulantes. O vice-presidente da Assembleia Nacional da Coreia do Sul, Tae Hoon Jung, ficou satisfeito pela forma como foram implementados os projetos financiados pelo seu país.
8: Então, espero realmente que os jovens que são formados aqui neste instituto contribuam ao desenvolvimento nacional e nós pensamos também em medidas pelas quais podemos realmente ajudar o desenvolvimento do setor da educação.
9: Isso é o que eu quero dizer.
7: Por seu turno, o secretário de Estado do Ensino Técnico Profissional, Leo Jamal, disse que o governo vai continuar a trabalhar com parceiros para a inovação e apetrechamento dos institutos.
9: Enaltecer, sobretudo, o profissionalismo da liderança do projeto, as equipas dos formadores especialistas coreanos que estiveram aqui nos apoiar durante esses anos todos, fizeram um trabalho extraordinário. Agradecemos aqui também a direção do Instituto que esteve durante esses anos todos de forma muito efetiva a colaborar para o sucesso deste projeto. Por isso, queria terminar reiterando o compromisso que nós temos como governo em continuar a fortalecer esta parceria estratégica com a República da Coreia, para o desenvolvimento da educação profissional em particular e na melhoria da qualidade oferecida nessa instituição de educação profissional.
7: Secretário de Estado do Ensino Técnico Profissional, Leo Jamal. Rigoberto Chissan, da Tarquia da Matola.
0: No ar, o último jornal, Tribunal Supremo defende a necessidade de reforço permanente das capacidades dos magistrados judiciais para lidarem com casos de corrupção e crimes conexos. Octávio Fonseca, em Nampula.
10: A posição foi defendida nesta segunda-feira por Amina Abudo, representante do Tribunal Supremo de Nampula, durante a capacitação de magistrados judiciais e do Ministério Público em matérias de julgamentos de casos de corrupção e crimes conexos que decorre até próxima quarta-feira na cidade de Nampula. Amina Abudo indicou que os magistrados judiciais e do Ministério Público têm a responsabilidade de assegurar que os processos tramitados nos tribunais sejam conduzidos com competências técnicas e respeito com as garantias legais e compromisso com a justiça. Daí que apelou para o aprimoramento das matérias da capacitação para serem aplicadas durante o exercício de suas funções.
11: Esperamos igualmente que os conhecimentos e experiências adquiridos ao longo destes dias contribuam para o fortalecimento da atuação dos órgãos da administração da justiça nas províncias abrangidas pelo projeto. Portanto, estamos aqui a falar das províncias de Nampula e do Niassa e para a consolidação de uma cultura institucional assente na integridade, na ética e na responsabilidade.
10: Calquer Nuno de Albuquerque, representante do governador de Nampula, sublinhou que o combate à corrupção não pode ser visto apenas como uma questão jurídica, mas também problema que impera o desenvolvimento do país. Frisou que é nesta perspectiva que os participantes da formação devem assumir com responsabilidade na tramitação dos seus processos ligados a casos de corrupção e crimes conexos, entre outros ilícitos.
12: Força da justiça não se mede pelas decisões que se produz. Mede-se também pela confiança que ela inspira. Os cidadãos querem acreditar que as instituições funcionam, que a lei é aplicada de forma imparcial e que ninguém está acima dela.
10: A formação enquadra-se no âmbito do projeto Melhorias de Acesso à Justiça no Norte de Moçambique, financiado pela Agência Suíça para o Desenvolvimento e Cooperação. Otávio Fonseca, Nampula.
0: Enquanto isso, mais de 20 mil cidadãos reclusos em todo o país poderão ser enquadrados em diversas áreas de emprego, visando garantir o autossustento e de seus dependentes no âmbito da reinserção social. Detalhes por Stélio Manhissa.
13: Com efeito, decorrem em todo o país formações técnico-profissionais a reclusos de diversos estabelecimentos penitenciários, visando dotá-los de ferramentas para a sua empregabilidade. O ministro da Justiça, Assuntos Constitucionais e Religiosos, que deu a informação esta segunda-feira na Matola, província de Maputo, disse ainda que o governo está neste momento a interagir com entidades empregadoras para absorverem a mão de obra reclusória. Mateus Sais, que falava na abertura de uma feira do emprego envolvendo exclusivamente pessoas reclusas, garantiu já haver abertura de alguns agentes económicos e empresas.
14: Ah, sim, já temos muitos. Essa feira é apenas mais uma voz, um grito, para que aqueles que não ouviram esse apelo possam perceber que existe essa possibilidade de contratar os nossos reclusos ao bom preço para poderem desenvolver as suas atividades. Temos muitas áreas, temos área de produção, carpintaria, serralharia, e são muitas áreas que nós temos. Temos situações em que a pessoa que está recluída é o único responsável provedor da sua família, e ao estar fechado na cadeia significa estarmos também a matar a família que está lá fora. Então, esta possibilidade de contratar os nossos reclusos para poderem trabalhar fora permite que tenhamos esse descongestionamento.
13: Sais explica que a colocação num posto de trabalho não significa necessariamente o fim da pena.
14: O que nós estamos a dizer é que continuam a cumprir as suas penas, mas ao invés de estarem ociosos nas celas fechadas, temos a possibilidade de aproveitarmos essa mão de obra para poder produzir e desenvolver o país, mas estão em cumprimento das suas penas. As penas só se extinguem com o cumprimento delas ou com a morte do recluso.
13: Ministro da Justiça, Assuntos Constitucionais e Religiosos,

0: A polícia registrou 7 casos de violação dos direitos da criança contra 14 de igual período do ano passado. Neste ano, os casos foram registrados nos distritos de Lixinga, Lago e Ingaúma, enquanto que no ano passado, Lago, Lixinga, Mandimba e Quamba foram as regiões que notificaram casos de violação doméstica contra menores. A fonte fez este pronunciamento por ocasião do Dia da Criança Africana que se assinala esta terça-feira e sublinhou que no período em referência foram registrados 4 casos de uniões forçadas contra 12 do ano passado. O entrevistado referiu que as vítimas já foram recuperadas e reintegradas nas escolas e apela à população para denunciar às autoridades competentes os praticantes desses crimes nas suas comunidades.
1: Estamos a trabalhar no sentido de reduzirmos aquilo que é a situação da violência doméstica contra a criança na matéria de sensibilização das comunidades, na mesma vertente também sobre o trabalho infantil, as uniões prematuras.
0: Jacinto Norberto, chefe do Departamento da Criança na Direção Provincial do Gênero, Criança e Ação Social no NIAS, falando por ocasião do Dia da Criança Africana, que se celebra esta terça-feira sob o lema Acesso Universal à Água, Saneamento e Higiene para Todas as Crianças em África. Constância Diabo, em Lixinga.
2: Dos estúdios centrais em Maputo, transmitimos o último jornal. É destaque, o Conselho Municipal de Maputo inicia com a retirada de vendedores informais na Praça 25 de Junho, Zona da Baixa, um local considerado turístico. É uma reportagem de Lilia Langa.
3: O Conselho Municipal de Maputo iniciou esta segunda-feira a retirada da venda informal na Zona da Baixa, junto à Praça 25 de Junho, no âmbito do processo de reordenamento urbano na capital do país. Segundo o vereador de Atividades Económicas e Turismo, Alexandre Muyanga, a medida visa organizar a venda de modo a ser exercida nos locais adequados. Alexandre Muyanga afirma que, neste momento, decorrem ações de integração dos vendedores nos mercados municipais.
4: Do diálogo que tivemos, foi possível visitarmos o mercado central, onde assistiram o próprio processo de integração, que acabou sendo interrompido, porque do apuramento que nós fizemos, temos cerca de um pouco mais de 100 vendedores e vendedeiras de mariscos neste local, incluindo bebidas alcoólicas. Mas da lista que foi feita, foram apurados cerca de 400, daí que apelamos para que seja um processo em que as lideranças deste movimento colaborem.
3: O vereador de Atividades Económicas e Turismo explicou ainda que a decisão visa melhorar as condições de saneamento, segurança e organização da zona baixa da cidade, considerada um importante polo turístico.
4: No dia 2 foi possível fazermos uma limpeza geral onde foram recolhidas mais de 500 garrafinhas da vida vulgo chimochongo, foram também recolhidas várias peças, estamos a falar de barraquinhas, onde temos quase uma tonelada de madeira, de objetos de madeira recolhidos.
3: Entre os espaços disponibilizados para o comércio estão os mercados Janete, do Povo Central e Agostinho Neto, que a Idealidade garante que dispõem de condições adequadas para o comércio. Entretanto, alguns vendedores entrevistados pela Rádio Moçambique contestam a medida, alegando falta de espaço nos mercados indicados.
2: Conselho Municipal de Maputo inicia com a retirada de vendedores informais na Praça 25 de Junho, Zona da Baixa, um local considerado turístico. Mais de 7 mil milhões de meticais estão a ser aplicados na construção de diversas infraestruturas sociais nos 22 municípios das províncias de Gaza, Sofala, Zambézia e Niassa. Layton Sifa.
5: A ação enquadra-se no projeto de desenvolvimento urbano e local, PIDUL, que visa fortalecer o desempenho institucional e melhorar as infraestruturas municipais. Nas autarquias abrangidas pela iniciativa, estão em curso obras de construção de estradas, pontes, fontes de água, iluminação, entre outras. O ministro da Administração Estatal e Função Pública, Inocêncio Mpisa, visitou os projetos em curso nos 5 municípios da província de Sofala e mostrou-se satisfeito com o que viu. Contudo, Inocêncio Mpisa chamou a atenção para a necessidade do cumprimento dos prazos estabelecidos das obras em execução, uma vez que o projeto termina este ano.
6: A avaliação que fazemos é extremamente boa, porque temos um bom número das atividades previstas

0: realizadas e já concluídas efetivamente. Temos algumas que estão, tanto ainda em construção, algumas infraestruturas. São estas em particular que nos preocupam, porque estamos agora já no final do período para a construção dessas infraestruturas. Até setembro, em princípio, deste mês, todas as ações em volta do projeto devem acontecer. E o que nós recomendamos é que o cronograma seja observado pelas entidades. Instamos as autoridades municipais para estarem por cima do cumprimento dos prazos, por cima da assistência e verificação do cronograma de atividades e por aí em diante. Portanto, todas as entidades que estão a trabalhar para fazer este exercício de melhor forma.
1: Ministro da Administração Estatal e Função Pública, Inocêncio Mpisa, e o nível de implementação das iniciativas financiadas pelo Projeto de Desenvolvimento Urbano e Local PIDUL, na província de Sofala, lá em Tomsifa, na Beira.
2: Último jornal nos momentos finais, uma boa nova: até finais deste ano, todos os distritos da província de Tiara terão o serviço de registro criminal. Atualmente, estes serviços são prestados em 11 distritos, faltando por completar em 4, segundo o diretor de Serviços Provinciais de Justiça e Trabalho. É uma reportagem de Adriano Bicchione.
3: Sérgio Matuli, deu conhecer que aquele tipo de serviço estão a ser instalados nos distritos de Doa, Chiúta, Marara e Magui. O nosso entrevistado disse que atualmente os interessados em ter os registros criminais nessas regiões são obrigados a recorrer aos distritos vizinhos. Por outro lado, Sérgio Matuli revelou que nos 4 distritos em referência a procura deste tipo de documento é menor.
4: Tem a particularidade de conferir celeridade para termos o nosso registro criminal. Antigamente, para obtermos o registro criminal, tínhamos que requerer aqui a conservatória. Metia-se no correio, o processo ia até Maputo. O Maputo metia o registro criminal, tinham que fazer o mesmo trajeto de volta. Tínhamos casos em que, para obter um registro criminal, o nosso concidadão levava um mês, 15 dias, para ter um registro criminal. 15 a um mês para aqueles casos mais graves. Estamos a imaginar o pacato cidadão que está no distrito de Zumbo, requer um registro criminal. Podia mesmo até passar 30 dias o seu documento, mas com a introdução desse sistema, nosso cidadão tem o registro criminal em menos de 48 horas, isso é menos de 2 dias.
3: Diretor do Serviço Provincial de Justiça e Trabalho em Tete, falando das vantagens de expansão e informatização do serviço de registro criminal. Segundo Sérgio Matuli, a informatização dos registros e notariados, assim como a expansão do serviço de registro criminal, é um processo que iniciou há cerca de 7 anos e neste momento está na sua fase derradeira. Da cidade de Tete, Adriano Bicchione.
2: Uma breve notícia nacional: o secretário-geral da Frelim, Shaquille Abubakar, recebe amanhã o seu homólogo do Congresso Nacional Africano, ANC, Fikile Mbalula, que inicia uma visita de trabalho de 3 dias a Moçambique. No decurso da visita, os dois secretários-gerais manterão um encontro de trabalho destinado à avaliação do atual estágio de cooperação entre os dois partidos e povos, bem como a definição de novas linhas de aprofundamento das relações políticas, económicas e sociais. De acordo com o comunicado, Shaquille Abubakar e Fikile Mbalula vão proceder igualmente à troca de pontos de vista sobre questões de interesse comum nos planos regional, continental e internacional. Da agenda do dirigente sul-africano, está prevista uma audiência de cortesia com o presidente da Frelimo, Daniel Chapo, a realizar-se na próxima quarta-feira, indica o comunicado de imprensa. Partimos para a atualidade internacional. O Irã afirmou hoje pretender que um futuro acordo final de paz com os Estados Unidos seja ratificado pelo Conselho de Segurança da ONU e inclua a vertente relativa ao programa nuclear. O memorando, que deverá ser assinado na sexta-feira em Genebra, compreende uma futura negociação sobre o programa nuclear iraniano, encontro a ser organizado pelo Paquistão, país que tem mediado o conflito. A diplomacia iraniana adiantou que os Estados Unidos da América se comprometeram a pagar indemnizações causadas pela guerra, desbloquear fundos congelados no estrangeiro e anunciou que vão ser cobradas taxas de serviço no Estreito de Hormuz. O presidente do Quênia vai defender amanhã, na cimeira do Grupo 7 em França, uma reforma do sistema financeiro mundial e dos organismos internacionais. William Ruto rejeita relações baseadas na dependência e na caridade. O chefe de Estado queniano afirma que pretende promover parcerias de benefício mútuo e investimentos que favoreçam tanto a África como os países investidores. O presidente queniano considera que o atual modelo das Nações Unidas já não é sustentável nem suficientemente democrático. democrático. O Quênia é o único país africano convidado para a cimeira e vai representar os interesses do continente. O presidente da Autoridade Palestina, Mahmoud Abbas, de 90 anos, anunciou a realização de eleições presidenciais para o início de 2027 através de um decreto presidencial. Abbas, eleito para o cargo no princípio de 2005, após a morte do primeiro presidente da Autoridade Palestina, o líder histórico Yasser Arafat, não indicou se será candidato à sua própria sucessão. O decreto presidencial estipula igualmente a organização de eleições legislativas no final de 2027. Vamos olhar no desporto para a Copa do Mundo. É uma estreia histórica no Mundial da FIFA 2026. A seleção de Cabo Verde assegurou um impressionante empate por 0-0 contra a Espanha. O confronto, válido pelo Grupo H, ocorreu em Atlanta, nos Estados Unidos da América. O resultado surpreendeu o mundo do futebol e garantiu o primeiro ponto da história da seleção cabo-verdiana em Mundiais. O tempo, a cidade de Tete pode chegar amanhã aos 31 graus centígrados de temperatura máxima, seguida por Beira, com 30 graus. Inhambane, Quelimane e Pemba, 29 graus. Nampula, 28. Maputo, Xaxai e Vilanculo, 27. Chimoio, 25. E, por fim, Lixinga, 23 graus centígrados de temperatura máxima. É o fim do último jornal. Despedem-se Michel Horácio na sonorização e Mohamed Jani na edição e apresentação. Boa noite e bom descanso.
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